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2: Epa, eu que tô abençoado de ser convidado pra essa parada maneira. 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
3: Com nós mesmo, vamos que vamos.
2: É, nós na pista.

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8: Essa é a programação aqui da Atlântida, é a rádio das nossas vidas, a melhor vibe do FMO. Se liga na hora, são 7:01 e tá começando. Mais uma edição aqui do nosso Cafezão na Atlântida para toda a Grande Floripa. 100.9 no FM, especialmente você no carro, já no deslocamento. Toda a nossa região de cobertura por aqui. Para você que está com a gente, qualquer canto, mundo afora. Pode ser pelo aplicativo, pode ser pelo site, o Atlântida SC. Tamo juntão por ali. E assim a gente vai. Celo Menezes, estou chegando na área. Até as 9 com um cafezão, muita interatividade para a gente aquecer junto, sim. Frio chegou. Friozinho resolveu dar as caras. Nesse momento, 12 graus a temperatura aqui na Grande Florianópolis. Solzinho tá querendo aparecer, o céu azul. Daqui a pouquinho vamos saber da previsão, como é que vai ficar, vai se comportar, vai continuar assim, vai esquentar mais, vai manter geladinho. E aí daqui a pouquinho a gente vai saber tudo isso, tem previsão do tempo. Tem aqui o trânsito também, daqui a pouquinho o contato com a Guarda Municipal e, obviamente, tem a sua participação aqui também pelo 48991881009 e a participação vale sempre aquele presente confirmado que daqui a pouquinho a gente vai passar um por um. Presente, promoção, grandes eventos que a Atlântida assina. 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Eu já tô abrindo, tô soltando o play com a primeira. John Mellencamp, Cherry Bomb. Você vai me ajudar? Manda aí. Quem você tá afim de ouvir para essa segunda para começar bem a semana? 48991881009, @Celo Menezes, @Atlântida Floripa no Instagram.

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0: Aí o som do Queens of the Stone Age, I Wanna Make Me Free Too. Saber o trânsito.
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2: Bom dia a todos. Mais informações do trânsito aqui da nossa região. E segue a lentidão no 101, sentido sul, a partir de Serraria São José, trechos de lentidão que vão se intensificando até a conexão com a Expressa. Quem sai de Palhoça também encontra lentidão ainda em Palhoça até as imediações do viaduto de Forquilinhas. Via Expressa está daquele jeito, trânsito carregado, trânsito pesado, na principal ligação do continente com a ilha até a cabeceira da Ponte Pedro Ivo. Região central, o trânsito é intenso na Avenida Beira Mar Norte. O acesso norte, na 401, a partir do Cacupé até a altura da Avenida Saudade, o condutor também encontra trechos de lentidão. O acesso leste, na região Tacurubi, temos também trecho de lentidão próximo ao Morro da Lagoa e próximo ao Cepom. Sul da ilha, temos um trânsito mais intenso na SC-405, do Morro das Pedras, até o acesso ao novo aeroporto e também no acesso ao binário, na Deputado Antônio do Vieira. Fiquem todos com Deus. Conte com a Guarda Municipal, nosso número é 153.
0: Valeu, valeu, valeu. Ricardo Pastrana e as primeiras informações dessa segunda-feira em relação ao trânsito aqui na Grande Floripa. Agora 7:18, 12 graus é a temperatura. Boa segunda-feira, boa semana. 489-9188-1009 para você me chamar aqui e participar do cafezão. Agora tem a Rá.

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2: Na programação aqui do Cafezão na Atlântida é a rádio das nossas vidas, a melhor vibe da FM, essa sonzeira do Coldplay, chama Talk, pra gente vencer a primeira leva. E música bacana aqui do nosso Cafezão na Atlântida, galera chamando 48991881009, já tem aqui as primeiras mensagens nessa friaca. Ah, pois é, cara. 12 graus a temperatura neste momento. Muita gente participando aqui, valendo aqui a nossa caneca do Cafezão. Vale também kit de ferramenta portátil, vale travesseiro. Só presente bacana e tem ingresso para o Arvo nesse fim de semana, agora dia 16. 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Grande. Se tornou um evento grande, gigantesco. Ele já, cada anunciada que a gente tá aqui, que vai ter árvore, ele já nasceu grande, né, cara? Então vai acontecer nesse sábado agora. Grandes nomes da música do Brasil. Daqui a pouquinho vou trazer uma, todas elas aqui no detalhe também. E você vem junto, tá? Então 489-9188-1009. A gente fica junto por aqui. E aí, por falar em grandes eventos, vamos trocar a trilha de novo. Ah, que beleza, hein? 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Vamos falar aqui o nosso show do intervalo. Estamos voltando. Mais Cafezão aqui na Atlântida.
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2: Aí, ó, se liga na hora 28 para as 8.
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1: Acendo Farol. Você com certeza já escutou essa música aqui na programação da Atlântida e ficou se perguntando por que o Jota Quest resolveu regravar o clássico do Tim Maia. Essa releitura faz parte de um projeto especial em homenagem ao rei da soul music brasileira. Inclusive, essa música mantém a voz original do cantor, cedida por Carmelo Maia, o filho do Tim. Segundo o Rogério Flauzino, vocalista, a escolha do repertório foi desafiadora devido à extensa discografia do Tim. Ele ainda disse que o Tim foi quase um padrinho para a banda. 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
14: Ser feliz é conhecer que vale a pena viver a vida, apesar de todos os desafios, incompreensões e períodos de crise. Ser feliz não é uma fatalidade do destino, mas uma conquista de quem sabe viajar para dentro do seu próprio ser. Legal demais essa mensagem, porque mostra pra gente que a felicidade mora dentro de nós. E embora tenhamos vários desafios para sentir essa felicidade, há que se buscá-la dentro de nós. E para encontrá-la, é preciso querer ser feliz. É preciso estabelecer para si mesmo que ela existe e que você tem direito de assumi-la. Se buscarmos os motivos racionais para isso, talvez nunca aconteça.
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2: Vamos de volta com o nosso cafezão aqui na Atlântida. Essa é a Rádio das Nossas Vidas, 23 para as 8. Bom dia, boa semana.

0: Audiência do Cafezão, bom dia e let it go. Que friaca é essa, hein, minha gente? Desde o fim de semana, temperaturas em declínio. Tivemos uma queda brusca, na verdade, das temperaturas da sexta-feira à noite pra cá. E aí é isso, nos extremos do dia, as noites e os inícios de manhã, com muito frio. Nesse momento, estamos tendo mais um começar de dia bastante gelado. Claro, né, gente? Cada região na sua intensidade. Na serra, nas áreas mais altas, termômetros abaixo de zero. Em grande parte do estado, termômetros abaixo dos 10 graus positivos. E aí é essa pegada para a semana, tá? Os inícios de manhã e as noites, sempre com muito frio. É claro que na medida em que esse ar frio de origem polar vai se afastando, o frio vai perdendo força. Mas assim, ó, ao longo da semana todinha não dá para dispensar o casaco para quem acorda cedo, tá? Hoje a gente tem formação de geada também nas áreas mais altas, eu diria uma geada ampla, pegando não só áreas da serra, mas áreas de todo o oeste do Planalto Norte, até pontos do Alto Vale do Itajaí. A segunda-feira é ensolarada, então essa geada daqui a pouco vai ser derretida pelos raios de sol, os nevoeiros que também acontecem agora vão se dissipar e o sol predomina o dia todo, hoje não chove, tá? O vento sopra no quadrante sul de maneira fraca. As temperaturas da tarde, gente, não sobem muito, tá? Vai ficar bastante frio o dia todo. Só para vocês terem uma ideia, na serra e no meio oeste a máxima é de 15 graus. No oeste, extremo oeste, a máxima é de 17. No litoral e nas regiões de Blumenau, Joinville e Criciúma, 20, 21 graus. Aí uma temperatura um pouco mais moderada, tá? Para amanhã, mais frio, de novo com condição de geada, tá? As temperaturas vão ficar bastante baixas em grande parte do estado, abaixo dos 12, 13 graus na maioria das áreas. Na serra, de novo, termômetros girando em torno de zero. Então, amanhã, mais frio, mais geada, mais nevoeiros e a terça-feira também vai ser ensolarada. Temperaturas da tarde sobem um pouquinho mais, aí elas ficam entre 20, 23, 24 graus na maioria das áreas. E assim vamos, tá? A cada amanhecer um pouquinho menos de frio e a cada tarde a temperatura sobe um pouquinho mais. Lá na quinta, por exemplo, ainda com tempo firme, a gente tem 25 a 27 graus no litoral. Mas é isso. Frio, né? Terceiro episódio de frio desse outono e ainda mais significativo, tá bom? Partiu o café e a gente volta a conversar amanhã. Tchau.
1: Valeu, valeu, Douglas Bastos, trazendo aí a friaca pra galera aqui no Cafezão da Atlântida. 12 minutos para as 8, 489-9188-1009. Fala comigo por aqui. Tem que achar um Big Mountain. Bom dia, boa semana.

0: Park com o Nando aqui no Cafezão na Atlântida, pedido que veio pelo 489-9188-1009.
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0: 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O nosso programa aqui é reforçado de música boa, muita interatividade presente, galera chamando no WhatsApp por aqui. Vamos mandar aquele salve, vamos mandar um abraço. A galera adora quando a gente manda aquele momento de abraço por aqui. Trocar trilha também. O Guilherme Souza Montenegro tá mandando um alô aqui. Quero ingresso pro Arvo, Celo. Tá bom, tá concorrendo, querido. Valeu, Guilherme, boa sorte aí. O Adriano Rocha Pereira, quero sonhar melhor com esse travesseiro, Celo. Manda aí, tô 100% conectado. Valeu, Adriano. Tamo junto, irmãozinho, tá concorrendo também. Bom dia, Celo, tô indo aqui no trecho já, ó. Não esquece uma música pra mim aí. Vou ter que subir aqui pra ver qual é o pedido dele. Mandou o Leonard, né? Bom, o Gaúcho tá mandando um alô aqui já, ó. Boa semana, vamos que vamos. E mais, hein, tô indo aqui. Boa semana, Celo. Mandou o parceiro, o Alisson de Potecas. Tá bom. A galera aqui no deslocamento, levando o filho pra escola, indo pro trabalho. Aquela correria de sempre, semaninha começou, tá frio. Ó o parceirão aqui, o motora de aplicativo da Tapera, o Maicon. Tamo junto, irmãozinho. Coisa linda, som no talo, diz ele aqui, tá? Friaquinha tá pegando. Bora, tamo junto, tá? Então manda aí um alô, tá? Presentes pra galera participar por aqui, a caneca do cafezão, kit de ferramenta portátil. Tem ainda ingresso para o árbitro, que eu vou falar daqui a pouquinho, agora, nesse momento, na verdade. E tem o travesseiro de grandes parceiros que estão com a gente na programação aqui da Atlântida, por falar em parceria. 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Vamos desfilar aqui o show do intervalo. A gente já volta para fazer a segunda hora.
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0: Se liga na hora agora, 8:02.
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12: De volta com o nosso cafezão aqui na Atlântida. Essa é a rádio das nossas vidas e a melhor vibe da FM nessa manhã de segunda-feira. Boa semana pra você, boa semana. Marcelo Menezes, estamos aí. Tocando o nosso cafezão, abrindo mais uma semaninha legal. 489-9188-1009. Tá on, tá ligado, tá aqui conectado com a galera na Grande Floripa. Tem presente, sim, vários e vários presentes. 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
12: Vamos trazer a trilha do dia, a trilha do programa, a trilha que a galera vem aqui, faz a sugestão pelo nosso WhatsApp interativo e a trilha do dia assinada pela Casas d'Água. Com você, construindo sonhos de uma vida inteira. A música, a trilha do programa de hoje é de 1965. Tem conteúdo ali no arroba Atlântida Floripa, inclusive com os comunicadores aqui tentando imitar essa abertura aqui, ó, do James Brown. I feel good.

0: com você, construindo sonhos de uma vida inteira. Dá uma passadinha ali, arroba Atlântida Floripa. O conteúdo Moda Hora Engraçado com os comunicadores aqui tentando imitar essa abertura, rapaz.
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0: Tem uns ali que estão parecendo uns gatos. Tá louco, cara. Dá uma confere ali. 8h14. Falando em gato, agora tem um cachorrinho latindo, ó. Au, au, au, au. Som do Rafa. Vapor Barato. Bom dia.

0: Fala, Celo, bom dia a todos.
1: Dia!
0: Vamos que vamos.
1: Bora!
0: Ah, que dia maravilhoso, hein? Dia lindo hoje, hein? Ô, Celo, vou pedir um som aí meio diferente aí, vamos ver qual é que é a situação. Toca um Beatles aí, Love Me Do, pode ser? Valeu, grande abraço. É o Anderson Lucas da Palhosa.
1: Anderson, nem é tão diferentão, cara. Beatles, volta e meia, tá aparecendo com os pedidos da galera aqui no cafezão. 489-9188-1009.

0: Beatles, Left Me Here.
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0: 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É, muito pedido, galera, chamando 489-9188-1009, pedido aqui do Anderson Lucas. Galera toda concorrendo aos presentes, tá valendo, dá tempo ainda de você chamar e participar também. Caneca do Cafezão, kit de ferramenta portátil, travesseiro da Altenburg, grande parceiro aqui da segunda hora do Cafezão. 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
0: Aí, ó, se liga na hora, 8h29.
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4: E o Rock in Rio? O festival tá marcado para rolar entre os dias 4 e 13 de setembro desse ano, no Rio de Janeiro. E agora, pela segunda vez, eles adiaram o início da venda geral de ingressos. A abertura para o público, antes prevista para o dia 26 de maio, agora só vai rolar no dia 8 de junho, às 7 horas da noite, exclusivamente pela Ticketmaster Brasil. A pré-venda para associados do Rock in Rio Clube e cliente Itaú é a partir do dia 2 de junho. Os ingressos diários custam R$ 870,00 na inteeira e R$ 435,00 na meia entrada. Entre os nomes já confirmados estão Foo Fighters, Avenged Sevenfold, Elton John, Stray Kids, Maroon 5, Demi Lovato e muito mais. 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
2: Fiz. 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
3: É.
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11: É isso, estamos de volta com o nosso cafezão aqui na Atlântida. Essa é a rádio das nossas vidas, é a melhor vibe do FM nessa manhã de segunda-feira. Tamo junto, hein? Coisa linda. Bora. 489-9188-1009. Dá tempo de você participar aqui ainda. Tem caneca do cafezão, kit ferramenta portátil, travesseiro pra você dormir bem. Essa rádio é mamãe mesmo, né, cara? Beleza, é presente em cima de presente. 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Inclusive, na última sexta-feira agora, inclusive, botei um storyzinho ali no arroba Atlântida Floripa, ali entregando bastante conteúdo, uma jaca pra essa friaca que chegou aí agora, né? Uma jaqueta linda ali, várias marcas pra você ter o seu lifestyle da Mundo Terra ali. Tamo junto, vamos entregar o nosso cafezão duplo agora.
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0: inicial aqui no Cafezão Duplo. A sua maneira, na primeira eu vou estar.
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0: 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Aumenta o volume agora para ver essa regueira, hein? Reggae Night.
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0: Jimmy Clip aqui no Cafezão.

0: das Aranha. Rapazi, é a atração confirmada do Celebration. 4 de julho, garanta o seu ingresso, ru.com. 10 minutos para as 9.
1: Dia, Celo. Hoje tá top o dia, hein? Hoje tá bom pra andar de moto sem camisa, hein? Na BR, passando a ponte.
0: E beleza, esse aí tá bom, hein? Uma galera faz aposta, ó. Te dou 1000zinho pra atravessar a ponte de moto sem camisa. E beleza. 9 minutos para as 9. 489-9188-1009. Galera aqui zoando, tirando onda, se divertindo, ouvindo música boa na programação da Atlântida.

Bom dia, família Atlântica. Bom dia, Celo Menezes. Segundou, Celo. Vamos de Charlie Brown Jr. Dias de lutas, dias de glória. Vamos dali. Bora, para mais uma semana abençoada aí. Antes prevista.

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2: É o cafezão reforçado na programação aqui da Atlântida, na Rádio das Nossas Vidas, a melhor vibe da FM, Charlie Brown. Dia de luta, dias de glória. Vou pedir aqui do parceiro, quem foi que pediu agora, cara? Foi o Anderson. Foi o Anderson mesmo? Agora eu vou ter que saber. Pera, eu anotei aqui, tá aqui. Deixa eu só, pô, eu não queria decorar antes. Não, não foi o Anderson, tá? Foi o Thiago Anschau, cara. Vamos dar o crédito, a galera adora quando a gente dá o crédito por aqui. Aliás, além de crédito, tem presente. Daqui a pouquinho eu vou passar pra galera. 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Você vai se surpreender, galera que tá se criando com os presentes por aqui. É o kit de ferramenta portátil, tá indo para o Douglas Andrade. Caneca do cafezão para a Mirella Regina de Andrade. Travesseiro aqui da Altenburg, um dos grandes parceiros da segunda hora, tá indo para o Adriano Rocha Pereira. Quer dormir 100% bem, diz ele aqui. Ingresso para o Arvo Festival sábado agora, hein? 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Promoção aqui da Atlântida está indo para a Poliana Eveline de Souza Chagas. Quem está se criando com os presentes por aqui, tá bom? É o cafezão que está fechando, mas antes, aquele toquezinho legal aqui para lembrar, hein? 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E se beber, dirija. Entregar o show no intervalo, já volto pra juntos tocar uma hora reta só de música. Então não descola da Atlântida. Valeu, até mais. Tchau. Tchau do cafezão. Sigo por aqui ainda.
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9: Estamos abrindo na programação aqui da Atlântida, a rádio das nossas vidas. 97 Atlântida Hits e uma hora rap só de música. E a gente já abre com a atração confirmada do Atlântida Celebration, apresentado pela Siri Empreendimentos.

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1: É uma hora só de música na programação aqui da Atlântida. E tem hits rodando. Tem New Radicals, You Get What You Give. Agora 9h29.

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15: Esse é o Dreadlocks aqui na programação da Atlântida. Falta 1 minuto para as 10. A gente está abrindo com o Zig Marley, Butterflies. E lembrando, hein?

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3: É aqui na Atlântida, na Rádio das Nossas Vidas, a melhor vibe da FM, segunda-feira, segundo, salve a segunda. Estamos começando agora 10h06, depois do nosso Drops aqui do Dreadlocks, programa que vai ao ar todos os domingos, sempre às 7 horas da noite, para toda a Rede Atlântida em Santa Catarina. Uma curadoria musical especial pelo nosso querido Porã e DJ Porã, hein? Festa do Dreadlocks, 29 de maio. Aí, temos ingressos pra galera. Logo mais não vamos dar, a gente vai a fundo aqui pra trazer as promoções da Atlântida, porque agora é hora de você aumentar o volume pra conferir da posição 15 até a posição 1. Tá no ar aqui o nosso Top 15.
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1: Imagina demorar 3 décadas para lançar uma música. E se eu te contar que isso é coisa do Daza? Durante uma entrevista aqui na Atlântida para celebrar o disco Entre Cantos, lançado o ano passado, o Daza Aranha comentou sobre as 11 faixas do álbum. E o Fernando, violinista do grupo, disse que a música Calmaria, um dos maiores hits do grupo, demorou 3 décadas para ficar pronta. Ele disse que a faixa levou um tempo para conquistar eles, mas que é uma das primeiras canções feitas pelo Daza Aranha. Os Manezinhos são a atração confirmada no Atlântida Celebration 2026. 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
11: Vamos falar de alongamento. É importante? Precisa antes de uma corrida? Essa é uma discussão que não tem certo nem errado. O ideal mesmo é sempre seguir a orientação de educador físico de acordo com o perfil de cada corredor. Mas na grande maioria das vezes, o aquecimento tradicional que a gente conhece, aquele de esticar as pernas parado, por exemplo, tem o melhor efeito no pós-corrida. Para uma pré-corrida, alguns artigos indicam que o alongamento dinâmico se faz mais eficaz para uma corrida de 5 ou 10 quilômetros. Alongamento dinâmico, como o nome sugere, é aquele que o corredor alonga em movimento, com balança de coordenado, de pernas de um lado para outro, mobilização de tornozelos e panturrilhas. Portanto, mexa-se, alongue-se e faça o aquecimento antes de qualquer exercício. 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
1: Atlântida. É isso, é a nossa programação aqui da Atlântida, é a Rádio das Nossas Vidas, na melhor vibe do FM. Estamos aí, ó, na pegada, com o retorno mais alto. Vou dar um retorno pro nosso querido Ricardinho, chega no estúdio agora. Tá bem aí? Como é que tá o retorno aí, cara?
20: Tô ótimo.
1: Tá beleza? Tá no alto e bom tom pro amigo aí?
20: Hoje em dia nem tanta beleza assim, né? Mais simpatia, já foi.
1: É isso, cara. Mas tamo aí nessa pegada pra começar mais um programa líder de audiência com muitos presentes pra galera. Nessa que é a melhor vibe do FM, Ricardinho.
20: Nessa que é a rádio mais ouvida da Grande Floripa, segundona linda, azul, fria e azul e com música boa. E a partir de agora com presente pra galera poder ganhar e participar.
1: É isso, tamo aqui com a galera da TV.
20: Da TV.
1: Fazendo toda aquele clima legal aqui, um beijo, um abraço pra toda essa equipe que tá aqui fazendo, produzindo conteúdo, inclusive, né, do nosso Celebration, que vem aí só isso coisas mesmo. Boas e fica a dica, né, cara? Qualquer momento vai virar lote.
20: Vai
1: então
20: virar
1: vai lá, uhul.com pra garantir, mas daqui a pouquinho a gente aprofunda isso. Um pouquinho mais pra falar aí do nosso Celebration, porque agora estamos no ar com o Vamos Dali. Como é que a galera participa, Ricardinho?
20: 48991881009. 48991881009, esse é o WhatsApp da Atlântida, e você é sempre muito bem-vindo por aqui pra mandar sua mensagem, pra concorrer aos nossos presentes e pra estar mais pertinho da gente.
1: Exatamente isso, pra começar bem a semana. E cara, tem muito. Na abertura eu quero dizer já, então, uhum, tá? Nós vamos ter, Ricardinho, pra galera já chamar. Litraço, uhum, que é a nossa squeeze, né? De um litro da parceria da Atlântida com Óticas Carol. Temos ingresso para o Arvo Festival, estamos em semana de Arva, nesse próximo sábado agora, 16, tá? Sapiens Park. Temos ingresso único, né? A galera vai participar. Temos ainda nomes na lista para Dreadlocks,
20: caramba,
1: a festa
20: que
1: vem aí, dia 29 de maio no John Bull, com o DJ Porã, vai ter Sintonize, Groove Eye, grande show.
20: Vai ser legal.
1: E tem mais uma novidade, aliás, tem duas novidades. Um amigo participou com a gente na última sexta-feira, uhum, e iniciamos o nosso Vamos Dali Game Show a partir de sexta, quando começamos agora todos os dias no programa ou na programação do Vamos Dali. Teremos o Vamos Dali Game Show, uma ligação que nós vamos ligar para quem participe desde agora já. Ó, quero participar, chama a gente, vamos ligar de uma maneira aleatória, tem que estar sabendo tudo sobre Celebration. Acertou três perguntas ali,
20: leva o ingresso. E ainda tenho aqui também mais uma novidade, porque essa rádio aqui não para, essa rádio do Atlântida não dorme, né, cara? Tem uma grande parceria legal aqui que a gente vai vir junto, cara, que é ali com a turma do Rei dos Carrosséis. Não sei se estou falando português correto aqui agora, eu não estou com a cola, mas eu acredito que seja isso aqui, ó, Rei dos Carrosséis, não é Carrosséis, né?
17: Carrosséis.
20: Carrosséis, tá certo? Carrosséis? Tá. Beleza, tá? A galera tá aqui no Centro-Sul, na frente do Centro-Sul, ali no Arena Floripa, né? Tem uma estrutura, já deve ter passado e visto ali, né? Roda gigante, tem parque, tudo tá rolando ali.
17: Que legal.
20: E a gente vai ter, de hoje até sexta-feira, dois passaportes. Dois ouvintes vão estar ganhando passaporte pra se divertir ali com a família.
17: Que legal.
20: Por conta da Atlântida, ali no Rei dos Carrosséis. Tudo isso pelo
17: 48-991-88-1009, é o WhatsApp da Atlântida.
20: É isso, estendemos um pouquinho a abertura só pra dar o toque aqui de grandes promoções.
17: Depois do show do intervalo que vai ter o Vamos Dali Game Show, né? Pra galera já ficar se agilizando.
20: A galera vem aqui, chama a gente liga e aí na volta do intervalo a gente faz o Vamos Dali Game Show e o Vamos Dali que vem na parceria da Futura.
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17: Se tem.
20: Porque festa inesquecível.
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20: Maravilha. Estendemos um pouquinho, mas é
17: pra explicar muita coisa.
20: Muito,
17: né?
20: Presente, né, cara?
17: Começando a semana.
20: Vamos lá, 48
17: 991 88 1009.
20: Começou, vamos dali.

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2: É, esse é o nosso Vamos Dali na programação aqui da Atlântida. É a rádio das nossas vidas, a melhor vibe da FM, 11:20. Galera já chamando, 489-9188-1009, valendo um monte de presente que a gente tem por aqui. Vamos dar aquela repassada agora aqui, olha só. Tá valendo o litraço aqui na parceria da Atlântida com a Ótica Cascarol. O litraço nada mais é do que o squeeze de um litro. É um litro grande, por isso que é um litraço, é grandão. Pra você se hidratar ali na parceria da Atlântida por aqui. Tem ingresso para o Arvo Festival, vem aí, sábado agora, grandes nomes da música brasileira. 3 palcos simultâneos, 10 edições do evento. Evento clássico confirmado, já faz parte da cultura aqui de Santa Catarina, especialmente aqui de Florianópolis. Vai ser legal demais, temos ingresso também. Ainda tem nome na lista para Dreadlocks, a festa, primeira edição. Vai rolar no John Bull no dia 29 de maio agora. E também passaporte, são 2 passaportes, 2 ouvintes vão estar levando aqui para o Rei dos Carrosséis, aqui no centro de Floripa, aqui na Arena Floripa. Até sexta-feira vão ter esse presente pra galera. 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Daqui a pouquinho, tamo aí, vamos fazer o segue-reto toda a vida. 11:22.

0: Ricardinho, a gente tava falando agora aqui, né? É receita, os caras têm a receita do bolo, né, cara?
1: Tem a receita perfeita.
0: Tá louco, cara, por que a gente tá falando isso? Porque tem aí, ó, Stones in the Stars.
1: Música nova.
0: Exatamente.
1: Single, né? O álbum veio mês que vem.
0: Isso. Já. E já tão bombados, o cara já parece que conhece já, né, velho?
1: 25º álbum de estúdio dos caras, que tem mais de 60 anos de carreira, e nenhum deles tem menos de 80 anos.
0: Exatamente. Não, e a energia, senhor Paulo, que aquilo?
1: Cara, eu vi um show quando eles tinham, quando eles estavam fazendo 50 anos de carreira, né, já faz uns 10 anos atrás, um pouco mais. Foi em São Paulo, no Murumbi, e na época era Murumbi, não era Murumbis. Cara, foi simplesmente incrível. Tinha 80 mil pessoas no Morumbi.
0: Sim, pra
1: foi
0: acompanhar os velhos.
1: Foi surreal, imagina, surreal. Cara. E o cara não parou de ir pra lá e pra cá, dançar e se agitar no palco nenhum minuto do show.
0: Claro que não, cara.
1: Mais de duas horas de show.
0: Né? É isso, a hora que parar, morre, velho. Então, a hora que parar, morre. É o famoso aposentou, o cara fica doente.
1: Tava falando
0: isso pro
1: Pi, cara. Não pode parar.
0: Não pode parar.
1: Não pode parar.
0: Isso vale pra vida, né, cara?
1: É, e pra todo mundo.
0: É, mas não tô falando do trabalho. O cara trabalha, mas chega um momento, o cara vai desacelerar.
1: Exatamente,
0: mas
1: pra...
0: a mente.
1: Isso, a mente tem que estar em movimento.
0: É isso, resumindo o que eu ia dizer, é a mente que não pode parar. Então é isso, cara. 11h27, cara, sabe o que não para? São as promoções Atlântica.
1: Nunca param.
0: Nunca para, cara. Daqui a pouquinho, amigo. Quando... Lembra do João Kleber, cara? Então, daqui a pouquinho ele vinha, né?
1: Segura, ia pro break, né?
0: Isso, como era ele chamar o Pikachu, né? Ah, lembra? Ah, Pikachu, tá no ponto. Que loucura. Eu assistia essas porcarias lá, né, cara?
1: A galera ficava, como que era o teste da fidelidade?
0: Eu assisti quando eu chegava na faculdade, cara, meia-noite, tava dando essa porcaria, e o cara assistindo isso, velho. Ô, meu, olha só, eu tava dizendo aqui que depois do show do intervalo, que daqui a pouquinho... vai ter o nosso Vamos Dali Game Show. Como é que a galera se inscreve pra participar, cara?
1: Manda lá uma mensagem pra gente no 489-9188-1009. Já salva aí esse contato aí na sua agenda pra você poder participar sempre. E aí você fala pra gente que quer participar. Coloca lá, Vamos Dali Game Show.
0: Game
1: Coloca
0: show,
1: uma palavra-chave
0: pra
1: gente
0: liga,
1: saber. Porque além dessa interatividade com a galera pra gente liberar ingresso pro
0: Atlântico da Cerveja.
1: Tem outros presentes.
0: Esse é exclusivo, especial. Celebration.
1: Tem que falar o que é, porque também não dá pra ganhar tudo. Você vai ganhar uma coisa só, né?
0: Escolhe. Te define, vai no teu objetivo e foca nele.
1: É isso aí.
0: Quando o show do intervalo, a gente vai fazer o ATL Game Show, porque agora. Vamos dar ali Game Show, porque agora tem o Segue Reto Toda a Vida. Ricardinho, tá contigo a palavra.
1: Vamos lá. Hoje a gente vai fazer um Segue Reto Toda a Vida muito especial, porque todos nós gostamos aqui do Bob, né? Do Bob Marley. E a nossa audiência também gosta. A gente costuma falar que a gente toca o nosso Bobzinho de cada
0: todos
1: dia.
0: Os dias.
1: Todo dia toca. E hoje completa 45 anos sem o Bob, né? No dia 11 de maio de 1981, ele partiu, né? Ficou doente. E a música dele ficou pra sempre, né? E é por isso que a gente gosta de valorizar essa música, que tem uma mensagem muito positiva de igualdade racial, social, né? E tudo mais, que é uma poesia que faz bem pra todos nós.
0: E o reggae representa.
1: O reggae é alegria, né? E é isso. O Bob Marley é uma lenda da música que a gente tem que valorizar sempre. É por isso que a gente gosta de curtir. A gente vai curtir duas agora.
0: Vamos curtir duas agora. E já aproveitando esse gancho rapidamente, tem nome na lista pra primeira festa Dreadlocks. A gente já falou na abertura do programa, pra você que ligou agora. Ah, que festa é essa, Ricardinho? Dia 29 no John Bull. Quem
1: no
0: vai
1: John
0: tocar?
1: Bull. Sintonize, Groove Eye e nas picapes, agitando a pista com os grandes clássicos do reggae, inclusive muitos clássicos do Bob, que ele é muito fã, DJ Porã. Então vai lá, já compra o seu ingresso e pensa no evento.
0: Pensa no evento.
1: E pode descolar o seu nome na lista aqui com a gente.
0: Parzinho, a gente vai estar liberando aqui dois pares, tá? Dois pares por Vamos Dar. Então... duas pessoas com acompanhante.
1: Um. Tá.
0: Vão ir por conta da Atlântica. Vamos e conferir o Bob agora.
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16: O retorno do Michael Jackson. O catálogo solo do Rei do Pop registrou um total de 137,5 milhões de reproduções oficiais durante uma semana no mês de abril dos Estados Unidos. Isso tudo depois do lançamento da cinebiografia Michael nos cinemas. Segundo a Luminate, esse aumento representa 146% e é mais que o dobro do seu recorde anterior. Durante o mês de abril, o Michael chegou a emplacar 15 músicas dentro do top 50 do Spotify Global. Antes de atingir a marca de 9 dígitos em reproduções, o catálogo solo do Michael também alcançou um novo recorde pessoal. 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
17: É isso, é o Vamos Dali que tá de volta na programação da Atlântida, Rádio das Nossas Vidas, a melhor vibe da FM, 18 pro meio-dia. Recadinho aquele antes da gente tocar mais um som e depois fazer o nosso Vamos Dali Game Show, Ricardinho. Galera que chama no 489-9188-1009, corre o sério risco do quê, meu irmão?
18: Bom, vamos lá, tem o Litraço, Óticas Carol, isso. Tem ingresso individual pro Árvore Festival, tem também, o que mais? Tem o Dreadlocks. Temos dois pares de nome na lista para poder curtir o Dreadlocks dia 29 de maio. Temos também Reis dos Carrosséis, passaporte para brincar no parque de diversões. E temos também ingresso para o Atlântida Celebration, um ingresso para quem participar do nosso Vamos Dali Game Show, que vai rolar daqui a pouquinho. Tem que perguntar, tem que responder três perguntinhas, se acertar vai levar um ingresso para curtir esse e celebrar com a gente.
17: Exatamente, a história da Atlântida, a história da vida de cada um para celebrar junto. Então é isso, vamos tocar um som agora e nesse momento você vai nos chamar e dizer, me liga, quero participar. Vamos Dali Game Show, vai chamar a nossa atenção e depois desse som aqui do Rosier,

0: pedidos da galera.
1: Sim.
0: Vamos dali.
1: Não, vamos dar aí na programação aqui da Atlântida. Essa é a Rádio das Nossas Vidas. Faltam 13 minutos para o meio-dia. Eu... Aqui chegou alguma coisinha, Ricardinho, mas talvez a gente não tá sendo claro. A galera levanta a mãozinha, pede, nós vamos ter que... O Atlântida Celebration não pode ser tão fácil pra galera. Lembrando, primeiramente, compra, garante, uhu.com, porque a qualquer momento vai ter nova...

0: Que levanta a mãozinha, liga pra mim, vai ter um gamezinho que nós vamos fazer agora, mas tem que chamar a gente como?
1: 48 991881009.
0: Às vezes eu fico pensando aqui, cara, não, tá bombando a parada aqui, ó. Eu só quero ver, ó. Às vezes a galera fica com vergonha de participar e tal, mas não fica com vergonha, não. É três perguntinhas lindas, tem as opções aqui ainda pra galera participar. Ó, Celo, tô no meio da reunião. Eu queria participar, não vou conseguir. Mandou aqui, quem mandou? A Carla. Então, só dá um sinalzinho que nós vamos estar ligando agora para você, nesse momento. Se você quer a nossa ligação para tentar a sorte do ingresso do Celebration, esse é o momento de nos chamar aqui agora, tá? Acabou de entrar, entrou um monte de coisa agora. Daqui a pouco veio ali, ó. Daqui a pouco nós não tava sendo claro, né, com a parada, né, Ricardinho? É. Mas vamos lá, vamos botar a ligação aqui, ó. Ligação por voz, vamos botar a vinheta de abertura. 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
0: É isso, é o nosso game interativo da Atlântida. Já vamos ligar pra nossa audiência aqui, Cardinho, ó.
1: Chamou.
0: Chamou. É especial Celebration, tá? Vamos ver. Alô, Atlântida. Alô, Atlântida, vi que ele atendeu. Alô, ele tá na linha.
1: Opa, e aí, mano?
0: É, parceirão, beleza?
5: E aí, beleza, Celo? Bom dia, bom dia.
0: Bom dia, maninho. Quem é que tá falando, cara?
5: Cara, aqui é o Tainan, cara.
0: Tainan, eu tenho a leve impressão que você já participou com a gente aqui alguma edição do Vamos Dali, né?
5: Ah, já, estamos te pedindo música direto aí, né?
0: Aí sim, não, mas eu acho que até na ligação, quando era ali o nosso...
1: Fala comigo,
0: exatamente.
5: Ah, não, ligação é a primeira vez.
0: É mesmo? Então beleza, então bem-vindo aí, cara. Já conseguiu, já que o amigo participa, ouve, já entendeu como é que funciona o nosso Vamos Dali Game Show?
5: Já, vamos dali, né?
0: Três perguntinhas, se acertar as três, vai estar levando ingresso para o Celebration, na última ali, sexta-feira, foi a inauguração. Mas aí, uma perguntinha de mãe, né? Era de fim de semana das mães ali, né? Agora deu uma leve, mas também continua fácil, tá, Tainan? Tá preparado, irmão?
5: Tô preparado. Meio nervoso, mas tô preparado. Vamos dali.
0: Fica tranquilo. Se divertir. Valente, tem as opções, tá? Vai. Ó, Valentana, acertou as três. Primeira pergunta. Qual dos artistas canta o trecho Descalça numa Ilha, é tão mágico você dizendo que me ama? Tempo. Ah, mas pera aí, eu furei aqui na introdução, vou dar as opções, tá?
1: Então tá.
0: Aqui, opa. Tainan, opção A, Marina Sena, opção B, Lagum, opção C, Vitor Kley, opção D, Jota Quest, agora sim o tempo tá correndo.
5: Vitor Kley.
0: Vitor Kley, opção de número C. É isso?
5: Número C.
0: Cara, deixa eu achar a tela da vinheta aqui, cara.
4: Não foi dessa vez. Resposta errada.
0: Ai, cara, não deu, velho. Não foi, cara. A resposta certa seria a Marina Sena que canta essa trecho dessa música, cara. Aqui, ó.
5: Cara, que vacilo.
0: Tá ligado quando você vai fazer vestibular, velho? Às vezes, a resposta tá na própria pergunta. Descalçar numa ilha é tão mágico você dizendo que me ama. Sacou a pegada?
5: Foi boa
0: essa dica. Não, dica de vestibular, né, cara? Clássico de vestibular. Tainan, aproveita e manda um abraço. Eu não deu dessa vez, mas tá apto a participar de todos os dias, tá, cara? Isso.
5: Não, pode deixar, vamos tentar de novo aí.
0: É isso, então manda um abraço pra galera.
5: Claro, mandar um abraço então aí pra toda a galera da Atlântida, toda a audiência qualificada. Mandar um abraço pra minha mãe maravilhosa, não sei se ela vai estar ouvindo. Passamos um dia maravilhoso em família ontem. Tô saindo de viagem hoje, mas quinta-feira tô de volta.
0: Coisa linda, cara. Que vibe boa o amigo tem aí, cara. Então boa viagem, bom retorno também, a gente se fala, tá? E não de escola da Atlântida, hein, Tainan?
5: Valeu, obrigado.
0: Valeu, querido. Coisa linda, que a gente não deu dessa vez, mas a qualquer momento, não, todo dia.
1: Todo dia
0: não vamos dar. Ó, aqui, vamos botar encerramento aqui, ó. Cadê aqui, ó?
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0: Exatamente isso, cara. Vamos tocar mais essa daqui a pouquinho, vamos contemplar a galera, Ricardinho.

0: Vamos dali. Vamos dali aqui na Atlântida, na Rádio das Nossas Vidas, a melhor vibe do FM. Faltando 3 pro meio-dia, passou rápido. Antes do Ricardinho trazer aqui as contemplações. 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
0: Vai lá, contempla a nossa
1: vamos
0: audiência.
1: Vamos lá, quem ganhou o litraço Óticas Carol foi o Thiago Erickson. Quem ganhou o Arbo Festival foi a Renata Prota. Quem ganhou Dreadlocks foi a Ana Carla e mais um acompanhante. E também o Guilherme Souza Montenegro e mais um acompanhante. Reis os Carrosséis, Parque de Diversões, quem ganhou foi o Rodrigo Emanuel Arlindo e também o Alexandre Gonçalves da Silva.
0: É a galera
1: super criando. Listão. É o listão dos aprovados.
0: E o Tainan deixou de ganhar o nosso Celebration porque não gabaritou ali as perguntinhas do nosso Vamos Dali Game Show.
1: Tem mais. E o Tainan pode participar de novo.
0: Pode sim. É pra isso, é só chamar a gente 489-9188-1009 e se credenciar dizendo me liga. Quero participar do Vamos Dali Game Show, isso. Que todos os dias neste programa a gente vai ligar pra alguém e aí participa ao vivo com a gente por aqui.
1: Isso aí.
0: Cardinho, ó, abrimos mais uma semana.
1: Que maravilha, hein? Bora fazer acontecer, galera, ó. Rádio sintonizado na Atlântida.
0: Exatamente. A partir das 3 da tarde, um amigo tá de volta com o Vibe. Agora, pelos próximos 20 dias. 100% sob a tua assinatura. Visto que nosso papai, o novo papai da Atlântida,
1: papai da Atlântida. Agora TTzinho. Nós temos um mascote chamado João.
0: Exatamente. Televisão, o papai, parabéns ao vivo agora neste microfone também. Todo mundo parabenizou ele já nas mensagens.
1: Mas e tá pra aí, Gabi também.
0: Tá em virtude com a Gabi, claro, a mamãe
1: Gabi
0: e papai.
1: A ganhou o maior presente da vida dela.
0: Imagina,
1: no Dia das Mães.
0: Exatamente.
1: Beijo especial pra Gabi.
0: Então tá aí, TTzinho tá na sua licença merecida, vai cuidar do Joãozinho e a gente vai cuidando da lojinha por aqui. Ele segue também, não vai estar presencial, mas tá sempre com a gente.
1: Tá sempre ouvindo, tá também, Atlântida.
0: Participando, trabalhando home office, tamo junto. Mas vai lá trocar uma fraldinha do João agora que tá na hora aí, tá? Beijo pra vocês, cara. Tamo junto! E assim a gente tá fechando mais uma edição do Vamos Dali. Valeu, Ricardinho.
1: Valeu!
0: Boa semana pra todo mundo, vem aí o Discorama na sequência depois do show do intervalo.

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13: Vai começar a viagem, meio-dia, 5 minutos. Bom início de tarde de segunda-feira pra você. Segunda-feira que começou gelada no sul do Brasil, mas já melhorou um pouquinho. O sol saiu e subiu a temperatura. Em Porto Alegre, neste momento, 14 graus. Começa a viagem com Faith No More.

No More Amazing, começando o Discorama Viagem da Atlântida. Nessa segunda-feira, música dos Commodores, a banda do Lionel Rich lá nos anos 70. A versão do Faith No More dos anos 90. Meio-dia e 8, Four Non Blondes, uma versão exclusiva, bacanaça. Não tem álbum algum do Four Non Blondes, de WhatsApp.

maiores hits dos anos 90, sem dúvida alguma, Fornum Blondes, WhatsApp, no Discorama da Atlântida, meio-dia e 12. 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Uma banda chamada Sempre Livre, lá dos anos 80.

Phenomenal The Calling, Wherever You Will Go. No Discorama da Tete, da meio-dia, 20 minutos. Estou aqui para melhorar a tua vida com música. E agora te apresento Reação em Cadeia. O nome dessa faixa é Tanto Faz.

0: do Discorama com I Belong to You. Meio-dia 28, rapidão, já tô de volta pra seguir a viagem do Discorama pro Sicredi.
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9: Segue a viagem. Discorama. 28 minutos para uma da tarde. A uma veio Pretinho Básico, a maior audiência do rádio no sul do Brasil. E a gente te agradece por isso. Agora tem o som do Frejá.

1973 é o nome desta música, mas ela é dos anos 2000, é o James Blunt. No Discorama da Atlântida, 12 minutos para uma da tarde. TNT, nunca mais voltar. A uma tem o Pretinho.

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24: Olá, muito boa tarde, amiga, amiga, ligados na programação da Atlântida, 1h03, estamos chegando com o seu Pretinho Básico, início de semana, 11 de maio, 2026. 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Muito boa tarde, Rodrigo Ada.
25: E aí, Alexandre Fetter, tudo bem, velho?
24: Tudo certo? Tá usando o casaco da tua seleção preferida pra Copa do Mundo, não?
25: Não, mas hoje é uma data redonda, falta um mês pra Copa. Aí. E o primeiro jogo é México e África do Sul.
24: Vai,
25: então,
24: tá bonito, ah, que bacana. E o cara com o calendário da Copa e se veste de acordo.
25: É isso aí.
24: Muito bom. 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
26: E aí, meu jovem?
24: Como é que é, Léo Oliveira?
26: Tô bem,
24: tá,
26: cara.
24: Tá bem, Léo Oliveira?
26: Que momento,
24: hein, Léo Oliveira? Lotou sexta com a galera do Pretinho, lotou sábado sozinho, que maravilha, tu merece, fico muito feliz por ti, cara.
26: Ah, sozinho não, cara, eu tinha presença de Rafael Gomes.
24: Ah, não sabia, achava que era teu solo.
26: Não, foi
24: teu Han Solo.
26: Meu show de aniversário especial, né?
24: Tá bem. O álbum e as figurinhas da Copa já estão disponíveis no Stock Center, Rafinha Menegasso.
25: Ótima tarde, Alexandre, bom início de semana pra nós.
24: 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Está lá o monstro surfista Porã. Boa tarde.
25: Como é que tá, Alexandre Fetter e amigos da mesa?
24: Tudo bem, irmãozinho?
25: Boa tarde.
24: Vamos dar nessa semana aí. Vamos. Boa tarde. 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Rafael Gomes, boa tarde.
25: Fala, Alexandre, boa tarde.
24: Tudo bem, mano?
25: 100%.
24: Coisa mais linda. Esta é a mesa para esta tarde de segunda-feira aqui do Pretinho Básico, 11 de maio, dia do barbeiro.
25: Oh,
24: um abraço. Tem vários a você que é barbeiro. Hoje também é dia das aves migratórias.
25: As aves rasas.
24: Aves migratórias. E aí eu vou lembrar de um texto que eu li no final de semana,
0: sobre os pardais. Os mais velhos vão lembrar. Pardal é um passarinho. Passarinho, tipo caramelo dos cachorros. O pardal é, tipo é o caramelo dos... Ali, exatamente. Não, não é tipo bem-te-vi. Pardal é pardal, bem-te-vi é bem-te-vi. Vem comigo no pardal. Não é tipo.
1: Não, não é tipo.
0: Não, mas porque daí tipo é tipo, todo passarinho é tipo passarinho. É,
1: tá, são aves, né?
0: Deixa eu falar da porra do pardal. Não me
26: porra, ele
0: editar,
26: é um
0: porra.
26: Texto, cara.
0: Só quero falar do texto. Cara, sério, mano, sério. É, concluindo o texto, acabaram os pardais em Porto Alegre. Terminaram os pardais, porque a construção civil ela tomou outro rumo. Os pardais faziam ninho debaixo das telhas antigas, aquelas telhas de barro, alvenaria e tal.
1: Não tem mais, é.
0: Hoje não tem mais pardal em Porto Alegre, porazinho. A gente que acordava tristeza, 3 véio. Da manhã com os pardais cantando, 4 da manhã. É, hoje não tem mais isso, cara. Então
1: é por isso que a IPTC tá botando um monte.
0: Ah, pode ser também.
1: Pra repovoar?
0: Pode ser.
1: As caturritas seguem em Porto Alegre.
0: Tem caturrita
1: e João de Barro.
0: Papagaio.
1: Tem bastante papagaio.
0: Papagaio
1: tem por tudo.
0: Papagaio
1: tem João por de tudo. Barro, vários.
26: Copatinha, tem gosto de frango. É verdade, Rodrigo. Até que vi alguém
0: com ele.
26: Boa tarde, Alejandro. Boa
0: tudo
26: tarde,
0: bem?
26: Porano. Tudo,
0: tudo
26: bom?
0: Boa tarde, querido. 1h07, hoje também é dia do reggae.
26: Reggae! Até aí sim, meu amigo, reggae.
0: Boa tarde, da pena.
26: Que dia, hoje o dia que a gente vai, 4h20, fazer uma grande oração.
0: Isso, 45 anos sem Bob Marley.
26: Exatamente. Vai ter um velaço, 4h20.
0: Isso.
1: No Guaíba.
26: No Guaíba.
0: Velaço, né?
26: Com alunos de cursos de humanas.
0: Vamos aproveitar aqui, que tá calorzinho na beira do rio.
26: Vai ter também. Vai ter o velaço aí também?
0: Vai ter o velaço, lá no riozinho, no Campeche.
26: Ao som de Daza, né, meu irmão? Vamos fazer aí um movimento.
0: Mais ou menos isso.
26: Bacana, né, meu irmão? Pô, que dia lindo hoje, né,
0: dia
26: meu irmão?
0: Dia lindo é a gente que faz.
26: Vamos ter que fazer uma fumaça hoje, né, Alejandro?
0: Não sei, cara. Fumaça me dá alergia. Eu não gosto de fumaça. A única que eu tolero é a do carvão e da gordura lenha. Pingando na carne, no carvão ali, na lenha.
26: Lenha.
0: Petinho básico de hoje é o Mítio. E
26: Mítio.
0: PP, o Mítio e a PP. O Mítio é um gato branco e a PP é uma gata preta. Do tutor Pedro.
1: Pedro.
0: Pedro.
1: Pedro.
0: Pedro.
1: Pedro.
0: Maluco.
1: Pedro.
0: Pedro.
1: Que loucura.
0: Era muito bom.
1: Saudade.
0: Saudade. Que saudade daqui.
1: Que loucura.
0: Pedro.
1: Pedro, Pedro, Pedro.
0: Nosso ouvinte aniversariante é José Bruno de Abreu.
1: José.
0: O José Bruno de Abreu é advogado criminalista de São Roque, São Paulo.
1: Cresceu José Bruno de Maio.
0: Fazendo 37.
26: É o Zé de Abreu, ator?
1: Não, não é o ator.
0: Não, não é. Não é.
26: Sumiu o
0: Zé Bruno de Abreu.
1: Não é de Abreu, ele é de Maio.
26: Vamos ver. Foi boa a piada a segunda vez. Eu gostei. A primeira não gostei, mas obrigado. A segunda...
0: A primeira não engajou,
26: se
0: você a acredita, insista.
1: Trabalhe com isso, rapaz.
26: Segura a sessão, né? Segura a sessão.
0: Pois não, Rafinha.
1: Esse aqui é um pardal.
0: Esse é um pardal. E aí o Jeff quer chegar.
26: Não, vou te mostrar o bem-te-vi. Tá, tu parou o programa no de rádio pra mostrar duas fotos.
1: O Lelê veio no programa.
0: Depois do programa, tu mostra o bem-te-vi pra
1: ele. Lelê veio no programa com o assunto que já passou.
0: Vamos ver, Rafinha.
1: E tu foi grosseiro comigo.
0: Desculpa, cara. É que eu não tenho mais saco pra ser interrompido no programa.
1: Esse é o bem-te-vi. São bem parecidos,
0: cara,
1: uma mais amarelinha.
0: O bem-te-vi, né? É o dobro do tamanho do pardal.
1: É, o bem-te-vi é maior, tem o peitinho amarelo.
0: O bem-te-vi faz.
1: Ele faz bem-te-vi.
26: Peraí, como é que ele faz?
1: E o quero-quero.
0: O quero-quero não faz nada.
26: E o que que dá a mistura do quero-quero com o pica-pau? Sandrinho.
1: É tu que gosta, porra.
0: Aniversariantes famosos de hoje, começando com a Sabrina Carpenter.
26: Show, né?
0: Cantora, fazendo 27 legal. Anos.
26: 27 aninhos.
0: Aninhos, 27 aninhos.
1: Tocou no Lollapalooza.
26: Top, né? Ela. É legal. Soul,
1: é legal.
0: O ator e humorista Marcos Magela. Tá fazendo 47.
1: O Cheguinho.
26: Ele era do Vai Que Cola? É o Cheguinho da praça? É. Eu gostava.
0: Ele era do Porta e depois foi pro Vai Que Cola. Tá Globo.
26: Tá magro agora, velho.
0: E tá magro agora.
1: Ferdinando.
0: O ator e humorista Welder Rodrigues.
26: Ah, esse é bom.
0: Fazendo esse 56 é demais, anos. Cara. Esse cara é espetacular. Ele tá noutra prateleira do humor no Brasil.
1: Tô doido.
0: Como é que é o nome do grupo dele? É o...
26: Os melhores do mundo.
0: Os melhores do mundo. E tem aquela peça clássica, maravilhosa, do Joseph Klimber.
26: Notícias Populares.
0: Cara, aquilo é espetacular.
26: O que explodiu ele.
0: Mas a vida não tá nem aí.
26: É o primeiro,
2: a vida é uma caixinha de surpresa.
0: A vida é uma caixinha
26: de surpresa. É o primeiro viral do YouTube, que é quando eles foram no Joe e aquilo viraliza aí, no YouTube. E eles bombam
0: vagarão. Aquilo é maravilhoso, cara. Toda vez que passa por mim aquilo, eu vejo até o fim, é tem bom, uns 10 né? minutos. Carlos Tramontina. O jornalista Carlos jornalista. Tramontina, fazendo 70 anos hoje.
26: É, mas tiozinho, faz bom faqueiro, gosto das facas que ele usa.
2: Não tem nada a ver, o Carlos Tramontina é não é da família Tramontina.
26: Não, claro que não,
0: mas poderia ser, né? É. Não, poderia ele... ser. É outra vertente
26: é
0: da isso, família.
26: É uma outra
0: não.
26: vertente. Ah, a família ele é, dá essa de equivoquinho.
0: O ex-tenista Thomas Koch tá fazendo 81 anos hoje.
3: Tá vivo?
0: 81, tá vivo, não, aniversariando não,
2: é
0: hoje.
2: É aniversário dele.
3: Ah, tá jogando ainda. Olha aí, Porã.
26: É um dos maiores do
0: Brasil. O vocalista do grupo The Animals, Eric Burdon, os tá animais, fazendo 85 anos hoje, o Eric Burdon.
3: Olha aí,
26: eu não sabia que ele tava vivo.
3: Na platô de Tramanda ali ele tá, ó.
0: Na platô de Tramanda, exatamente. Não, tá bem o Eric Burdon.
3: Tá bem, né?
0: Tá bem. E por último, mas não menos importante, aliás, nesta lista, é um dos maiores, Salvador Dalí.
3: Ah, olha aí.
0: Ah. Salvador Dalí faria hoje, aliás, não faria, né? 122 anos, pereceu em 1989 o Salvador Dalí.
26: A máscara do La Casa de Papel.
0: Ele mesmo. Oh, verdade.
26: Vai voltar agora quantas
3: pois
26: séries?
3: Pois é.
0: Verdade, vai voltar também.
3: É legal, Berlim é legal.
2: Como o Porã fica pouco eloquente quando ele não falou no dia anterior sobre os aniversariantes.
26: É que os de sexta não
0: falei,
26: sai,
0: pior de tudo é que eu falei na sexta, mas é que eu já falei tudo. Hoje é segunda. Fala na sexta-feira sobre os aniversariantes de segunda,
3: Porã? Ah, não, ele
0: semana,
3: é um campeão,
0: Do ninguém, fim de semana e de segunda.
2: Ninguém lembra, né, Porã? Ninguém mais lembra.
0: Ah, eu mesmo já não lembrava.
2: É exatamente.
3: Né? É que é um programa diferente, né, Porã? É um
0: o
3: outro
0: Dalí,
3: público pra ti, né?
0: O grande do surrealismo, né? Isso aí, Porã Dalí. Isso aí, Porã.
3: Ah, o Google veio. Salvador, não, o Google veio, tá na frente.
0: E agora nos destaques do Pretinho Básico, depois dos aniversariantes, 1h13, Michael Jackson é o artista mais tocado no Spotify e o seu filme, que está em cartaz ainda no mundo inteiro, já é a maior bilheteria do cinema.
2: Olha só, cara. Um frisson em volta de Michael Jackson, é isso que a gente está vivendo graças ao filme do Jafar Jackson, que vai concorrer a Oscar. Que isso? E nesse momento...
26: Frank Aguiar, né?
2: Não tem nada a ver com o Frank
26: Aguiar. Não, o grito que ele deu foi do Frank Aguiar.
2: E, naturalmente, fez com que a popularização de tudo que envolve Michael Jackson viralizasse de novo. Tá vendo vídeos no YouTube voltarem a serem mais assistidos. Os clipes dele estão ganhando milhões de visualizações todos os dias.
26: Milhões?
2: E a prova disso é o Spotify. Ele passou o Bad Bunny. Pô, o Bad Bunny era o grande artista do ano de 2025. Tocou no Super Bowl.
0: Acabou pra ti, Bad Bunny.
2: E o Michael Jackson... os plays do Michael Jackson superaram todos os artistas do mundo. Hoje não tem ninguém tocando mais em qualquer plataforma do que o Michael Jackson. E o Spotify, que pra gente que trabalha com música, que é uma, digamos, a nossa régua mais popular, ele tem 16 faixas no top 200.
0: Boa.
2: Tem 16 músicas hoje do Michael Jackson.
0: Qual é a primeira das 16?
3: Trailer.
2: Não, não, a primeira ainda é a do Bad Bunny, do DVD.
26: Não, ele quer saber do Michael Jackson.
2: Do Michael Jackson é a número 2 da lista, tá. 200, Billie Jean.
0: Billie Jean.
2: 6,23 milhões de plays por dia.
26: Billie Jean.
2: Por dia, é isso que a gente tá vivendo.
3: Cara, eu saí do cinema e foi automático. A gente entrou no carro, entrou no Spotify, botou Michael Jackson, cara.
0: Beat acaba te contaminando pela atmosfera, né,
2: cara? Beat tá em quinto, com 4,73 milhões. E aí até o número 198 tem mais 14.
26: Vai ter um filme 2, né? Não tem como, né?
2: Trailer, como disse o Rafinha, é o número 53 hoje.
3: Tá, mas isso é... Mas no top global ele não tá no primeiro lugar.
0: Segundo?
3: Não tá no top global do Spotify, não. Ele tem uma parada. A Thriller sobe ali nas músicas mais virais, mais tocadas do mundo. A primeira é uma música do Justin Bieber, que viralizou por causa do show. Aí depois vem BTS, aí depois eu acho que vem Michael
0: no
3: Jackson,
0: Spotify? Olivia.
3: É, no top
0: mas
3: global
0: o Gomes
3: do Spotify.
0: Acabou de dizer o
3: não, mas
0: contrário.
3: Eu acho que é número de plays numa parada, mas a parada global ele volta com as músicas antigas, são músicas mais atuais.
2: Tá, que é, o efeito é que a parada que global.
4: Não, não, não entendi as músicas antigas mais
26: eu
4: atuais.
26: Eu me perdi. Cara, me
3: tem
26: perdi
3: as músicas um antigas, correto? Porra, vamos ver, não é difícil, sim, é inteligente.
4: Dele todas,
3: é
4: só tem antiga.
3: Dele todas são as antigas. As músicas é, mais nova, antigas voltam em função de alguns eventos. O Justin Bieber voltou com uma música Nicki Minaj, que nem é uma música atual, em função do show. Aí o Michael Jackson tá morto, volta, né, pra parada top global em função do filme dele. É um efeito que acontece. Tanto é que é a primeira o Justin Bieber, depois acho que é o BTS com uma música nova, Olivia Rodrigo, e vem uma música antiga que é o Michael Jackson. No top.
4: Oi, Ivan, global. Tu gosta da Nicki Minaj?
26: Gosto mais da Nicki, não. A Nicki eu não sou muito chegado.
3: Tu me pediu uma informação, não prestou atenção e folgou. Eu não vou mais te explicar, Porã.
26: Eu gosto
3: não,
26: da Nicki Minaj. Mas tu veio
3: bem, explicou bem. Expliquei, não, daí não, o Porã fez uma piada, com uma informação séria.
0: Explicou bem. É que neste, cara, programa, mas todos nós vivo, fazemos, né, piada quando alguém tá trazendo uma informação
3: então,
0: séria.
3: Então tu te ferrou.
26: O Michael Jackson,
0: mas é esse?
26: Tá vivo, né?
0: Não, tá. Já morreu.
26: Não, na tua casa. Eu acho que... Eu acredito que ele cansou da vida.
0: Tu acredita?
26: E pra mim ele tá vivo.
0: Pra ti ele tá vivo.
26: Eu vi uma foto... Parecia ser...
0: Aquilo é fake news.
26: Aquela foto que eu vi, que o Gerrara mostrou?
0: É fake news, eu também vi a foto no fim de semana. O Michael Jackson parece... Aquilo é inteligência artificial, é o Michael Jackson um pouco mais velho, de barba, e óculos e capuz e tal.
26: Moletão vermelho?
0: Isso.
26: Ah, foi essa que o Gerrara mostrou.
0: Puxa vida. Mas não é aquilo ali, é fake, tá?
26: Puxa vida. Ele morreu mesmo, ele tava no caixão lá naquela
0: baita. Tá, eu não sei porque eu não fui, né? Eu não vi.
26: Ah, mas deu na televisão, né? Não precisa ser ignorante. Deu na televisão. Também não é cego.
3: Não, mas assim... Barbaridade.
26: Não, mas é que assim, né?
3: De graça.
26: Não, o enterro do Michael Jackson foi evento mundial.
3: Foi
26: no Madison Square Garden, né? Foi. Teve shows e, pô, caríssimo
2: o ingresso.
26: O impostor
2: invadiu a festa.
26: A guitarra, foi, o Ed Murray.
0: Turista é detido e multado por mergulhar e nadar na Fontana de Trevi. Olha aí! Olha que loucura! Não há o que não haja.
26: E tem base na tela ali do vagabundo, meu irmão. Ah,
2: um vergonha, homem, cara, embriagado.
26: O homem! Olha a merda que ele veio.
2: Invadiu a Fontana de Trevi.
26: Ah, não. Eu vou me atirar!
0: Na barrigaça!
26: Cara, mas ele foi bem demais.
0: Foi trimbem.
26: Parece o Neto Fagundes.
2: Um dos maiores cartões postais do mundo.
26: Ai, pai.
2: Vamos lembrar que pra tu tá ali perto da Fontana de Trevi, já é um local que tu paga pra estar ali.
3: Tem que ir até a Itália,
2: antigamente,
3: né?
2: Antigamente.
4: Tem que ir até a Itália, parabéns.
26: Tu paga uma aérea, uma aériazinha. Já é caro, né? Não é pra todo mundo ir lá.
2: Não, mas é que antigamente a fonte, ela era acessível a todo mundo, ela é gratuita.
4: Mas ela aberta ao público.
2: Não, ela não é aberta mais ao público em horário comercial. Das 9 às 20, às 21 ou às 20, tu tem que pagar. É uma taxa base ali de 5 euros, 2 euros.
26: Não, mas é caríssimo, tu joga pro Real, é caríssimo pra ver só uma fonte.
2: E aí, então tem que ter, não, então, cara, tem que ter um, para, um mega movimento das pessoas indo de madrugada pra poder acessar mais perto.
26: Eu tive a oportunidade de conhecer em 23, não era.
4: Nunca
26: assim.
4: Tive oportunidade.
26: Hoje, só tira a moedinha.
3: Nós estamos em 26 agora.
26: É, são 3 anos.
0: Claramente mudaram as regras.
2: E aí agora ele vai ter que pagar uma multa de 500 euros.
3: Olha, eu
2: puta merda! Ele foi
3: agora
2: detido.
3: Sentou na graxa.
2: Ele foi detido e provavelmente nunca mais vai poder visitar a Fontana de Trevi.
4: Ah, mas justo. Depois desse papelão que ele fez, ele não precisa mais voltar.
0: Justo.
4: Ele não precisa.
0: Ainda tivesse dado uma ponta.
4: Cara que mergulhou na Fontana de Trevi.
0: Ele deu um barrigaço na Fontana de Trevi.
26: Mas tu vê no vídeo, tu vê no vídeo que ele, do tanto que ele nada, o porre vai passando, ele vai se arrependendo da merda que ele fez.
4: Vai. Mas é isso, ele mergulhou pra curar o porre, né?
26: Na água geladinha, quando ele entrou, porra, já curou.
3: Não, mas ele tá dando mais barulho. Ele não se arrependeu nada, ele tá de zoeira.
0: Não se arrependeu ainda.
2: Aí não, pegou uma moedinha ali, porque... Aliás, a Fontana de Trevi é um dos pontos turísticos que mais dá dinheiro no mundo. Porque as pessoas jogam moedas de todos os tipos pra fazer os seus desejos. Então tem 30 mil pessoas por dia que visitam a Fontana de Trevi. Se metade dessas pessoas jogar uma moeda,
0: de 15
2: mil moedas por dia.
26: Imagina. Tem uma lenda que se tu vai a Roma e tu não joga essa moedinha na Fontana de Trevi, tu não volta pra lá, né?
25: E aí toda essa grana é doada pra caridade, cara.
0: É, legal.
26: Oh, que bonito.
25: Que bom. Aí tu chama o cara que limpa a piscina, ele passa aquele troço e leva todos os
0: 10%. Nem aqueles cadeados que tem lá em Paris. Isso. Lá
26: no em Gramado eu conheço.
2: Isso. Que de ano em ano também tem que passar alguém recolhendo todos e arrebentando todos os cadeados.
0: Ah, é, é bom, porque é bom, né? O peso dos cadeados, né?
2: Faz as pontes caírem.
0: Exatamente. Ataca a estrutura.
25: Não são da ponte. Pontes indestrutíveis.
0: Aqueles cadeados lá, quando tu bota lá naquele cadeado, tu tá cadeado pra vida inteira.
2: Nenhuma uma ponte é indestrutível.
25: Botou lá, bora?
26: Já botou no cadeado, não?
0: É, bora. Cuidado.
2: Cuidado. Eles arrombaram teu cadeado, Borã.
0: Ah, com certeza. Dono de revenda de carros deixa um aviso de fui almoçar e some com o dinheiro e veículos dos clientes.
2: Meu Deus. Curitiba, tá? O garotão tem uma loja de revenda de carros onde ele dizia, ó, deixa o teu carro aqui comigo, a primeira parcela eu já te pago. Não, tu deixou o teu carro comigo, eu pago a tua primeira parcela.
0: Mas como assim?
2: Porque eu vou vender esse carro. O negócio dele é que ele dizia que ele vendia qualquer carro.
0: Tá, mas peraí. O que é parcela? Parcela tu paga quando tu compra um carro financiado. Aí tu paga. Mas o cara é o vendedor do carro?
2: Tu tem um carro, Alexandre. Aí tu diz, eu quero vender esse carro por tanto.
0: Tá.
2: E aí ele te pergunta, em quantas vezes tu aceita receber pra eu poder fazer um negócio
0: do teu carro? À vista, mano. Óbvio que é à vista.
2: Não, mas ele ainda não vendeu. E aí ele tinha um negócio dizendo assim, ó. Ah, então eu vou... Vamos fingir que eu vou vender o teu carro em 48 vezes. Eu ainda não vendi. Então a primeira parcela tu já toma, pra tu já sai daqui com
26: o
2: dinheiro.
26: O cara tá pelado. Isso aí vai quem tá pelado.
25: É, não, mas tu tá tem que tá muito mal. Aí,
26: claro.
25: Eu vou te dar 500 pila agora e mais 37.
0: E aí já passa o carro pro nome do cara?
2: Já passa o carro pro nome
0: do cara. Tem que ser muito idiota.
2: O cara vai pagando parcelas todo mês. Ele ainda, o teu carro ainda tá lá, ele não foi vendido. Tá, mas tu já tá recebendo dinheiro. E aí, um belo dia, os clientes chegaram, chegaram lá na loja e tinha uma plaquinha escrito, fui almoçar.
0: Aí teu carro. Aí fui almoçar, vendi teu carro.
2: Aí chegaram no segundo dia, no terceiro dia. Aí
25: fui jantar.
2: No aí se deram dia. Conta.
26: Fui tomar um banho
2: mesmo. Que ele não ia voltar. Que ele não ia voltar. Então o Lucas, dono da revenda, desapareceu com aproximadamente 300 mil reais em carros.
26: Quem sou eu pra julgar, Alejandro? Mas tu olhar a foto da revenda, tu já tá desconfiado. Porque não, assim, ó, eu acho que o golpe aí, ó, tu olha cá, parece sua casa de vó. Não parece
2: que os carros também desapareceram.
26: Isso.
2: Os carros também não estão lá.
26: Cara.
2: Nesse momento.
25: Mas tu sabe quantos carros?
2: Um monte. 300 somaram 300 mil reais o carro. Provavelmente meia dúzia, 5, 6 carros.
26: Não, 10 carros. Deve ser 10 carros. Tu vê quem tá pelado.
25: 10 carros?
26: 10 carros de 30 mil.
2: Então não dá 10. A polícia recebeu 5 denúncias.
26: Então foram 8. Que eu recebi assim. Tem três que não denuncio.
0: Último destaque dessa segunda-feira: 7 meses depois de uma cirurgia plástica.
26: 7 meses.
0: A mulher que sofreu a cirurgia descobre uma tesoura esquecida dentro do seu corpo, na altura do abdômen.
26: Que interessante, hein?
0: Barbaridade.
2: Ela fez uma abdominoplastia.
26: O que ela fez?
25: O que ela fez?
2: Abdominoplastia.
26: Abdominoplastia.
2: Abdominoplastia. É uma palavra muito difícil de se pronunciar rápido. Uma abdominoplastia. Abdominoplastia.
26: Como é que ela fez uma cirurgia no abdômen.
2: Pra retirar o excesso de gordura da barriga.
26: Bah.
2: Tá? Aí ela
26: por
2: tinha...
26: Isso que eu sou gordo.
2: Ela tinha 53 anos. E aí ela disse que o tempo foi passando e ela sentia muita náusea, sentia dores.
25: Bariátrica.
2: E ela voltou na clínica, eu não tenho informação se ela é bariátrica. E aí ela voltou à clínica, fez exames e não identificaram nada.
26: Tem uma dor me cortando aqui na altura do peito.
2: E aí ela tava irritada porque ela disse que as dores eram muito intensas. Ela foi numa clínica particular, né? Porque ela tinha voltado pra fazer um pós-operatório. Foi numa clínica particular e o médico disse pra ela, olha, eu não sei como lhe dizer isso. Mas tudo leva a crer que tem um objeto dentro do seu abdômen. E
0: você tem um objeto dentro.
2: Parece ser uma tesoura.
26: Vai, que absurdo. Batia, virou um Kinder Ovo, né?
2: Vamos ter que fazer uma cirurgia pra retirar.
25: Isso é grave.
2: E aí ela disse, não, eu vou lá levar pro meu médico e quem vai retirar é o médico que fez a cagada.
25: Gravíssimo.
2: Só que o médico que fez a cagada, ele disse que fez o exame e não tem nada no exame.
26: Foi almoçar.
2: O exame é de outra clínica.
25: Eu então, jamais voltaria no mesmo
2: exato médico. Exato momento, ela segue com a tesoura no abdômen.
0: Não é possível, velho.
2: Cara, e está processando a clínica e aguardando para ver como vai decidir retirar.
0: Ah, que situação.
2: Uma tesoura.
26: Mas com todo respeito, essa senhora é uma imbecil.
25: Porque... Não, peraí.
26: Não, só um pouquinho.
0: E o médico e a pessoa que deixou a tesoura dentro dela é o quê?
26: Não, mas assim, tem uma tesoura no teu corpo. Um cara, um médico fala assim, a tesoura é ele, Alejandro. Tu fala assim, tira agora a tesoura. Como é que tu vai ficar com a tesoura no teu corpo andando por aí com a tesoura no teu corpo?
3: Mas é que o médico falou, disse que
0: fez
3: o
0: exame, ele não tem que voltar no meses.
3: Caraca, velho. Laxante, toma ao meio da prada aqui.
0: Isso.
26: E se ela sair abertinha?
0: Não. Cara, agora, o que que eu fico pensando, cara, quando eu vejo uma situação dessa? É, isso me parece o mesmo problema que atinge aquele cara que tava no celular e deu uma batidinha no trânsito.
2: Claro,
0: é
2: desatenção.
0: É desatenção total isso aí para os dias de hoje que nós estamos vivendo, cara.
3: Concordo,
0: é
3: gravíssimo.
0: Isso aí é a pessoa não ter foco, é a pessoa...
4: Isso aí é médico com amante, Feta.
0: Déficit de atenção.
26: Que teoria pode nada
0: ser,
26: a ver.
0: Pode ser, porra.
4: Médico com amante, apavorou, a mulher descobriu, chegou a mensagem,
2: levou chifre, a cabeça tá em outro lugar.
0: Com certeza a vida de quem tem amante é diferente da vida de quem não tem amante.
2: Como é que é? Como é que é, porra?
0: Fala pra nós, porra, tu que viveu isso em algum momento da tua vida.
4: Vivi, mas hoje eu tô tranquilo.
0: Não, ok, mas só traz pra gente aí um
4: tempo, né, Alexandre?
26: A gente quer o relato de alguém que superou a amante.
2: Em primeira pessoa.
26: Isso. Faz uma palestra, eu superei a vida de amante.
4: Eu superei a bigamia.
26: Isso, poligamia. Poligamia.
2: Faz o amante
4: anônimo. Eu superei a poligamia.
2: Amantes anônimos. Oi, gente.
4: Isso tudo bem, aí ia bombar, hein, velho?
2: Meu nome é Iglenho e eu tô há 12 dias sem amante.
0: Por coincidência, eu viro a página aqui e olha o título do e-mail que eu vou trazer em seguida. As amantes e o amante do meu tio.
2: Tu tem sobrinho, Poré?
3: Meu Deus.
0: Nas amantes e o amante do meu tio.
3: Barbaridade.
0: Daqui a pouquinho a gente traz essa aqui.
3: Essa aí.
0: Bota pra nós então, Poré. Foram os destaques aí, meu irmão. Do Pretinho Básico. Bota aí então pra nós uma, Poré.
4: Tá, vamos lá então.
0: Se quiser, né, Poré?
26: Tranquilo.
3: Se tu tá cansado, a gente outro lê, não tem problema.
4: Olá, pessoal. Meu nome é Ícaro. Eu sou de Joinville.
3: Olha, Ícaro.
4: Tenho 36 anos e acompanho o programa desde o início. Eu tenho muito orgulho de ter ouvido ao vivo os momentos como o surgimento do Almir, as histórias fantásticas e os trotes do Alcemar, as participações mitológicas como as do KG. Para contribuir um pouquinho, vou mandar uma piadinha.
3: Tá? Boa!
4: Vamos lá!
0: Ok!
3: Tá bem explicado!
4: O médico liga desesperado para o cliente e diz: opa! Com licença. Eu tenho duas péssimas notícias pra lhe dar, meu rapaz. Como assim, doutor? Me conte então. A primeira é que você tem apenas 24 horas de vida. Pô, doutor, meu Deus. E a segunda? A segunda é que eu deveria ter te avisado ontem. Valeu, galera. Obrigado por tantos anos de altos e baixos. Lhes deixo um abraço e camigol, diz o Ícaro.
0: Camigol. E tu, Adam, você tem o que pra botar pra nós aí, Rodrigo?
25: Uma singela homenagem a Gordo Léo.
26: Olha só.
0: Ah, merece todas.
25: Porque estava de aniversário no último sábado.
2: Não, parabéns, acaba nunca o aniversário
3: do quermesse.
26: É o maior aniversário do Brasil.
0: Tudo fuck! E a sacanagem. Desculpa, Adam, sem querer te interromper, porém já te interrompendo, a sacanagem. Sacanagem é que como nós comemoramos o teu aniversário uma semana antes da data oficial, na data oficial eu mesmo esqueci.
26: E tá tudo bem? Eu já tinha sido abraçado.
3: Tudo bem.
26: Eu já não aguentava meu aniversário, mas sério, eu já não aguentava mais.
0: Se Deus quiser, agora só ano que vem.
26: Se Deus quiser, pô, tomara, bateu os 36.
2: Teve show sexta no boteco, aí passou da meia-noite e cantaram parabéns. Aí sábado ele fez outro show no outro boteco.
0: Cantaram parabéns.
2: Cantaram parabéns de novo.
0: É. Não, tá bem, né? Adams, agora sim a tua.
25: Tentamos trazer o top 10 destaques de Gordo Léo. Destaque, Berbão.
26: E aí, Berbão, destaque.
25: O Léo não é apenas um integrante, ele é um dos maiores destaques da comunicação atual.
26: E como tá ruim a comunicação atual, né?
25: 2. Viva o reggae!
3: Onde, como, Ivan?
25: Como diria o mestre Tony do Amuleto.
26: Mestre!
25: Não.
3: Ah, não.
25: Yo-yo.
26: Yeah, esse reggae é bom.
3: Que saudade do Tony.
26: Vai voltar o Tony do Amuleto Júnior, né? O filho dele que tá descobrindo.
4: Juninho, aí. Juninho do reggae.
26: Juninho do Amuleto.
25: O novo shape. Se antes a camisa já voava por qualquer motivo, preparem-se. O novo shape é uma ameaça à sociedade.
26: Olha só, elogio, hein?
25: Vou matar uma bolinha.
26: Fenômeno multipersona.
3: Ah, que vergonha.
25: Beijo. No futebol, o Léo é a própria mesa redonda. Debate com suas dezenas de pessoas. E sempre sai com a razão. Tá
26: bom, né? Programa de mesa com o Gordo Léo.
25: Eu vou editar porque nós temos uns 25 destaques.
26: Não, cara, tá. Só vai.
25: Vamos aqui com o último.
3: Vai até o 20,
25: eu acho que o Léo merece. O multiverso em Faxinal. Ivan.
26: Oi.
25: Quer levar uma facada?
26: Quer levar uma facada, é jogo.
25: Cedinha, Cativa e o Babado Amuleto reunidos para um evento do ano. Eu não tô entendendo absolutamente nada. Foi tu que escreveu esse e-mail?
26: Tá claro, sim, que eu tô cheio de tempo pra escrever um e-mail me elogiando. Tô cheio de tempo aí, tua vida tá corrida.
3: Tá impaciente.
26: Não, ignorante. Eu tô bem, tô tremendo.
25: Hoje é o teu dia, Léo. É
0: que eu vou dizer, desculpa, claro. Mais uma vez, sem querer te interromper, porém já te interrompendo.
25: Tudo certo, tudo certo.
0: E agora eu acho que seria legal quando a gente interrompesse alguém aqui no programa, a gente se desculpa por isso.
3: Então me desculpa.
25: Ah, mas vai acabar o Britinho.
0: É, não, eu acho que também. Não. Eu o que eu ia dizer, o que eu ia dizer é que não era pra ser segunda hoje ainda, né? Hoje era pra ser domingo.
3: Precisava mais
0: um dia. Vocês têm essa percepção. Tem essa sensação
4: que depois do Dia das Mães tem que descansar.
0: É,
4: tem,
0: cara, o fim de semana de ontem foi curto, foi. Cara. Hoje tinha que ser domingo B. Domingo 2, sabe?
26: Ah, domingo B,
0: eu não tava pronto pra essa segunda-feira.
3: Mas, gente, mas não é. Hoje é segunda.
0: Ok, obrigado. Segue
25: Adams. Domingo. Hoje é dia. Hoje é o teu dia, Léo. Hoje
3: é segunda.
25: Isso. Nós somos teu público e assinamos embaixo. Tu é um dos grandes destaques. PS, manda um abração para o Cocota. Saudades daquela resenha da madruga.
26: Não, o Cocota segue na madrugada, o Dois Gordos à madrugada, só pro Rio Grande do Sul. Da meia-noite às 12.
2: Cocota é um porteiro do grupo RBS que trabalha de madrugada. Olha, e como não tem ninguém no prédio, ele visita o estúdio da rádio na madrugada.
4: Boa,
2: de,
4: boa.
2: Da madrugada.
4: É nessas horas que o pessoal entra no prédio.
2: É nessas horas. É nessas
4: na horas. Hora que o Cocota vai no estúdio aí, entra os meliantes.
0: 1:30 PM, vamos ver tu, Rafinha, o que vem?
3: Ah, eu não li, Alexandre, eu gosto do improviso.
0: Nunca lê, né?
3: Não, trabalhamos com improviso. Sim. Se possível, eu gostaria que o skatista de formigueiro lesse o e-mail. Boa tarde, Pretinhos, tudo bem?
0: Skatista de formigueiro.
3: É, isso é um carinho,
0: sentido,
3: né?
0: Não faz nenhum sentido.
4: Não, não faz.
25: Figurinha?
0: Alpinista de formigueiro, talvez.
3: Aí pode
0: talvez.
3: Ser, né?
26: Quem faz motocross no formigueiro.
0: Pode ser.
25: Figurinha de corpo inteiro também.
3: Isso, pode ser. É, sou ouvinte do programa.
2: Ah, o Panini, tá foda.
26: Não, o Panini tá impossível.
3: Panini.
26: Panini.
3: Já tem 15 anos, diz o garotão. Concordo com a zoeira sobre o Rafinha ancorar o discorama e ficar em Red Hot Surf Music. Mesmo Red Hot sendo minha terceira banda favorita. Hoje, quando começou o discorama, comentei com a minha namorada que estava feliz que era o Fetter que iria ancorar, pois o magnânimo capricha na playlist e tem um costume muito bom de animar a segunda-feira.
0: Obrigado,
3: puta,
0: querido.
3: Puta, cara. Mas nesse momento que escrevo, toca a sexta música do programa, estamos aqui lutando para não chorar. Cadê aquele Alexandre que começa a semana com tudo? Acho que ele explicou, ele queria mais um dia hoje aqui.
0: Mas é o que eu digo aqui quando o Rafinha reclama que eu toco músicas mais calmas. A tristeza está dentro de cada um.
3: Mas aqui é o ouvinte que está reclamando. Okay. Eu adorei teu discorama.
26: Okay. Hoje é tristeza, não é?
4: A melancolia, a tristeza.
0: A melancolia é de cada um.
4: Será? E a tristeza muitas vezes nem pode pensar em chegar.
3: Deus o livre, porra, claro, maravilha. Será que o PB está mesmo acabando com a vibe do nosso Kurt Cobain Galdério? Abraço a todos e manda um... Que privilégio! Para Monikelli. Monikelli, minha namorada.
4: Monikelli.
3: Monikelli, que não admite.
0: Monikelli são dois nomes ou é um nome inteiro?
3: Não, é Monikelli, só um.
26: Monikelli!
3: Ela não admite, mas adora ouvir o PB comigo. É o Ruan Gilberto de Porto Belo, Juan Santa Gilberto. Catarina. Olha Juan aí. Gilberto.
0: Tu tá vê, aí, né? Aí, nesse momento eu corro aqui pra cima pra ver a programação do Discorama. Eu fico pensando, cara. Que rádio hoje em dia, nós estamos em 2026, que rádio aí toca na sua programação uma sequência com Faith No More, a Missy, Four Non Blondes, WhatsApp, uma versão de piano, Sempre Livre, um grupo lá dos anos 80 que toca Esse Seu Jeito Sexy de Ser, depois toquei The Calling, Reação em Cadeia e ainda Lenny Kravitz. Não tem uma rádio que toque isso hoje, cara.
3: Tem,
0: não tem. Por isso que o Discorama...
4: Só Atlântico.
0: Só Atlântico. Por isso que o Discorama tem a audiência que tem, cara.
3: Mas é a opinião do ouvinte, né,
0: claro,
3: gente?
0: Claro, e temos que respeitar.
3: Não, não vamos agradar todo mundo,
0: nunca,
3: né,
0: jamais. É isso mesmo.
26: E às vezes ele tava muito alegre.
0: Exato.
26: E aí ele tava esperando alegria também.
3: E aí ele recebeu uma...
0: Mas se eu tô muito alegre, não importa o que aconteça do meu lado, não importa a música que esteja tocando, eu tô alegre, tô feliz, entendeu?
26: Isso aí. Mas sempre o cara tá muito alegre, as pessoas na tua volta estão tristes.
0: Então,
26: mas quando o cara
0: elas
26: tá...
0: não podem te ver isso. Feliz que elas ficam tristes.
26: Mas quando o cara tá na merda, todo mundo quer falar contigo.
0: Aí todo mundo tá feliz.
26: Impressionante. O taxista puxa assunto.
3: Era ele que tava triste.
0: Por isso que eu digo sempre, cara. Por isso que eu digo sempre. Sempre que te perguntarem, aí, tudo bem? tudo maravilhoso. Porque se tu disser, ah, mais ou menos, o cara vai dizer, bah, que vai bom perguntar. Que ele tá fedido, que bom que ele que tá
4: não, ou vai perguntar, tá o que é pior, né? Porque tu não quer falar.
0: Perguntar, sobre ninguém pergunta, porra, ninguém tá nem aí pra ti. O cara pergunta, tudo bem, é retórica.
26: Claro que
0: é,
26: pergunta. Mas, não, aqui na redação, é a pior coisa que tem. Aqui na redação perguntam tudo.
4: Mas claro, o cara que diz que aqui, não tá bem, ou que tá mais ou menos, te pega no contrapé.
2: É isso. Aí ficar, e aí tu é obrigado a conversar com o cara. Porque tu pergunta, e aí, tudo bem? O cara diz não. E aí tu fica tipo assim, puta, agora eu vou ter que.
0: Boa sorte,
4: deu. E aí, tudo bem? Não. Foda-se,
2: é? Ninguém faz isso.
4: Né? Na real, claro que ninguém faz isso.
26: A legião da má vontade.
0: Mas por isso que eu digo, então responde sempre que tá tudo bem, porque de certa forma tu tá positivando alguma coisa ao teu redor. E aí, tudo bem? Tudo lindo, claro, velho. Obrigado.
2: Mas aí tu tá mentindo.
26: Mas tem que mentir,
0: não necessariamente.
2: Porque às vezes a tristeza é a maior verdade do teu peito.
0: Pode ser, Sandrinho.
26: Ou uma tesoura.
0: Concordo. Ô,
4: Sandrinho, hein?
25: Na real, todo mundo é chato. Só não pode ser o mais chato.
2: Fala por ti.
0: Ó, inacreditável o que aconteceu no programa das 6 da tarde de sexta-feira.
25: O que aconteceu?
0: Depois da performance impecável de Rafael Gomes imitando o Rafinha, o prêmio do craque do programa vai pro Lelê. O Alexandre Fetter de Moraes tá de brincadeira.
26: Barbaridade.
0: Isso é um tapa na cara da sociedade aí, meu irmão.
26: Capuz.
0: E outra coisa, o Gordo Léo quase nunca ganha o craque, sendo que ele sempre se destaca no programa, sendo disparado um dos mais engraçados e talentosos com seus dois personagens.
2: 10 melhores.
0: Outra coisa que notei é que o Lelê não é o favorito do Fetter.
26: Como não? Não, tá errado.
0: Não é. Aquilo ali é respeito entre os dois, porque os dois têm praticamente a mesma idade e muito tempo de convivência.
26: E não se gosta.
0: E outra, tipo, parem de dar férias pro Fanta Uva, espécie rara, abridor de nádegas. Ele faz falta no programa. Esse é o Vini Moura.
25: É o Vini.
0: Que tá de férias de novo. E pede pro Gomes mandar aí um...
26: O teu tempo aí.
2: Cala a boca!
0: E o adjetivo?
2: Imbecil.
0: Não, é merda, no caso.
2: Merda!
0: E agora vai inteiro.
2: Cala a boca, merda!
0: Isso, obrigado. Infelizmente, o nosso ouvinte aqui não botou o nome. Não aí sabemos não vale, quem
26: né?
0: é.
26: Aí não vale o pedido vale, de ter o Vini de volta. Né? É, pode ser vale. O próprio Vini aí de férias. Um
2: pode, mas pode eu gostei ser. Do apelido. Fanta Uva, espécie rara, abridor de nada.
0: Isso.
25: Não, abridor mas de nada. Mas ele tá com saudade, ele foi com a gente na sexta-feira.
26: Ah, isso aí, isso lá, aí né? me pegou. Ele sexta-feira ele fez questão.
25: De férias ele foi lá pro boteco.
0: Mas tava sozinho?
26: Sozinho. Claro, né? A mulher tá viajando. E
25: sorridente, né?
2: Aí sábado não tava sozinho, não apareceu.
26: Ah, é, o show.
0: Natural.
26: Não, sábado ele só mandou detalhe assim. Natural. Te quebro muito se eu não pintar de noite. Eu falei, não, fica tranquilo.
0: Deu problema aqui, não vou conseguir.
26: Deu ruim pra mim.
0: Ah, posso trazer o e-mail das amantes do tio?
4: Ah, boa.
0: As amantes.
2: O porão chegou a salivar.
0: Do dia. As amantes e o amante do tio.
26: O tio é tia.
4: O tio tá com uma vida sexual ativa.
25: Fica lisonjeado.
26: Maldindo é Dindo.
0: Sou ouvinte de vocês desde 2011. E ainda sobre as histórias de funerais em que amantes aparecem de surpresa. Foi no velório do meu tio. Era um cara muito escroto, o meu tio. Todo mundo sabia que ele tratava mal a esposa e os filhos, tinha amantes, era um mala sem alça. Todos tentaram conversar com a minha tia para ela largar ele, mas ela separava e sempre acabava voltando. No dia do velório, não apareceu apenas uma amante, mas 4.
2: Um sindicato de amantes.
25: Tá aí porque o tio subiu.
0: 4 até onde eu sei.
4: Muito estresse, né, Rafinha?
0: Claro.
4: Muito estresse.
0: Apareceu uma mulher com um menino, que era a cara de um primo meu.
25: Olha aí.
0: Nem precisava de DNA. Depois outra, também com um filho. Surgiu ainda mais uma, que era a mais recente. Todas queriam permanecer no velório, mas os meus tios acabaram conversando com elas e pedindo que se retirassem para não causar ainda mais confusão. Só que elas diziam que... Não vou sair daqui porque o cemitério é público. É. Elas ficaram acompanhando o velório, a maior fiasqueira. Mas o que mais chocou não foram as amantes, mas um cara alto, forte, bem apresentável. Chegou chorando muito, mas muito.
4: Estava aí era amor
0: extremamente
4: verdade.
0: Abalado. Aí um outro tio meu foi até ele e perguntou se ele era colega de trabalho ou amigo do tio morto.
2: Eu sou mais que
0: isso. E ele disse que era o companheiro do meu tio.
25: Ah, o tio total flex, aí, o tio jogava cara. Em todas.
26: A gente jogava bola junto.
0: Foi contando a história, dizendo que frequentavam uma casa de swing juntos, iam a festas gays.
2: Todos contra todos. Ah, ele era pontos corridos.
0: E estavam juntos há bastante tempo.
26: O tio era bagunceiro, né? Vamos imagina falar
0: a
26: real,
0: vida
26: né?
0: do tio. Ah,
26: mas tio era bagunceiro.
0: É isso que o tio era triste. Estava numa confusão.
26: Por isso que ele era triste, ele não era verdadeiro com ele mesmo. Ele era putão e tem não assumir.
2: É isso. Bah, o tio trio elétrico, só pode não ser? Vai quem já morreu.
0: Pode ser.
3: Ah, mas ele é total não, flex.
0: O tio era bi, né?
26: É? Mas ele brigava só com a mulher.
0: Ah, não, pera aí, vocês perderam. O tio trio elétrico. Só não, só não vai quem já morreu. O que mais chocou a gente é que meu tio era super hétero. Hétero top, machão.
4: Mas geralmente é assim o negócio.
0: E vivia criticando quem se relacionava com pessoas do mesmo sexo.
2: Aí o Rafinha é putão também. Então.
0: Viva a hipocrisia. Rafinha, manda aí um...
26: Que privilégio!
0: Para todos os que estavam no funeral e puderam assistir de camarote aquele barraco.
26: Que delícia! Imagina,
0: abraços de uma ouvinte anônima.
2: Ah, que baita funeral deve ter sido. Ah, fala
4: sério. Coisa, hein?
26: Mas se o Gomes morrer primeiro que eu vou contratar um cara pra dizer que é o comedor dele.
4: Vai, vai chegar... Legal, né?
26: Bah, isso é uma, entender, baita, né, é uma baita enrabada no cara que chega. Aí, Helena, quem é esse cara? Dindo, bah, esse aqui eu tenho que te contar então. Esse aqui é o
3: marido do papai. Ah,
2: só o Dindo sabia.
0: Isso. Agora me lembrou o Quatro Casamentos e um Funeral. Porque não tem nada a ver com o filme Quatro Casamentos e um Funeral, mas é que são quatro amantes e um funeral.
3: É.
0: Quatro amantes, aliás, cinco com cinco, o cara, né?
26: Belo nome do filme pornô, né?
0: É, belo. Cinco amantes e um funeral.
2: Cinco amantes e uma enterrada.
4: Não, mas o que me chamou a atenção é que o cara, o tio, era um escroto e tratava mal a mulher e os filhos.
3: Mas brincava de
2: espada. Era enrustido.
4: 200 amantes e um amante companheiro.
26: É, o cara, tudo errado. Mal caráter, né?
3: Não, o cara tem que tratar bem em casa, né? Por...
4: Não, eu acho que isso é o mínimo,
2: né, Rafinha? É o mínimo, né, Rafinha?
4: Não, até porque o cara. Teoricamente, né, Rafinha? Não sei. Teoricamente, o cara fica melhor em casa.
3: Não, não sei, não fica, é assim, Rafinha, que tu fica, porra?
4: Não, tô te perguntando.
3: Não, tá tranquilo, né?
2: Se o cara tá mal não em casa é, assim, é porque não tem amante.
4: Pode.
3: Não, fala por ti.
4: Não é uma verdade absoluta, né, Gomes? Eu tô perguntando,
26: porra. Se o cara tiver um amante, o cara pode estar feliz. É, um rapaz
4: bacana. O cara tem mais de uma, né, cara?
26: Ah, mais de um, né?
4: É, pois é.
26: Mas bacana, né? Bacana que pelo menos ele se divertiu, né? Podemos dizer que ele não se divertiu na vida dele.
4: Tiozão gostava do rolo.
26: Bah? Tiozão era arteiro, né?
0: Bota mais uma aí, Rafinha. Não,
3: vamos lá, Alexandre. Rolo, né? Boa tarde, PBs.
26: Boa tarde.
3: É a vibe. Boa Me tarde. Chamo David de Campo Bom.
0: Como fomos... o nome?
3: David.
0: David.
3: Campo Bom. Fomos ao show do Boteco Comedy em Novo Hamburgo. E, sinceramente, foi muito melhor do que eu imaginava.
26: Ah, pra gente também.
3: Também.
26: Gente
3: vários também, repertórios. Foi tempo de surpresa. Os personagens dando tudo de si, como acompanhamos diariamente nos programas. Continuo apreciando cada vez mais essa galera que está comigo diariamente, sem perder um pretinho. Grande abraço, galera. Especial Gordo Léo, que me deu uma cachaça no final do show pra tentar me comer. Abraço do terceiro gordão do Tênis Verde Limão. Tênis Verde
26: Era
3: Limão.
26: Era o gordão na ponta direita, ah, ligado, bem gordão. Da primeira sessão.
3: Ah, tô ligado também.
26: Dele, tá, não, da segunda sessão.
3: Gordão, agradecer a galera que foi, né, nas duas sessões lá em Novo Hamburgo. Muito obrigado.
0: Pô, quero mandar um abraço também pra um cara que eu não conheço, não sei quem é. É, mas passou por mim hoje no corredor de um importante shopping center de Porto Alegre. Um beijo. E eu tava no telefone, falando com a Rodaica, e ele passa por mim, cruza por mim no corredor e fala assim: meu, tu é lindo!
26: De meter um caminhão,
0: opa,
26: do leite.
0: Opa! Olhou pra mim e falou: meu, tu é lindo! E cara, aquilo me deu um choque assim, tipo.
3: Um elogio, né?
0: Eu olhei pra trás e falei: meu, e tu é louco! Falei pra ele assim, tipo: não existe, né, cara? Olha, tu é lindo! Não, meu Deus do céu!
4: E tu, mas obrigado de qualquer forma. E pensou assim: pô, a Rodaica não me chama de lindo há tanto tempo.
0: Verdade. Bota o cara pra pensar, né, porra?
4: Pois é, velho. Mas deixa eu perguntar, deixa eu mandar um abraço também. Vamos, deixa eu mandar um abraço também pro nosso querido amigo TT Trevisol, que foi papai ontem no Dia das Mães.
0: Que bonito!
4: Dia das Mães, o TT e a Gabi. Chegou legal. O Joãozinho, João Trevisol. Já
26: puxa vida, o nome meu de xará!
4: Exatamente, cara. Tem o xará, Joãozinho.
26: Meu tocar!
4: Beijo! Beijo pra família Trevisol aí, pro Joãozinho, que chegou no Dia das Mães. Que alegria!
0: Boa, boa! TT
3: é muito sangue bom,
0: boa,
3: cara.
0: Boa.
3: Abraço,
0: muito,
3: irmão.
0: Beijo, é o TT, é sangue bom, meu.
3: Sangue bom.
26: O Botafogo, né?
0: Tem uma piada, Ivan. Tem uma piada, Ivan? Tem uma piada, Ivan?
26: Ivan. Eu tenho.
0: Tá, então conta aí uma piada, Ivan.
26: Olha só.
2: Ivan se mamou sexta.
26: Sexta-feira eu tomei um foguete.
0: Se começar com a patuscada e não contar a piada...
26: Ah, tu vai ficar ignorante, eu não vou contar. Vamos lá, o Rony.
0: Tu não tem escolha.
26: Ah, se eu só te convidar sexta-feira, tu vai em Canoas nos ver lá.
0: Sexta-feira, né? Canoas?
26: Agora sexta, vamos lá, Canoas ou não?
0: Olha, é bem possível.
26: Ah, não, não,
0: acho que não vai nada. É impossível.
26: Showdopretinho.com.
0: Bem assim, possível.
26: O homem...
0: É no Boteco de Canoas?
26: Boteco Come de Canoas.
0: Bem possível.
26: O homem... Chamado Glenn.
0: Não. Só tem dois.
26: Ele chegou na mocinha, achou uma moça bonita, assim, tava no restaurante do emprego dele.
0: Ah, agora disse, lembrei do restaurante que o Porã fazia sucesso, hein, Porã? Lembrei do Pepecas, Porã, lembra?
5: Aí. Pepecas, olha o sorriso dele, ó.
0: O Pepecas era o restaurante da Odonto e da Medicina da Ubra.
26: Que nome errado em 2016. Talvez em 97.
4: Não, mas 2026. 97 e 2002.
26: Isso. Pepecas.
4: Foi meu período.
26: Aí tu prejudica.
0: Mas o que eu vou fazer, cara?
26: Não, mas assim, o
0: restaurante era esse.
26: Pepecas. O Porã perguntou pra mocinha no Pepecas. Neném.
0: Que loucura.
26: E aí, neném. Que idade você me dá? E deu aquela piscadinha dele arrumando o cabelo.
0: Ele queria saber que idade a mulher dava pra ele. A moça.
26: Isso. Aí a mocinha falou: bem, pela tua pele, dá uns 21.
0: Opa.
26: Olha aí. Os teus cabelos aí, uns 22.
0: Tá.
26: O corpinho, eu dou uns 24. E a postura, uns 18.
0: Pô, e aí?
26: Aí o Porã falou: aí sim, neném, que beleza. Ela falou: não, pera que eu não fiz a conta ainda, vou somar tudo.
4: Deu conta, dá cento e pouco.
0: Quanto que dá? Quanto que dá? Aí 60, já estamos nos 80 quase aí.
26: Pô, não, o Porã tá tri bem.
0: Tá tri bem.
26: Pra quem tá com 64, ele tá super tá bem.
0: Tri bem, o Porã. Olha a cara alegre do Porã. 54. O Porã tá feliz. Eu conheço o Porã há quase 30 anos. O Porã tá muito feliz, cara.
4: Ano que vem vai fazer 30
26: mais,
4: anos.
26: O que mais mudou pra ti do Porã que tu conheceu em 97 pro Porã de 2026? A
5: conta bancária.
26: O que mais mudou e o que manteve igual?
4: Mudou.
0: Igual o caráter. O caráter do Porã é ilibado.
26: E a taradeza.
0: Baita cara.
26: E a taradeza.
0: Tá, mas aí é tu que tá dizendo.
26: Não, eu tô perguntando.
0: Tu fez uma pergunta pra
5: quer
0: mim.
5: Quer jogar o cara na água,
0: eu
5: joga.
0: Eu pressuponho que tu queira ouvir a minha resposta.
26: Eu quero ver a resposta.
5: Tu tem razão. Resposta.
26: Essa aí foi boa.
0: Então, o que não mudou no Porã é o caráter. E o que mudou no Porã é que ele adquiriu juízo.
5: Hoje é um cara saudável.
0: É um cara ajuizado, coisa que ele não tinha no passado.
4: Não, nunca.
26: Porém,
0: era era inconsequente, não tinha juízo, anárquico.
26: É o Renato Portaluppi do rádio, né?
0: É, tipo isso, cara.
26: Ninguém
0: tipo
26: imaginava isso. Que era da técnica.
5: Ele é técnico agora. Tem momentos que a gente guarda pra sempre, assim, né? E eu era ouvintaço, assim, da rádio. Eu lembro de um programa que o Porã chegou. Tipo assim, com 7...
0: Da Pop Rock ou da Atlântica?
5: Não, aqui, já no Pretinho, e ele disse
0: dentro
5: assim,
0: dentro destes 19 anos,
5: isso, então. E aí o Porã disse assim, ó, eu tava no centro bebendo com o Paulo Santana.
0: Inesquecível. Foi o dia que ele caiu, não foi o dia que ele caiu?
5: Pode
0: não,
5: aquele
0: foi outro dia. Ah, foi outro dia.
5: Cara, eu sei que eu tava ouvindo aquilo, e eu me lembro assim, ó, que eu consegui ouvir as risadas fora do microfone,
4: eu tava mesmo, cara. Pior é que eu tava mesmo no centro bebendo com o Paulo Santana.
0: O Gomes já trazendo uma informação.
5: O Pedro Henrique Felfer disse que foi ele que te chamou de lindo no shopping.
4: Olha, Pedro Henrique, deixou o contato, velho.
5: E que não quis atrapalhar a tua ligação.
0: Pô, obrigado, mano. Mas é óbvio que ele tava tirando onda na minha cara. Perguntei pra ele.
4: Boa,
0: tu tava tirando onda da cara do Fetter, né? Pergunta aí, tu tava tirando onda. Não é possível que um cara passe por ti no shopping e diga, ó, meu, que é lindo.
26: Tem foto dele? Deixa eu ver a foto.
5: Ué, pode ser que ele é do jogo?
0: Não é nada.
5: Não?
0: Não é.
26: Deixa eu ver. Ih, tu vai levar ruim, tá?
0: Como assim?
26: Ah, se tu pega ali, estoura o cadeado.
0: Não, mas não é minha. Não é minha, tá tudo certo.
5: Ah, e ele era um gordão emagrecendo também.
26: Vem comer. Ah, é ruim, é os gordos cheios de
0: 12 banho, minutos para as 14h. Deixa eu fazer um pedido aqui de doação de sangue, por favor. Venho por meio deste solicitar, de preferência, plaquetas para Isadora dos Santos e Fel. EFEL, Isadora dos Santos Efel. Ela está internada no Hospital de Clínicas de Porto Alegre, acabou de fazer um transplante de medula óssea e necessita de reposição de plaquetas diariamente. Então, quem quiser efetuar a doação é só ir direto no hemocentro do HC, do Hospital de Clínicas. Das 8 da manhã às 5 da tarde, de segunda a sexta. Grupos com mais de 5 pessoas têm que agendar pelo telefone. Sou fã de vocês há muitos anos, é meu primeiro e-mail. Dayan Rodrigo, o pai da Isa. Então, pô, se você quiser fazer essa preza, esse presente para a vida da Isa, vai lá doar plaquetas no Hospital de Clínicas de Porto Alegre, das 8 da manhã às 5 da tarde, até sexta-feira. O que mais por enquanto? Podemos fazer o show no intervalo?
5: Acho que sim.
0: Pode ser? É legal, e aí a gente volta.

0: vida tá passando muito rápido.
1: A gente tem que curtir o dia a dia, né?
0: Sabe onde é que eu tenho notado que a vida tá passando muito rápido? Uhum. Eu tomo um suplemento alimentar que ele vem em envelopes de 10 comprimidos. 10 comprimidos.
1: Qual é o suplemento?
0: Não tá dizendo qual é o suplemento. Creatina, eu tô usando agora em balinha de goma. Boa, maravilhoso em balinha de goma.
2: Ah, é verdade.
0: Mas o suplemento tem 10 comprimidos. Cara, e é assim, ó, pum, usei o primeiro, passa 2 dias e pum, já tô usando o décimo. Tipo assim, tá passando muito rápido, cara.
1: E aí, o que que deu? 10 dias que se passaram.
0: Deu 10 dias que se passaram. 3 cartelinhas em um mês.
1: É um mês.
0: Tá rindo do que, abobado?
1: Folgando em ti, olha aí.
0: Tá folgando em mim por quê, abobado?
2: Não foi uma piada que tu fez? Eu achei que era uma piada que tu queria dizer que tu tava tomando vários no mesmo dia.
1: Grosseria.
0: Não, mas não tô tomando vários. Ficou parecendo uma piada.
2: Ficou parecendo que no terceiro dia eu tomei o décimo.
0: É ferro que tu tá tomando. Não, cara, eu fiz uma alusão à velocidade do tempo, né? Não sei se vocês conseguem.
2: Não, eu consigo. Entendi.
0: Então tenta melhor, tenta
2: eu
0: mais.
2: Eu entendi, mas achei que era uma piada.
0: Eu falei que eu tava poucas ideias hoje.
2: Eu tô vendo, tá até a golinha tá pra fora, mas tá pra dentro. Ah,
0: então
2: arrumar
0: tá, tem alguma coisa errada, essa golinha, cara. Tá pra fora aqui.
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14: Infelizmente, chegou ao fim mais um Pretinho Básico. Muito obrigado pela sua audiência. Infelizmente, para você também que está nos ouvindo, que agora vai ter que sair daí pro trabalho. Né? Tem gente que fica no intervalo nos ouvindo, dá umas duas, aí acaba o Pretinho e vai pro trabalho. Mas que bom que a gente tem o trabalho, né, gente?
15: É isso aí.
14: Vamos fazer aqui a votação, então, para Cara de Mal. Poderia ser só uma pizzaria temática, mas é a Cara de Mal. Tem em Porto Alegre, ali no Boulevard Laçador, e tem também em Gramado. Pode sair votando, Léo Oliveira, por favor.
16: Vou votar Porã.
14: Porã. Tu, Porã. Obrigado, vota em quem?
17: Eu vou votar no lindo Alexandre Fetter.
14: No lindo?
17: No lindo. No
14: tá,
17: lindo.
14: Obrigado. Obrigado. Obrigado, Porazinho. Adams.
18: Eu voto no Porã também.
14: Boa. Gomes.
19: Eu voto no Ivan, que chamou duas vezes o âncora de ignorante no programa.
14: Puta mesmo. É verdade, cara. É verdade.
19: Em dois momentos bem distintos.
18: É que eu me surpreendo.
14: Sim.
18: Então, tu é um gentleman, tu é um cara tão educado e aí tu me dá uma foda.
19: Gentleman.
14: Mas é que ele até mesmo um changeman em ilusão, algum momento.
18: Ilusão, hein?
14: Ele
18: que
14: perde,
18: ilusão, hein?
14: Perde.
18: Que pullover esse teu olho.
14: Ah, que vontade de te dar um
18: matalhão. Tá bonito, hein? Quando eu servir mais...
14: Pode deixar.
18: Quero.
14: Cara, esse blusão aqui é daquelas roupas que o cara tem há 300 anos e é das que tu mais gosta.
19: Tá na hora de comprar outro.
18: Não, mas tá bonito. Ele acabou de falar que é um bagulho que tem uma história. Ele vai te fuder, ele vai dizer, alguém da minha mãe. Ele vai te quebrar.
14: Minha mãe que fez.
18: Olha aí, ó. Olha, não, fala.
14: Aí, ó. Não, foi. Olha aí, fez, ó, na máquina de tricô.
15: É.
14: E tu, Rafinha, vai votar em quem?
20: Tô pensando, Alexandre.
14: Ah, pelo amor de Deus, cara, tá pensando?
20: Vou votar no Adams.
14: Ah, e por que no Adams? O Adams ficou mais quieto do que o microfone.
20: A educação.
19: Olha o Rodrigo Adams.
20: Ali. Observe
17: pela jaqueta,
20: o Adams.
17: Pela jaqueta do México.
20: Observe o Rodrigo Adams.
14: México gostoso. Tá bem, então.
19: Obrigado, Rafinha.
14: Eu...
19: fiz ele rir pra caramba no início.
14: Verdade.
19: Ali com o Michael Jackson.
14: Quase morri. Quase morri de rir.
20: Eu prestei atenção no programa, né?
14: Vou votar no Ivan também, pela ignorância... Pela ignorância, não. Pela percepção da minha ignorância. Pode piorar.
18: Obrigado. Vou trazer um trago pra nós 6 horas.
14: Pode piorar.
19: Não, segunda-feira não.
18: 6 horas,
14: segunda,
18: vou trazer.
14: Sexta, só sexta.
18: Mata frio pra esquentar o corpo.
14: Não, então bebe tu, eu não quero beber.
18: Vou tomar sozinho.
14: Então toma sozinho. Era isso por enquanto, Porazinho. Quer voltar às 6, Porazinho?
17: Rui pra mim.
14: Rui pra ti, Porazinho. A gente vai voltar às 6 da tarde. Esteja conosco mais uma vez pra mais uma horinha de entretenimento puro aqui na Atlântida, que é o teu Pretinho Básico. Obrigado, boa tarde de segunda e tchau.
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0: Todo mundo tá ouvindo a melhor vibe do FM. Boa tarde pra você. Programa das Minas no ar, logo depois do Pretinho Básico. Nessa segunda-feira, dia 11 de maio, agora 2:06. E que friaca, guri. Meu Deus do céu, gente. Que isso, resolveram descongelar tudo. Ui, credo, que friaca. Mas estamos aí, né, gente? Estamos aqui. Eu sou arroba marina.soares, diretamente de Floripa, Atlântida, Floripa. A melhor vibe do FM. Está belíssimo o dia. Um beijo pra Nandoca, nossa estagiária querida, eterna estagiária. E, gente, olha aqui. Vamos ser sinceros. Tem dia que tu abre o celular, tu vê inteligência artificial, escreve texto, faz vídeo, faz arte, faz música. E aí tu pensa assim, será que eu tô ficando, tipo, muito burro? Porque parece que todo dia surge uma coisa nova, um aplicativo novo, um termo novo. E aí tu não entende. Gente, tem IA que faz PowerPoint inteiro, tá? Inteiro. A gente não serve mais pra nada. E aí hoje o PDM é pra quem já se sentiu ultrapassado em 2026. Eu acho que é um programa pra todo mundo, né, Driteló? Boa tarde, amiga.
4: Com certeza. Boa tarde, Marininha. Boa tarde, Santa Catarina. Porque não é que a gente tá ficando burro, mas o mundo, ele tá correndo num ritmo doido, né, gente? Você aprende uma coisa hoje e amanhã ela já mudou completamente. Tem IA, algoritmo, automação, chat, GPT, prompt. E aí bate aquela insegurança. Será que eu tô entendendo menos? Será que eu tô ficando pra trás no trabalho, na vida? Agora quero saber da nossa audiência maravilhosa. Qual tecnologia te faz se sentir perdido? O que você já desistiu de tentar entender? Ou você tá amando esse novo mundo, hein, Edna Ferrente? Como o pessoal pode participar com a gente? Boa tarde, amiga.
1: Boa tarde, Minas. Boa tarde, Santa Catarina. Bom, bora participar exatamente respondendo essas perguntas que a Dri enviou agora, viu? E a gente quer saber em qual momento você pensou, não é possível, isso não é mais pra mim. Manda sua história também pro WhatsApp no 479-9249-7153 ou no nosso WhatsApp de Floripa, que é o 479-9249-489-9188-1009 ou pra Joinville no 479-9249-6532. E olha só, eu quero te lembrar que apesar de ter tanta coisa nova acontecendo, você provavelmente tem alguma situação que não foi bem resolvida lá no passado e não há tecnologia que senão a conversa, aquele tradicional desabafo que resolve. Então a gente tem agora um quadro novo, que é um espaço para você mandar suas declarações, seus pedidos de desculpas ou confissões que nunca teve coragem de dizer em voz alta aqui no Programa das Minas. Desentalar isso aí que tá te prendendo no peito, combinado? Pode usar também aí qualquer WhatsApp. Eu vou repetir o de Floripa, que eu falei meio bom-humorado, que eu confundi com o de Joinville, mas vou falar o certinho agora, tá? É 489-9188-1009. E bora participar, né, Marina?
0: Bora começar no YouTube? Atlântida SC, por aqui, legado Marcelo Falcão. A gente já volta, mas você vem com a gente, né? Ah, vem com o papinho, coisa boa.

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0: Ai, botei a trilha errada. Atlântida, melhor vibe da FM. Todo mundo tá ouvindo. Estamos de volta com o Programa das Minas. E hoje te perguntando, será que a gente tá ficando meio burro? Essa é a pergunta que a gente se faz, né?
5: Será?
0: É tanta tecnologia, é tanta IA. Será que a gente tá deixando eles fazerem tudo pela gente? Ou será que a gente já não consegue mais acompanhar as novidades? Manda pra gente, 48991881009. Temos muitas participações, mas eu espero mais participações. Enquanto isso, as minas aqui da mesa vão opinar. Edna Ferretti falou que tem uma opinião polemicíssima. Então conte pra gente o que está acontecendo.
5: Eu não prometo polêmicas, mas a Adri tava falando assim, sobre, tipo, a vida tá mais corrida realmente, então a inteligência artificial, chat, essas coisas todas, vem pra nos ajudar. Só que assim, a correria, ela existe desde que o mundo é mundo. Então, eu acho que a gente tem que incorporar ela assim como uma ferramenta que faz parte do nosso dia a dia. Só que não dá pra ignorar o fato que algumas tarefas que antes, como a Marina trouxe, eram muito simples de serem feitas, levavam um pouco mais de tempo. E vamos lá, colocando um exemplo, o tempo seria 10 minutos para ter uma ideia e começar a aplicar ela no sentido de um texto. Agora, você faz isso em menos de 10 segundos. Então, eu acho que o nosso cérebro, ele precisa de estímulos. E tem coisas que a gente está desaprendendo pelo fato de colocar toda a responsabilidade nessa ideia de tempo, nessa ideia de escassez de ideias, porque a gente está colocando a nossa inteligência toda em prol de um computador que faça isso pela gente. Eu acho que tem que existir um equilíbrio, porque duvido muito que quem começou a usar o chat, seja no passado, seja esse ano, já se pegou em algum momento e falou assim, cara, que boba que eu sou, eu posso pensar sozinha, eu tô fazendo tudo com isso aqui. Aí exato, quando a internet cai, você fica tipo igual uma pessoa que tá com algum vício, pensa, não acredito, eu vou ficar sem isso uma semana, não tem como. Então, isso é doentio, a gente precisa olhar pra isso também como algo que pode vir ser nocivo ao nosso cérebro.
6: Com certeza. Mas eu acho que é a mesma coisa do que, vamos supor, um uso excessivo de tela, entendeu? Claro. Fica você, 3 horas sem celular, sei lá, meio dia, um dia, já é muita coisa, entendeu? Então eu acho que pra tudo é uma questão de equilíbrio e de você entender o teu limite, porque cada pessoa é única, né, gente? Um detalhe, e sempre foco nisso. Mas entender o teu limite, até onde tá te prejudicando, até onde você pode ir, sabe? Eu acho que é pra, no geral, isso aí.
0: É que eu acho que a gente, como um todo, já ultrapassou um pouco um limite do que é legal, assim, pra nossa mente, sabe? Eu tava dando uma olhada hoje em pautas pro Desprogramados, né? E aí, gente, a média de uso de celular de um brasileiro, que a gente é o terceiro país que mais usa, é de 7 horas e meia. 7 horas e meia por dia no celular. E não tem como isso não tá deixando a gente mais burrinho. E aí eu fico pensando, agora cada vez mais, o ChatGPT, Gemini, Claude, enfim, todos esses aí a gente tá usando adoidado, né? E realmente, gente, eu não uso mais Google. Olha que coisa horrível, eu não procuro mais no Google. Não, sabe? E é uma coisa tão boa a gente ir atrás da informação, a gente ter essas conclusões, a gente já pede pra essas IAs chegarem às conclusões pela gente. E aí isso é muito ruim, é muito tenso. Como a Edna falou, realmente a gente esquece como é que era antes e muito rápido, né? Porque o ChatGPT tá aí com a gente há o quê? 2 anos no máximo?
5: A gente conhece pouco, mas já considera pacas, né?
0: É, exatamente. E eu, gente, eu desde o início eu já tenho isso em mente, né? Ele veio gratuito, ele veio todo bonzinho. Olha aqui, você faz o que quiser com a gente, hein? Aí já começou a ter o plus. Já começou a ter um negocinho. Pois é, Adri, já temos uma pagante aqui. Daqui a pouco...
6: O meu funcionário.
0: É, e a gente já não pode mais, tipo, gerar quantas imagens quiser. Daqui a pouco, a gente vai poder fazer, tipo, 3 perguntas por dia. Aí a gente vai estar tudo viciado e vai ter que pagar, porque a gente não sabe mais pensar. Eu já sou apocalíptica, sim. Eu já penso nesse cenário apocalíptico.
5: Ah, mas é claro que vai acontecer. Eles não dão a cartada de primeira. É assim, né? Gente. Oferece um benefício e depois cobra.
6: Exato.
0: E aí a gente, tudo viciado nisso aí. Quero ver o pessoal fazendo graduação, escrevendo TCC só de ChatGPT. Aí vai chegar depois. Ai, defenda.
6: Calma, né? Vamos com calma.
0: Tu acha que não, Dri? Tu acha que não? Nossa, mas tu tá sendo muito inocente, amiga.
5: a pessoa não fez o TCC os dois últimos meses inteiro. Dá uma semana, o TCC tá pronto. Como é que tá pronto assim?
0: Tu acha que
5: tirou
0: não,
5: tirou travessão, tirou frases redundantes, pronto, todo TCC mundo, na mesa.
0: Muita gente fazendo isso, muita, Abado. Muita. Teses, artigos. E aí fica uma doideira, né? Porque fica tudo meio parecido. E o que que acontece? O ChatGPT, enfim, essas IAs, elas escrevem o que já tá na internet. Então vira uma grande cópia de tudo, não tem nada de novo pra acrescentar. E é isso, entendeu? Vira isso. Vamos ver o que que a nossa audiência tá falando? Áudios da galera.
1: Boa tarde, Minas. Renato aqui do Ribeirão.
0: Do Ribeirão?
1: Olha, eu trabalhando com tecnologia há mais de 20 anos já, desde desenvolvimento de software até automação e uma série de outras coisas menores envolvendo eletrônica, nada mais me admira e nada mais me espanta, sabe? Só tem uma coisa que isso me irrita profundamente, profundamente, que é propaganda no joguinho ou propaganda na metade do vídeo do YouTube. Isso irrita de uma forma que dá vontade de jogar o celular longe.
0: Nossa, sim.
1: Fora isso, tudo em ordem. Abraço pra vocês.
0: Aí nessa eles obrigam a gente a pagar o premium, entendeu? Esses dias eu tava... Ai, uma sexta-feira à noite, coisa mais gostosinha. Eu e meu namorado resolvemos assistir Diva Depressão. Pra quem nunca viu, vocês estão perdendo. É aqueles vídeos de uma hora, né? Ai, analisando a casa de não sei quem. E a gente deitadinho. Gente, eu tive que levantar 6 vezes pra pular anúncio. Foi tão revoltante. Eu levantar e pular o anúncio. Olha, uma revolta. E aí nisso a gente paga. Que ódio!
6: E olha só, vou te falar, eu fico com tanto ranço quando aparecem os anúncios no meio do vídeo, que eu assim, ó, eu nunca vou comprar dessa marca, tá?
0: É, é assim, eu não vou nem falar uma marca aí de skincare, que tá toda hora aí no YouTube, repetindo bem assim. E aí a gente já cria ódio, entendeu?
5: Eu tenho ódio, eu vejo essa marca e falo, não quero.
6: Exatamente.
0: E é uma marca muito boa, gente, é uma marca que não, eu uso.
6: Eu só tenho o produto porque foi antes de começar a aparecer no YouTube. Porque se eu tivesse visto através do YouTube, nunca.
0: Sim.
6: Nunca, Brani, que ódio.
5: Quando você for fazer sua propaganda, não peça ajudas, entendeu? Comece a pensar como o consumidor pensa. Pensa assim, cara, o que que eu gostaria de ver, de saber, de entender? Aí você consegue fazer uma marca bem mais assertiva. Mas assim, Minas, tenho aqui alguns dados, eu vou compartilhar com vocês sobre isso que a gente tá conversando hoje. A tecnologia acelera num ritmo exponencial e não linear. O que seria isso?
0: Ela é tipo juros composto, né? Ela aumenta em cima do aumentado.
5: Então... Tipo assim, não é, ai, nossa, hoje. É do nada, pode acontecer uma grande coisa. Alguns estudos mostram que a cada nova tecnologia encurta o tempo da adoção da próxima. O telefone levou cerca de 50 anos para alcançar 50 milhões de usuários. E a internet levou apenas 7 anos. Ferramentas como a IA generativa atingiram esse número em poucos meses. Isso cria uma sensação de que quando você aprende, já ficou velho. E agora, também aqui no nosso WhatsApp, olha só essa participação do Maclean. Fala, Minas, sobre o tema. Existe uma pesquisa que diz que pela primeira vez na história, os filhos estão vindo menos inteligentes que os pais.
0: Sim.
5: Vocês acreditam e concordam com isso?
0: É real, gente. É pesquisa real isso aí. Infelizmente, estamos ficando burrinhos. É, a gente tá ficando burrinho, gente. Tem essa
6: Eu
0: real.
6: Achei que vinha mais inteligente, porque já cresce sabendo mexer em tudo.
0: É que até agora...
5: Já cresce fazendo prompt do chat.
0: Exato. É que sabe o que que é, amiga? Tu saber mexer em tecnologia não te ensina a raciocinar. Entendeu? Esse é o rolê. Ai, tu vê muito vídeo, tu vê muito... usa muito ChatGPT e tal. Isso te ensina a ser um receptor de um conhecimento. Mas não uma pessoa que chega a conclusões, uma pessoa que vai atrás de entender e duvidar, sabe? São coisas diferentes.
5: E eu não sei se vocês viram, mas teve alguns tempos atrás aí uma matéria no Fantástico que falou sobre isso. Era uma fonoaudióloga falando que era nítido quando uma criança, ela fazia o uso do YouTube Shorts, por exemplo. Ela tinha atrasos significativos na fala, porque a criança, ela começa a repetir aquilo que ela acaba usando. Então, pra você entender, tipo, a gravidade e a importância desse equilíbrio, né? A criança não conseguia mais falar normalmente. Uhum. Vocês estão ligados que nesses cortes de YouTube Shorts, normalmente nos vídeos de criança, existem cortes secos. Então, tipo, a pessoa vai falar assim, eu vou brincar ali no parquinho. Só que aí no corte do YouTube Shorts é tipo, eu vou brincar no parquinho. Não termina a frase. Uhum. E aí eles fizeram estudos de meses com crianças que faziam uso desse tipo de vídeo e crianças que não. Então, isso é muito grave. Tipo, eu acho que sim, a tecnologia, ela vem pra ajudar. Mas a gente tem que aprender a usar ela, né?
0: Com certeza. Temos participações aqui. As pessoas se enganam quando pensam que a tecnologia melhora automaticamente. A humanidade, para evoluir, tem que estar pensando, progredindo. Se a gente fica confortável, se para, se esquece. Veja as grandes civilizações como o Egito, que fizeram as pirâmides e hoje esquecemos, ou não sabemos como foi feito isso. O conforto é sedativo. O Rodrigo mandou... Que babado essa frase, hein? O conforto é sedativo. E é isso, né, Dri? Porque se a gente fica paradinho na inércia ali, acabou-se tudo, né?
6: Cara, a idade da pedra, né? O que, que a gente aprendeu? O ser humano, ele ama ficar fazendo o quê?
0: Nada
6: entendeu? E dormir. É a nossa base. Então tem que, às vezes, soltar umas bombinhas assim pra se mexer, né? Olha só, tem participações por aqui também. Programa das Minas. Que tema polêmico, hein? A gente faz parte de uma geração privilegiada que acompanhou várias revoluções. Computador, internet, celular e agora a IA. Acho isso incrível. E claro que eu já pensei, será que eu tô ficando menos inteligente usando isso? Mas no meu ponto de vista, a IA veio para revolucionar muita coisa. Ainda não substitui o ser humano, mas consegue potencializar e aprimorar os resultados. Um exemplo disso é que já existe IAs capazes de identificar vários tipos de câncer com anos de antecedência. Isso é doido demais, mandou a nossa ouvinte.
0: Cara,
6: aqui,
0: isso aí é muito legal, porque na real a gente não tá ciente de tudo que tá rolando. Até a nossa audiência mandou aqui, né? Não sei nem o básico do pacote Office agora, imagina as IAs que tem, cada dia mais perdido. Porque realmente cada dia aparece uma IA nova pra coisas muito específicas, na verdade. A gente tá falando aqui de ChatGPT, mas ele é o mais básico que todo mundo usa. Só que para todas as áreas tem coisas muito complexas, né? E aí, beleza, realmente ajuda, tal. Só que aí eu fico pensando, a gente que usa no dia a dia de coisas bobas, a gente tá deixando de fazer coisas que fazem a gente evoluir, sabe? Ai, sei lá, escrever um texto. Gente, é tão bom escrever um texto. Sei lá, eu como jornalista, a gente é tão bom escrever um texto, pensar nas palavras que vão falar, o que que cada palavra representa, sabe? E aí a gente deixa de fazer isso pra quê? Pra ter mais tempo pra... lavar louça? Sabe, não era pra ser o contrário, a gente tá usando a IA pra não fazer essas coisas que são meio que, entre aspas, inúteis pra nossa vida, sabe, é complexo, é um tema difícil. Você da audiência, o que, que você acha? Manda pra gente, claro, 48991881009, vamos com Dua Lipa, Love Again. Será que tem IA nas músicas dela? Acho que não, né, gente, ela é muito boa.
5: Acho que não.
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0: o programa das minas, em seguida volta.
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5: Nossa vida se define por momentos em que somos colocados à prova, situações em que nosso caráter e resiliência são tudo que temos para contar. São nessas horas que mostramos quem somos de verdade e do que somos feitos. Bah, quem já não passou por isso antes, hein? A gente fica nervoso por causa de uma situação de pressão e muitas vezes gastamos o tempo nos defendendo ou justificando esses momentos. Só que devemos mesmo é viver tudo isso com plenitude, pois talvez seja a única chance de descobrirmos quem de fato somos e o quão forte conseguimos ser para nos defender do nosso próprio pessimismo ou medo. Aloha!
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1: Yes! Tá na Atlântida, todo mundo tá ouvindo a melhor vibe do FM, de volta com o Programa das Minas, hoje te perguntando, será que tu não tá ficando burro não e acha que não? Manda pra gente aí tua opinião, porque hoje a gente tá falando de tecnologia, inteligência artificial e como isso tá afetando a nossa vidinha. 48991881009 no YouTube Atlântida SC, a gente já começou a falar de teoria da conspiração e veio ET, o negócio vai longe, gente, o negócio vai longíssimo. Mas voltando aqui pra questão de se sentir burro ou não, temos participações por aqui. Fala, gatonas. Quase todas as noites antes de dormir, eu brinco com meu filho no chat. Brincamos de fazer perguntas aleatórias para conhecimentos gerais. E esses dias a professora me perguntou como que uma criança de 7 anos sabe explicar o que é a lei da atração.
2: O quê?
1: É, realmente é uma coisa a se perguntar, né? Eu acho que assim, se tu tá junto com teu filho, tudo bem. Mas eu acho que algo que a gente sempre tem que pensar é que a gente tem que duvidar do ChatGPT. Tem um avisozinho ali embaixo de, ah, talvez tenha informações erradas e tal. Mas a gente é um bicho que gosta de ignorar avisos, né? Então a gente acredita em tudo.
2: Não, e assim, gente, se vocês forem, sei lá, ver qualquer coisa no chat, o negócio é, tu pode perguntar pro chat, beleza, ele tá aí pra te responder. Mas depois vai atrás da informação, tá? Porque, assim, não é, ele não acerta tudo, tá? Então, ele vai te passar um negócio lá, mas aí você vai ter que ver em sites confiáveis e oficiais, dependendo do que você vai fazer, e mudar muitas coisas do que ele te entregou, tá? Então, assim, o chat não é 100% confiável, não.
3: Um dos passatempos favoritos, eu não sei se vocês já fizeram isso, mas você que tem TikTok, sei lá, começa a pesquisar discursos onde as pessoas esquecem de apagar a parte. Precisa de mais ajuda, que eu melhore o texto? Então, a pessoa tá, tipo, discursando, gente, às vezes pra escola inteira e tal, ou já teve corte de prefeito fazendo isso, né?
1: Que
3: a pessoa
1: viagem,
3: pede,
1: né,
3: pro ChatGPT fazer o discurso e aí esquece de cortar a parte final, né? Nossa. Posso aprimorar o texto? Aí a pessoa fica com a cara de Avenida Brasil aqui.
1: Que horror! Gente, cara, horrível. Eu tava pensando aqui, né? Eu tô aqui militando como se eu fosse meu Deus, a usuária mais consciente do ChatGPT. E nem a pauta, gente. Eu faço umas cagadas. Inclusive, acabei de lembrar de uma que eu faço o tempo todo. Desculpa, conta, mãe, não briga comigo, que eu sempre peço assim, ó, interação medicamentosa. Eu mando assim, ó, eu tomo tal e tal, posso tomar tal? Aí eu tô tomando dipirona e não sei o quê, eu posso tomar esse aqui? E aí ele me responde, já pensou, ele respondeu errado e eu morro? Eu tô fazendo isso, gente.
3: Tá entregando a sua vida, hein?
1: Tô, ao invés de perguntar pra um médico, estou fazendo... Peço perdão, mãe, peço perdão a mim mesma também, porque eu posso estar brincando com a minha vida. Mas tá vendo, a gente usa assim...
3: Visivelmente eu estou gripada, né? Vocês devem ter ouvido, percebido. E a gripe está violenta comigo. E aí, real, eu pedi uma receita com cara de receita de vó mesmo pra passar a gripe. Passou? Não passou, mas eu ouvi o chat.
1: Pois é, a gente
2: ouve. Eu hoje de manhã, gente, eu tô com dor de cabeça e dor atrás dos olhos. Aí eu perguntei pro chat o que pode ser também, entendeu? E tá tudo certo?
3: Amiga,
2: o chat vai
3: avisando. Eu tenho sinusite crônica, eu sei que você tá sentindo. Eu tô sentindo agora, aqui atrás, assim,
2: Tá tudo
3: o melhor
2: pesado.
3: É ir no hospital. No hospital, fazer um raio-x. Não, o chat não vai fazer um raio-x do seu crânio
2: não,
3: aí pela foto.
2: Não,
3: não,
2: mas
3: vai rolar.
2: Eu ainda tenho certeza e me alivia pensar que pode ser o antibiótico que eu estou passando no meu olho, porque eu uso lente. Aí eu dormi por várias noites com lente.
1: Bem de boa.
2: Deu uma infecçãozinha no meu olho. Eu ainda quero pensar que é por isso, entendeu? E logo vai passar.
1: Tá bom, tá bom. Olha aqui, temos uma participação da senhorita minha mãe, que ela falou uma coisa que eu acho que muita gente vai se identificar. A pilha de livros não lidos na mesa de cabeceira aumenta dia a dia. Eu que sempre amei a leitura, estou ficando preguiçosa para ler. É claro, gente, porque livro, ele não dá tanto prazer quanto vídeos curtos, quanto tela, luz azul, estímulo do celular, bababá. E aí a gente acaba deixando de lado essas coisas super importantes, né? É um babado, até... A gente deixa de consultar, no caso que a gente tava falando, médicos, pessoas sérias, pra consultar o ChatGPT, gente. Que viagem, sabe? Temos mais uma aqui da senhorita Mames Eliane. Eu, com meus 50, vejo que daqui uns 20 anos não tem mais nada de memória. Ninguém vai saber se é real ou não. Ninguém vai saber se tinha tartaruga na piscina. É assustador só de pensar que vai ser um mundo fake. Totalmente.
3: Ah, é verdade.
1: É
3: assustador.
1: Imagina
3: as crianças pedindo, mãe, deixa eu ver aquelas fotos, e aí tu vai mostrar a foto que todo mundo copiou do Zé Felipe, que é uma criança em cima da outra. E aí, na verdade, não é tua foto de criança. É uma montagem que a sua mãe achou por bem fazer e guardar no livro de memórias.
1: Olha aqui, gente, mas é muito... Porã veio aqui, que ele não se aguentou, ele quer hablar. Diga, Porã.
4: Ai, eu não me aguento. E aí, boa tarde, meninas.
1: Boa tarde.
4: Tudo bem?
1: Boa tarde.
4: Bota um pouquinho mais de retorno pra mim, hein, Marina?
1: Tá bom, diga.
4: Não, duas coisas. Sobre essa coisa de se medicar no ChatGPT. Ontem eu tava vendo um post no Instagram, uma brincadeirinha assim, ó. O cara perguntando, e aí? O cara segurando um baiacu, aquele peixe venenoso. E aí, chat, posso comer esse peixe aqui? Esse peixe é venenoso? Não, na minha pesquisa, esse peixe não é venenoso, pode comer. E aí depois tu não tem a chance de reclamar pro ChatGPT.
3: Exatamente.
4: Porque o peixe é venenoso, daí aparece o cara enterrado e o bonequinho do ChatGPT assim dizendo... É, eu vou melhorar minha pesquisa da próxima vez.
2: Pesou o clima,
4: tu pode não ter uma segunda chance, né? E tem uma outra coisa. Agora em março a gente foi para aquele festival SXSW em Austin, no Texas, né? Inclusive estarei em Joinville dia 19. Eu e Gustavo Teixeira, a gente vai estar palestrando na Expogestão.
1: Chique.
4: Em Joinville. E a gente vai falar sobre tudo que a gente viu na SXSW, e tem muito dessa coisa de humanos versus máquinas, né?
1: Uhum.
4: De que a gente vai ficar pra trás, que não sei o que, não sei o que lá. O que é certo? A criatividade vem de nós seres humanos, né? Nós somos os criativos, uhum. Nós que vamos continuar dominando pelo menos por um tempo, pelo uhum. menos por um tempo, né? E a outra coisa que pesquisadores e neurocientistas estavam discutindo lá é que o uso frequente das inteligências artificiais, qualquer que seja, já está atrofiando o cérebro das pessoas e diminuindo o poder criativo dos seres humanos, de tanto que tu usa. Então, pra mim, esse é o negócio mais perigoso. Claro que tu vai tomar um remédio errado e morrer é muito mais perigoso, né? Mas assim, tu ficar viciado naquela ferramenta... não tô dizendo que eu não uso, eu uso também, mas eu prefiro usar depois que eu já tô com as minhas ideias construídas, né? Quando as ideias estão construídas, aí eu botei a minha energia, a minha ação naquele negócio e não tô pedindo só a resposta pronta. Então eu acho que pode ser um bom aliado para construir um monte de coisa, mas tem que cuidar a quantidade de uso, que já tem pesquisas que pode estar nos deixando com o cérebro atrofiado.
1: Pode não, eu acho que a gente já sente, Porã. É uma coisa que todo dia a gente já sente.
4: Eu, quando eu uso muito, eu sinto assim uma certa dependência já direta, né? Então eu parei de usar um pouquinho, logo no início eu usava bastante, e aí eu parei porque eu já tava sem conseguir me acessar para ir ao chat, entendeu? Eu não conseguia me acessar as minhas ideias. Cara, cadê minhas ideias, velho? Minhas ideias sumiram, velho. Para aí. Então, a recomendação é que nem cigarro, né? Use com moderação.
1: Não, cigarro não use nunca, pelo amor de Deus, Porã.
4: Não, é que nem a campanha do cigarro, ou beba com moderação, bebida alcoólica. Tem que cuidar, cara. É um negócio muito novo, né, que vai ajudar para um monte de área. E, ao mesmo tempo, uma outra discussão que vinha, né? É sobre... A gente tá fazendo tudo igual, bicho.
1: Uhum.
4: Tudo igual. As marcas que trocaram as suas logos, elas estão com as logos todas parecidas porque elas usaram uma ferramenta de inteligência artificial. Bicho, aí a gente deixa de ser artista, cara. Né? A maior essência do ser humano é ser artesão, artístico, artesanal, né? Isso é demais, cara. Então a gente não pode perder isso, mas eu sou favorável que se use as ferramentas, mas não que apenas use a ferramenta. Faz aí uma troca, né, com ela para conseguir fazer umas coisas legais.
1: Professor Porã Bernardes, ele hablou tudo que a gente devia ter hablado, gente.
4: Não, só vim tentar contribuir um pouquinho.
1: Não, arrasou. Obrigada, Porã.
3: Realmente,
1: é exatamente isso, né, Edna?
3: Sem dúvidas. Eu acho que, no final das contas, hoje, em pleno 2026, não tem ninguém mais puro, gente. Esquece.
1: Não.
3: Ninguém tá puro,
1: tá
3: todo mundo já usou e tal. Mas aí fica uma outra reflexão, né? Eu já trouxe aqui em outros episódios, mas eu vou trazer agora pra galera que tá chegando aí e nunca ouviu. Mas a Louis Vuitton, que é uma marca maravilhosa de looks e roupas e tal, é uma grife, na verdade, né? Antigamente, as bolsas mais caras da Louis Vuitton eram as bolsas que apostavam em coisas futurísticas, em coisas extremamente diferentes. E hoje, as bolsas mais caras são quais? As que são produzidas manualmente pelo artesão e tal. Porque a gente, para quem tem empresa, para quem tem qualquer tipo de negócio, e entender essa lógica que hoje ser autêntico nunca foi tão forte e tão valorizado quanto pode ser em 2026 por conta de tudo que a gente está tendo, meu, você vai sair na frente horrores. Porque no final das contas, a gente não quer mais ver coisas magníficas, maravilhosas, super diferentes. A gente está com falta, sabe? Falta
1: daquele tatuando. Coisa humana, né?
3: Exatamente, até questões de vídeo. Ontem eu tava vendo um vídeo que o cara falava assim: cara, a que ponto nós chegamos que a gente precisa de um monte de estímulo, um monte de barulhinho, um monte de coisa pra fazer um vídeo dar certo? O ser humano tá ficando doente, então cuide-se para não ficar doente. Antigamente, mano, era um vídeo normal, você tava ali. Agora você precisa de um zoom, você precisa de um barulho, você precisa de tanta coisa que a gente foi se colocando, assim, que é melhor sair delas de vez em quando, sabe?
2: Por isso que eu acho que nunca vamos ser substituídas pela inteligência artificial, porque ela não vai conseguir acessar o sentimento que a gente tem, cara.
1: É muito doido esse negócio da IA, porque ao mesmo tempo que a gente se atrai muito, porque são coisas que atraem essa facilidade, essa coisa rápida, bababá. Ao mesmo tempo que atrai, também tem isso que a Edna tá falando de querer voltar, porque a gente se atrai, só que a gente percebe o quanto aquilo é viciante. Não é um eu gosto porque me faz bem, é eu gosto porque me vicia.
3: Eu preciso disso.
1: É, então, não. Aí por isso que a gente tem volta de Beauty and the Beast, do Justin Bieber, de 10 anos atrás, no topo dos charts. Michael Jackson voltando a ser o artista mais ouvido do mundo. Porque as pessoas...
3: Calça, cintura baixa.
1: É, porque as pessoas estão olhando e falando: peraí. Se perdemos, deu alguma coisa errada, vamos voltar aí que tá dando tudo errado. E, inclusive, temos uma participação aqui que resume muito bem. Minas, boa tarde. Sendo bem resumido, tudo vai terminar em Matrix. E com essa...
2: É isso, perfeito.
1: Vamos jogar no ar aqui. Isso aí resume
2: tudo.
1: Cara...
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1: Aquilo que ficou entalado, a gente joga no ar.
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2: 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Cara, antes de irmos aqui para o nosso Joga no Ar, na minha época, em que o curso que eu fazia filosofia no colégio, o professor e eu divagávamos muito, porque eu sou bem viajona. E a gente falava muito sobre Matrix, inclusive sobre talvez sermos fantoches e alguém acima de nós estar comandando os nossos passos. E os nossos sentimentos e fazeres e tudo mais, entendeu? Cara, a gente, meu Deus, daria um programa isso aí.
1: Vai dar, Rodrigo, inclusive, segunda que vem, se prepare.
3: Ótimo, verdade. Vocês lembram daquele meme? Ué, gente, Ana Luísa virou pasteleira? Ué, gente, Ana Luísa virou marceneira? É a Dri, descobri que fez filosofia também.
1: Pois é, do nada ela. Ai, filosofia. Do nada, né?
3: Teatro, jornalismo.
2: No colégio, cara, no colégio todo mundo tem.

0: anos que eu ensaio essa conversa. Quando a nossa amizade esfriou, eu disse pra todo mundo que tinha sido o tempo, a rotina, a vida adulta. Mas a verdade é que fui eu que me fechei. Quando tu tentou sentar comigo pra resolver aquele desentendimento, eu escolhi fingir que não era comigo. Eu achei mais fácil virar a página sozinha do que admitir que eu tinha errado, que eu tinha te magoado. E assim, sem briga, sem grito, eu te perdi no silêncio. Calma que eu vou chorar. Esses dias, eu me peguei lembrando de ti, do quanto tu foi importante pra mim, de quantas vezes tu estendeu a mão e eu não segurei, e do quanto essa ausência ainda pesa, mesmo depois de tanto tempo. Não sei se tu ainda escuta a rádio, não sei se essa mensagem vai te alcançar, mas eu precisava dizer isso em voz alta, nem que seja só pra parar de carregar isso comigo. Eu sinto muito por não ter sabido conversar. Sinto muito por ter escolhido o orgulho em vez da amizade. Se tu não quiser retomar nada, eu entendo, mas eu precisava que tu soubesse. Eu reconheço meu erro e te agradeço por tudo que a gente foi um dia.
1: Ah, nossa! Mas já começamos a segunda assim, raça. Putz.
2: A Dri tá chorando pra quem não tá vendo na live, mas assim, por que você emocionou com esse relato?
0: Que eu achei forte. É forte. Quando a outra parte escolhe o silêncio. É forte?
1: É, se alguém aí...
0: se olhar.
1: Eu acho que todo mundo se identificou um pouquinho, já esteve em algum lado dessa moeda.
0: É, cara.
1: Ai,
0: é.
1: Obrigada, querido, por essa mensagem. Espero que o Matheus de Gaspar ouça. Ai, que horrível. Vamos falar que eu julgo, vamos. Que
0: vamos,
1: eu gosto
0: vamos,
1: mais
0: vamos,
1: de
0: vamos.
1: Eu gosto mais de julgar. Mesmo ai, sofrer aqui. Assim é triste, né?
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2: Oi, minas. Talvez isso seja polêmico, mas eu preciso falar. Eu comecei a usar inteligência artificial no meu trabalho escondido. Faço relatório... texto, ideia, tudo com a IA. Só que toda vez que alguém reclama que a tecnologia vai roubar empregos, eu fico bem quietinho. Porque eu sei que se tirarem isso de mim, eu não consigo mais acompanhar o ritmo. Ao mesmo tempo, eu sei que eu tô surfando numa vantagem que nem todo mundo tem ou entende. A minha dúvida é essa. Eu tô sendo esperto por me adaptar ou desleal por usar algo que nem todo mundo domina? Queria saber o que vocês acham. Driteló.
0: Cara, eu acho... que é aquele ponto que falamos o programa todo, inclusive Porã veio e falou brilhantemente, que é usar com limite, entendeu? Eu acho que a tua ideia tem que prevalecer acima da inteligência artificial. Tu tem que jogar a tua ideia pra inteligência lapidar, mas você tem que ter formado o que você pensa, o que você quer, e não jogar um prompt pra ir a pensar por você, sabe? E eu acho que tem que colocar um limite até pra você não atrofiar o teu cérebro, né? Tipo assim, a IA é nova aí no mercado e pra você esquecer como pensa vai ser rapidinho, porque tem uma IA que faz tudo, ela tá aí pra auxiliar, não pra fazer total o teu trabalho, sabe? Eu acho que é um pouco isso.
2: Entendido. E agora, Marina Soares, conta aí pra gente.
1: Eu acho que tem um pouco de autossabotagem aí, de ele achar que, ah, é só a IA e tal, e ele não tem crédito. Eu acho que tu tem crédito, sim. Se tu acha que tu tá se passando no uso, beleza, dá um passinho pra trás, começa a praticar isso da criatividade e tal, de botar a IA mais pra fazer coisas... manuais, assim, de tipo, ai, montar uma tabela, uma coisa que tu já idealizou a tabela, mas daí tem que ficar criando quadradinho, bababá. Esse tipo de coisa inútil, assim, que não necessariamente agrega na tua vida. Mas eu acho que tem autossabotagem, Edna, que, na verdade, é uma pessoa que deve fazer bastante coisa, mas tá usando a IA porque tá sobrecarregada, e aí tá achando que tá ficando burra, e não acho que é o caso.
2: Ai, gostei, gente. Eu acho que vocês conseguiram dar uma boa resposta pra esse ouvinte. E principalmente, olha, pelo menos você tá racionalizando ainda. Não está tudo perdido. Porque você está racionalizando sobre o seu uso em relação à inteligência artificial. Então continue assim, se questionando bastante. Porque só os questionamentos fazem a gente mudar de vida. Então se você vai crescer no seu trabalho ou você vai fazer qualquer outra coisa, continue se questionando. Eu acho que é uma parte importante. E só é o lance do limite mesmo, né? Eu acho que a gente chega nesse consenso hoje.
1: É, usar com moderação, né, gente? Vamos se controlar
2: isso.
1: Um pouquinho. E criticar. Observar tudo. Não pegar tudo como verdade. Tudo duvida. Eu acho um bom caminho a gente duvidar de tudo. Questionar, pelo menos. Será? Um será é sempre bom. Sempre será. Dá uma...

0: usada na nossa vida. Entendeu? E com essa fechamos o nosso programa das Minas. Valeu, Dri!
1: Beijo, gatinhas. Vamos começar as nossas tardes juntas por aqui. Tô lá no arroba Driteló, arroba Atlântida Join. E agora com o Vibe pra Joinville em região. Até amanhã.
0: Beijo, Edna.
2: Beijo, Minas. Agora bora de Vibe Atlântida aqui no Vale do Itajaí. E o meu Instagram é arroba Edna Ferretti. Se quiser me acompanhar, tá convidado. Fui.
0: Vamos encerrar com a Adivinha Loira, que está em alta. Zara Larsson, Midnight Sun. E lá no YouTube, no Spotify, você pode ouvir o PDM. Corre pra lá. Eu volto amanhã, @marina.soares. Tchau, gente!

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3: Opa, e aí? Salve.

Tá tudo bem por aí? Como é que foi o final de semana? Gelado, né? 3 e 4, segundona, dia 11 de maio, e a gente segue em frente, sempre fazendo acontecer. 18 graus na Grande Florianópolis, tá friozinho, de manhã tava bem frio, né? Agora deu uma

sempre com a melhor trilha sonora do seu rádio aqui na Rádio das Nossas Vidas. Eu sou o Ricardinho e chego por aqui para fazer companhia para você até às 5 horas da tarde, é claro. Receber a sua companhia, a sua audiência, a sua carona e a sua participação pelo nosso WhatsApp 489-9188-1009. Quem chega com a gente aqui também a partir de agora, grandes marcas que assinam esse programa que é líder de audiência na Grande Florianópolis. Com a gente a partir de agora, marcas campeãs: Angelone, Eta Angelone, Baixa TV, Economize, Balbúrdia, arroba balbúrdia.floripa, cerveja artesanal no cartão postal da ilha, e também Cressol. Tudo começa por você e tudo começa agora aqui no Vibe também, com esse som. 489-9188-1009, esse é o caminho para você participar da nossa programação. Daqui a pouquinho eu libero o presente para você. Segura aí, vamos.

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2: Essa é a melhor vibe da FM. 3:19. Boa segundona pra você.

0: rock and roll tá vivo, muito, muito vivo. Essa é a música nova dos Rolling Stones, In The Stars. É o nome dessa sonzeira, 25º álbum de estúdio dos caras, mais de 60 anos de carreira. E os caras têm tudo mais de 80 anos, se metendo bronca. Essa é mais uma que a Atlântida apresentou em primeiríssima mão pra você, música nova dos Stones, na programação do Vibe. Antes, Taylor Swift, Isa Buzzi, Kate Perry também passou por aqui. E ainda, Lagoon! 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Show do intervalo e a gente já volta com Vibe. Segura a onda aí que é rapidão.
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0: Bora lá, essa é a melhor vibe da FM agora. Faltando 23 minutos para as 4 horas da tarde, é o Vibe Atlântida rolando. 17 graus na Grande Florianópolis, 489-9188-1009.

Atlântida, aqui na melhor vibe da FM. Essa é a rádio das nossas vidas. The Cream, The Chemical Brothers. Go é o nome desse som. 489-9188-1009. Pra você participar da programação da Atlântida, manda um salve aí, tem presente pra você.

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17: E hoje é o dia do reggae, hein, galera? Dia 11 de maio foi o dia que Bob Marley, o rei do reggae, partiu. E assim foi considerado o dia do reggae aqui no Brasil. Dia do reggae, 1981, 45 anos hoje. Esse grande cara, essa grande figura partiu, mas a música dele ficou. E é por isso que a gente celebra todos os dias. E no dia 29 de maio a gente vai fazer a festa do Dreadlocks no John Bull. Ingressos pensa no evento. .com.br, sintonize Groove Eye e ainda DJ Porã mandando só as melhores, os clássicos do reggae na pista. Vai lá e garante seu ingresso, tô liberando um par de nome na lista agora, hein? 48991881009. E agora, vamos curtir o som do rei.

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0: Sonzeira rolando no seu rádio, essa é a Atlântida, melhor vibe da FM, a rádio das nossas vidas, 4h27, boa tarde de segundona, ao som de Dexter e The Moonrocks, Freaking Out, Sonzeira, né? 489-9188-1009, show do intervalo e a gente já volta.
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16: Acendo o farol. Você com certeza já escutou essa música aqui na
1: na programação da Atlântida e ficou se perguntando por que o Jota Quest resolveu regravar o clássico do Tim Maia. Essa releitura faz parte de um projeto especial em homenagem ao rei da soul music brasileira. 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

0: Essa é a nova música do Sublime, que você confere sempre em primeira mão aqui, na melhor vibe do FM.
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0: 7 para 5, daqui a pouco tem desprogramados aqui para toda a Rede Atlântida Santa Catarina com Porã e

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E agora chegou a hora de contemplar a galera que participou e seguiu com a gente aqui nessa segundona no Vibe Atlântida, curtindo só as melhores músicas e sempre com muito presente legal pra você. A Atlântida colocando você pra curtir os melhores eventos que rolam em Santa Catarina no próximo dia 16 de maio. Vai rolar.

0: 29 de maio vai ter também um grande evento. É a primeira festa do Dreadlocks, que vai rolar no John Bull, com Sintonize, Groovy Eye e DJ Porã, mandando só os clássicos do reggae pra galera dançar, cantar e se divertir na Positive Vibration, dia 29 de maio. Vai lá e compra o seu ingresso em pensanoevento.com.br. Mas é claro que você pode descolar o seu nome na lista aqui na programação da Atlântida, que te coloca pra curtir mais essa. Quem ganhou dessa vez foi o Luiz Fernando Juarez Bastos. Tá aí. Amanhã tem mais. Amanhã tem mais ingresso e amanhã tem mais também Vibe Atlântida. Porque a semana tá só começando. Logo depois do show do intervalo, vem aí por aí Mr. P, que já estão por aqui com mais uma edição do Desprogramados pra toda a Rede Atlântida Santa Catarina. Abraço do Ricardinho na melhor vibe da FM. Boa semana pra todos nós.
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5: Olha só a dúvida do Lucas. Doutor, tem usado relógio inteligente para correr e ele me dá um número que é o VO2 máximo. O que ele significa exatamente? Lucas, antes de começar, é bom a gente falar que os testes feitos em laboratório, que a gente chama de ergoespirométrico, são mais precisos do que os valores trazidos pelos relógios inteligentes para avaliar isso que a gente está chamando de VO2 máximo, né? O volume máximo de oxigênio. E o que ele significa? De alguma forma, ele é um retrato da sua capacidade aeróbica. Na prática, ele representa a quantidade máxima de oxigênio que o seu corpo consegue captar, transportar e usar durante um exercício. E esse processo vai envolver pulmões, coração, circulação e os músculos trabalhando de forma integrada. Na corrida, isso acaba se traduzindo como eficiência. E por que esse número é tão importante? Porque ele consegue reunir em um único número, em um único indicador, o funcionamento do seu sistema cardiorrespiratório. E além de trazer informações importantes sobre o teu rendimento no treino, a gente sabe que um VO2 máximo mais alto traz algumas vantagens. Por exemplo, maior eficiência na produção de energia durante o exercício, uma capacidade de sustentar ritmos mais rápidos por mais tempo, melhor recuperação entre os treinos, redução do risco de doenças crônicas, como diabetes e problemas cardíacos, e melhor condicionamento geral, inclusive fora do esporte.
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5: Tá na Atlântida e todo mundo tá ouvindo. É a melhor vibe do FM na rádio das nossas vidas. Estamos chegando com Desprogramados para toda a rede Atlântida Santa Catarina e para o mundo no nosso canal do YouTube, que é o canal Desprogramados. Vai lá, te inscreve no canal, ativa o sininho. Ainda em maio, estamos no dia 11 de maio, e ainda em maio lançaremos a segunda temporada do Papo Desprogramado, o podcast desse programa que bombou na sua primeira temporada. Um termo que o Mr. P usa muito, bombou.
6: Muito, muito.
5: Né? Bombou, top, foi top.
6: Mas eu prefiro... Foi top. Eu prefiro o teu ainda, ainda que eu falasse a língua
5: ainda
6: dos homens.
5: Ainda que eu falasse a língua dos homens. Esse tom te favorece. Muito.
6: O tom da música, sim. Agora o teu fica difícil acompanhar.
5: Não, o meu tom é fora do tom.
6: Ah, isso é legal.
5: Cara, e quando eu fizer o meu podcast, vai ser assim, Porã, fora do tom.
6: Que eu não participo.
5: Tu não participa.
6: E aí, quando te perguntarem, tu vai dizer, bom, é mensagem subentendida. Pode ser tom de música, pode ser tom de Everton.
5: Também. Fora, do,
6: fora
5: tom.
6: Do tom.
5: Fora do tom, exatamente. Muito bem, bom. Que bom que tu veio hoje.
6: Ah, que legal, cara.
5: Ah, é uma alegria sempre te rever na segunda-feira. Ainda mais depois de um Dia das Mães, onde tu não me mandou o teu endereço.
6: Não.
5: Que tu não, tu te esconde. Eu falo, tô nos ingleses, posso ir aí. Tu fica sem responder. Tu me responde só na segunda-feira.
6: Pra quem não tá entendendo, Porã...
5: Eu tentei.
6: Tentou.
5: Tentei ver ele, a mãe. Tentei ver a mãe.
6: Disse ele, na realidade não foi o que aconteceu. É, ele não mandou mensagem. Ele não mandou mensagem perguntando qual é o endereço. Ele tá inventando e a mãe acredita. A mãe vem me perguntar, escuta, por que tu não respondeu pro Porã? E eu digo pra ela, mas ele não pediu. Porque o Porã é o. Entendeu? Não é que ele mente. Não. Ele inventa.
5: Eu fico brincando um pouquinho.
6: Isto!
5: Eu gosto de brincar.
6: Exatamente. E aí...
5: Meu negócio é esse aí, é brincadeiras e travessuras, gostosuras e travessuras.
6: Exatamente, cara. Essa é uma grande sacada, às vezes, para alguns que querem aprontar. Porque eles falam: vamos que cole. Colou, colou. Opa, não colou, o que, que ele cola. Diz? Eu tava brincando. Eu tava brincando.
5: Tu
6: não tava mentindo.
5: Eu tava brincando, às vezes é decepcionante. Às vezes é decepcionante quando brincam contigo, né?
6: Ah! E aí tu experimenta na pele o que tu faz com os outros.
5: Exatamente.
6: Aí tu fica.
5: Mas eu quero pedir desculpas pra nossa mãe, dona Lena. Sim, o Neco não me convidou, Lena. E aí eu não me senti à vontade, já que não veio um convite do meu irmão mais velho.
6: Sim, porque tu quer ser o caçula.
5: Ah, eu vou entrar sendo caçula, mimadinho na família.
6: Exatamente.
5: E aí tu passa a ser meu irmão mais velho. Mas como ele não fez o convite, eu disse, eu não vou forçar essa relação.
6: Não
5: vou forçar, vou deixar acontecer naturalmente.
6: Mas a mãe te mandou um beijo, te agradeceu. Os desejos de Feliz Dia das Mães, foi muito legal, e a foto que eu publiquei
5: tá bonita mesmo.
6: É, tá bonita e as pessoas perguntam, né, por que tu não tá na foto?
5: Isso eu achei o mais legal.
6: Eu tenho dois irmãos e ninguém perguntou sobre eles.
5: Os teus irmãos perguntaram de mim.
6: Perguntaram por que o Porã não tá na foto.
5: Sabe como é que chama aquela foto do Everton publicada ontem no perfil @EvertonCunhaPi no Dia das Mães? Sabe qual é o nome daquela foto?
6: Uau.
5: Esqueceram de mim. Esqueceram de mim. Tá todo mundo perguntando por mim lá na foto.
6: Exatamente.
5: E aí eu comentei lá, né? E aí tu comentou de volta e a mãe viu. A mãe viu,
6: mas não quis responder porque ficou com receio de se atrapalhar na hora de clicar.
5: E talvez, né, me deixar magoado.
6: Também. Ela. É. Porque a mãe não gosta de se posicionar a favor de um ou contra o outro, sim, e vice-versa.
5: Sim, sim.
6: E aí qualquer coisa que ela pudesse dizer pra ti poderia me deixar chateado, então ela evitou. E aí disse, eu não quero saber dessas coisas.
5: Mas,
6: se entendam.
5: Muito legal é o pessoal perguntando de mim e também me perguntando o que eu comprei de presente pra ela.
6: O que minha mãe também perguntou.
5: Muito bem, Lena, vai chegar um presentinho pra ti aí. Espera,
6: mas,
5: espera.
6: Mas
5: vai esperando. Quando é que ela vai pra Porto Alegre?
6: Tu, como tu mente pra mãe, né? Não, como tu mente pra mãe.
5: Não. Quando é que ela vai embora?
6: Ah, não. Isso aí nós estamos vendo.
5: Estão vendo? Ela vai ficar mais um tempinho
6: vai
5: aí.
6: Vai ficar mais um tempinho.
5: Então, essa semana ainda ela vai receber o presente do Dia das Mães.
6: Manda um doce pra ela que tenha coco.
5: Um doce com coco.
6: Com coco.
5: Se ela não for adora com tudo coco, com ela não quindim. Gosta. Ela gosta de quindim?
6: Gosta. Tudo que tem coco, ela gosta. Tudo que qualquer tem doce coco. Com coco. Se não tiver uma coco, cocada. Ela não gosta de doce.
5: Vou mandar uma cocada.
6: Adora cocada.
5: Adora cocada.
6: A mãe adora cocada.
5: Coco queimado ou branquinho?
6: O branquinho.
5: Branquinho.
6: Mas se ela gosta de experimentar, pode mandar uma de cada.
5: Olha, tem uma senhora que vende umas cocadas no canto da lagoa. Na costa da lagoa.
6: Tomando.
5: Na verdade, que ela mistura com maracujá, com fica delicioso.
6: Faz o que tu acha melhor,
5: eu
6: tô te dando a barbada.
5: Vou fazer o seguinte, uma seleção de cocadas.
6: Ah, daí tu vai ganhar, mãe. A
5: seleção
6: mãe
5: de cocadas.
6: Muito.
5: Mas aí depois tu arranja um almocinho pra mim lá, só pra eu me apresentar pra mãe. Agora 5h15, o Desprogramados começou! O Desprogramados começou nesta segunda-feira, 11 de maio, 45 anos sem Bob Marley.
6: Eu vou me apresentar pra mãe.
5: Daí tu me apresenta pra mãe. 45 anos sem Bob Marley hoje, hein? 45 da morte de Bob Marley, 11 de maio de 1981.
6: Tem uma entrevista do Bob Marley que é maravilhosa, em que o entrevistador pergunta pra ele, né? Sobre riqueza, os bens materiais, como é que ele vive, se ele tá rico. E aí ele pergunta, o que que é rico pra ti? E aí ele continua, né, dizendo, olha, se pra ti rico é ter isso, ter aquilo, ter posses, desculpa, pra mim isso não é riqueza. Riqueza pra mim é viver como eu vivo, com amor, com isso, com aquilo.
5: Ah, é o que geralmente todo rico diz, né, cara?
6: Ele é rico, ele era,
5: é verdade.
6: Mas não da maneira, mas ele não ostentava.
5: Ele era maravilhoso, entendeu? Ele era maravilhoso. Queria eu ter toda aquela riqueza pra ter tanto filho quanto o Bob Marley. Cara. Porque ter filho é legal, né, cara? Falando em ter filho, o mais novo membro da família Atlântida nasceu esse fim de semana, nasceu ontem no Dia das Mães. Já mandei abraço pra ele no Pretinho Básico, mas vou mandar aqui agora.
6: Vamos mandar.
5: Que esse programa é nosso e é dele também. TT Trevisol, o pai do ano, o João Trevisol chegou ontem. Beijo pro TT, pra Gabi, pra toda a família. Imagina que coisa linda, cara, ganhar um filho no Dia das Mães.
6: É verdade, Gabi privilegiada.
5: Espetacular, né? E as vovós que ganharam netinho também, no Dia das Mães.
6: Dia das Mães, que presentão pras presentaço. Vovós.
5: Beijo pra Gabi, pro TT, pra família toda aí, pela chegada
6: Bem-vindo,
5: do João.
6: Bem-vindo, João.
5: Exatamente. 5h17, ele está entre nós.
6: Claro.
5: Ele está entre nós e agora mesmo postou mais um vídeo do nosso boneco do Vovô Estrela, que aliás agora já está dando aquela super exposição, né? Mais ou menos como a Ivete Sangalo, uns anos atrás, super exposição do Vovô Estrela. Então hoje a gente postou o nosso último vídeo até a chegada do boneco. E quem postou foi ele, Yuri Lange, nosso diretor de imagens. Fala aí, Yuri Lange.
3: Olá, pessoal. Gostaram da edição super cinematográfica que foi feita para esse vídeo?
5: Achei espetacular.
6: Yuri vai trabalhar em cinema ainda, né?
5: O Yuri vai.
3: Vontade eu tenho, né?
5: O Yuri é um cinéfilo, já é um cinéfilo, né? Cineasta, quem sabe, daqui a alguns anos.
6: Estamos pelo cineasta. Estamos pelo cineasta. Vamos torcer pelo Yuri.
5: Yuri Lange postou lá, tá no arroba canal Desprogramados, tá no meu Instaporã e também no do Pia, Robert Everton Cunha Pi.
3: Isso mesmo.
5: O nosso novo vídeo promocional do boneco do Vovô Estrela.
3: Com jingle e tudo mais, né?
5: Com jingle e tudo mais. A agência criou agora à tarde, às pressas, e tá muito legal. Confira até o final e ouça a musiquinha, ouça a nossa musiquinha, né? Tá muito legal lá. E em breve receberemos o protótipo aqui no estúdio, e aí nós vamos mostrar pra vocês. Quando o boneco chegar, a gente volta com esse assunto, porque esse assunto é trending topics no planeta, né? Isso aí ultrapassou barreira, muito, só se falou do Vovô absurdo, Estrela e só... Dia das Mães nesse final de semana. Impressionante. Impressionante.
6: Mas enfim.
5: Mas enfim,
6: tá, e o Bob Marley, então?
5: O Bob Marley, 45 anos sem Bob Marley hoje.
6: Sem Bob Marley.
5: 40, ele morreu aos 36, né?
6: Ele morreu aos 36 anos,
5: de um câncer generalizado, um câncer que se espalhou do dedão do pé para todo o corpo, porque ele não permitia que cortassem. Disseram pra ele que tem que cortar, mas os rastas não cortam partes do seu corpo e nem do seu cabelo. Então, ele disse não. E aí manteve a sua convicção espiritual barra religiosa e veio a falecer meses após esse diagnóstico. Tá?
6: Tá bom.
5: Tá bem?
6: Tá bem.
5: Tem mais uma data hoje no, no, na segunda-feira, mas eu não vou falar no ar.
6: Ah, é? Ah, é claro, claro, sim, sim. 11, é mesmo.
5: É.
6: Parabéns.
5: Isso, isso. Tá, parabéns. Beleza. A gente já pode... Quer falar mais alguma coisa do fim de semana?
6: Do... Manda abraço para quem esteve no bar, Boteco Mané, Mané Boteco. E dia 23, em Canasvieiras, eu vou discotecar no Boteco Mané, Canasvieiras.
5: Ah, no de Canasvieiras, dia 23.
6: É. Mas tem aí dia 16, o Arvo, que é um evento espetacular.
5: Ah, o Arvo semana que vem.
6: Semana que vem.
5: Sim, o Arvo é agora, no sábado.
6: Várias atrações espetaculares.
5: Arvo Festival ali no Cartódromo Sapiens Parque. Com João Gomes, Baiana System, Fundo de Quintal, Duquesa, Gilsons, Carol Biazin, Maracatu, Arrasta Ilha e outras atrações. Tudo isso no Arvo Festival no sábado que vem.
6: Isto.
5: E tu vai no Arvo.
6: Vou no Arvo.
5: Vai no Arvo.
6: Vou no Arvo. Estarei lá. Estarei lá, me divertindo.
5: Eu assisti recentemente.
6: O que
5: já faz
6: que
5: algum tempo. O Baiana System e o João Gomes, né? É. O João Gomes eu assisti em Austin, junto com o JP. Sim. E tava muito legal, é super legal o show. E o Baiana System é um fenômeno, né? É maravilhosa verdade. A energia do Baiana System. Vale muito
6: a pena. É verdade.
5: Então fica aí a dica, né, pro seu final de semana.
6: Olha aí, ó, no sábado.
5: No sábado, dia 16. Começa cedo, cedinho. É. Vai estar lá, então.
6: Claro, passar o dia, né?
5: Coisa boa ser jovem, né?
6: Ah, não, é outro nível.
5: Outra categoria.
6: Até de madrugada? Até de madrugada.
3: Não, vou ficar até de madrugada.
5: Esse aí é o último,
6: assim. Yuri vai estar presente, vamos lá, curtir.
3: Vou estar curtindo o show do KLJ lá.
5: Ah, tem o KLJ aí.
3: Que é o último.
5: Ah, então KLJ, tá. DJ dos Racionais.
6: Nos encontramos no último.
3: Nos encontramos no último show.
6: O Porã...
5: Até o último show.
6: É, até o último show, Porã. É que tu, como um cara casado hoje, tem que ter um... Não, poderia, né?
5: Claro.
6: Deixa a filhota com os avós.
5: Claro.
6: E vai lá curtir. Vai lá.
5: Talvez, quem sabe.
6: Amanhece com a gente
5: quem
6: lá.
5: Quem sabe? Porra. Amanhecer, não.
6: Não, aí não, já é demais pra ti, já quer ir pra casa.
5: Não, não é assim, mas amanhecer... Eu era esse cara que ficava até o final da festa.
6: Sim, não precisa mais.
5: Hoje eu não preciso mais.
6: Não. É verdade.
5: É que depende do interesse, né? Depende do interesse. Se eu vou pra festa casado, né, o interesse já está comigo. Agora, se eu vou solteiro...
6: Ah, mas tu foi muito
5: bem
6: agora.
5: Aí eu vou em busca de diversos interesses.
6: A tua esposa agora deve ter se sentido orgulhosa.
5: Tu não pode falar da minha esposa lembrando da cláusula do nosso contrato.
6: É verdade, desculpa.
5: Que tu não pode falar da minha esposa.
6: Tá certo, tá certo.
5: Muito obrigado. Mas essa semana também estarei em Chapecó na quarta e na quinta. Quarta-feira nós temos um evento da NSC em Chapecó, o Happy Hour da NSC, que acontece no Oeste Catarinense. Então estarei presente. E no dia 29...
6: Tu não vai me levar junto, né?
5: Não, nessa não, porque tu tem que fazer o programa.
6: Eu gostaria de...
5: Tu faz o programa, tu vai fazer o programa e eu vou estar lá em Chapecó.
6: Pessoal de Chapecó, pergunte pro Porã porque eu não
5: vou. Não, mas nós vamos juntos na próxima. Fazer alguma coisa lá. É, vou falar com o Samuel lá do cara que manda na praça lá em Chapecó. Pro Samuel nos levar junto.
6: Essa tua conversa é aquela mesma que a gente tá ali batendo papo com a pessoa que a gente tá interessado. Daqui a pouco a pessoa diz assim, ó, não, eu vou ali no banheiro, já venho, tá?
5: E não volta nunca mais. Ou então, quando tu vê, tá beijando outra pessoa. O que é pior, né? Tu sai pra pegar uma cervejinha pra ela, quando vê, ela tá pegando, beijando outra pessoa.
6: Exatamente, cara. Como acontece
5: dessas raro, coisas. Mas acontece.
6: Sempre.
5: Sempre?
6: Não,
5: por isso que tem tanta mágoa nesse coraçãozinho.
6: Não, tu tá falando de quem?
5: De ti.
6: Não, eu não acho que seja assim. Calma.
5: Tá bem, tá.
6: Não.
5: Tudo bem. Não. E no dia 29 de maio eu vou estar no John Bull da Lagoa com
6: Groovy Eye,
5: com Sintonize na festa do Dreadlocks. Compre seu ingresso em pensanoevento.com.br. Daqui a pouquinho a gente vai falar de Celebration também, mas antes disso vamos tocar os assuntos do programa. Eu não sei se eu disse pra vocês que o Desprogramados tem um oferecimento de atacadão, lugar de comprar barato. E agora a gente vai para as boas do programa.
6: Verdade,
5: porque tá na hora.
6: Isso.
5: Já pensou?
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5: Na batida de Santa Catarina, os assuntos que estão por aí, estão por aqui. Eu entendo que tu já esteja cansado, mas tu tem que vir preparado para o jogo inteiro.
6: Maratona.
5: Pra, não, pro jogo inteiro.
6: É verdade, é verdade. Vamos lá, disposição.
5: Disposição.
6: Vamos lá, as boas do programa.
5: As boas do programa, os assuntos que estão por aí e estão por aqui. Quem sou eu? Versão cafés chiques. Cafés chiques, cafés diferentes, né?
6: Como se eu tivesse conhecimento de café diferente.
5: Tu só toma café preto. Tu não toma um cappuccino, eventualmente?
6: Não gosto.
5: Um mocha?
6: Não gosto.
5: Um macchiato?
6: Não gosto.
5: Tu é chato pra cacete. Depois não sabe por que está separado.
3: Nem um expresso?
5: Opa, não.
6: Não,
5: não.
6: Só um pouquinho,
5: Yuri. Eu agredi.
6: Eu fui agredido agora.
5: Foi gratuito, eu peço perdão.
6: Eu gostaria de ir no compliance agora, neste momento.
5: Peço perdão. Olha, tu não gosta nem de um café irlandês com uma bebidinha alcoólica junto?
6: Não, claro que não. Não, o Yuri matou a charada, um expresso, tá?
5: Expresso.
6: Um carioca.
5: É o expresso mais fraquinho, né?
6: Isto!
5: É. Tu quer ser qual café, Yuri Lege?
3: Cara, eu ia ser o expresso, mas eu gosto do cappuccino, então vou ser o cappuccino.
5: Eu ia ser o cappuccino, não vou ser mais.
6: Ah, tá vendo? Eu, pelo menos...
5: E, aliás, este fim de semana eu fiquei sabendo que tem dois tipos de cappuccino.
6: Ah, é?
5: Que é o cappuccino italiano e o cappuccino brasileiro.
6: Qual a diferença?
5: A diferença é que o do brasileiro é mais açucarado, é mais adoçado, e o italiano não vai açúcar.
6: E como é que tu sabe que tá mais adocicado do que o outro? Que
5: loucura. Não, porque o brasileiro vai com chocolate com açúcar. E... O italiano vai sem açúcar.
6: Tá, mas tu não bota açúcar depois?
5: Eu não boto. Eu não boto açúcar no café.
6: Entendi.
5: Tu bota açúcar no café? Não, né?
6: Não.
5: Tu não bota? Tu bota açúcar
3: não.
5: No café? Não,
6: tá,
5: né?
6: Mas então parei um pouquinho. Então tu mistura café com chocolate, o chocolate sem açúcar. E o brasileiro é chocolate com açúcar.
5: É, o chocolate com açúcar, canela e tal, né? E faz a misturinha. E um chantilizinho por cima, né, velho?
6: Então tá.
5: Coisa boa.
6: Eu acho muito enjoativo.
5: Mas já que... É porque tu toma o brasileiro doce demais. Eu vou te levar pra tomar um cappuccino comigo.
6: Tá bom.
5: Tu quer tomar um cappuccino comigo? Sai.
6: Claro. Não.
5: Sai comigo pra tomar um cappuccino. A gente leva a mãe. A gente leva a mãe. Tu acha que a mãe vai gostar?
6: Vai, porque ela gosta de experimentar.
5: Ah, coisa boa. Mas a mamãe.
6: Ela gosta.
5: Que bom, hein? Que bom. É. Não é que nem o filho que é tradicional. Família tradicional brasileira.
6: Não, o filho experimenta, mas tende a... Entendeu? O filho tem um paladar muito...
5: Infantil.
6: Infantil e brasileiro.
5: Tá bom.
6: E realmente...
5: Tá bom.
6: Mas é engraçado isso, né?
5: É.
6: Como tem pessoas com mais facilidade pelo...
3: Isso é verdade.
6: Né? E outras não tanto. Eu tenho dificuldade com o paladar. Não, experimentar não me importa.
5: É.
6: E eu gosto de experimentar para tentar gostar. Mas eu tenho dificuldade de gostar. O meu paladar, ele é básico da alimentação brasileira. É o arroz, feijão,
5: batata frita e bife,
6: o alaminuto.
5: Mas é uma
6: Esse é o
5: baita
6: meu prazer.
3: Refeição. Isso é verdade.
6: E entendeu? Então, o que que eu vou fazer?
5: Tá
6: isso
5: bom,
6: aí?
5: Tá tudo certo.
3: Eu geralmente gosto de experimentar de tudo, mas eu ia fazer um comentário que não é exatamente café, mas vocês já experimentaram matcha?
5: Eu nunca tomei matcha.
3: É horroroso, sério. Fizeram uma propaganda
5: de uma onda, tem uma onda de matcha, né?
3: Eu não consigo. Eu achei péssimo.
5: Eu não consegui experimentar porque eu achei que seria péssimo.
3: Nossa.
6: E acabou comprovando então pra ti, Yuri, que é péssimo.
3: Uhum.
5: É, muito triste. É. Mas eu posso ser um café também? Posso ser?
6: Pode,
5: qual
6: vai ser?
5: Vou ser o macchiato.
6: Ah, então nos dê detalhes sobre o macchiato.
5: Macchiato, ele é um café com bem pouquinho leite, é um expressinho só com a espuminha. Só que a espuminha que fica com
6: leitinho.
5: Não começa.
6: Eu não fiz nada.
5: Não começa. Já olhei na tua cara, eu te conheço, velho. Para. Meu velho bagaceiro.
6: Não, bagaceiro sim. Velho não. Tá.
5: É, o macchiato só vai aquela espuminha assim, né?
6: O macchiato com leite é bom.
5: O macchiato nada mais é do que o famoso pingado.
6: O pingadinho.
5: O pingado.
6: E por que tu não falou pingado aí? Eu teria
5: porque
6: entendido.
5: Porque é o nomezinho mais...
6: Requintado é
5: do
3: pra vender o dobro do preço.
5: Exatamente. É o pingado gourmet, o macchiato.
6: Claro, é o gourmet. Vamos respeitar.
5: E muitas vezes chamam de cortado também esse café, né?
6: É o mesmo?
5: Um pingado. Porque, por exemplo, em Porto
6: Alegre...
5: Eu pedi
6: uma vez o café cortado no restaurante e quando o garçom trouxe, eu perguntei, cadê a faca?
5: Que piada boa! Olha só. Não,
6: foi boa.
5: Não, foi horrível. Boa.
6: O Yuri gostou.
5: É, pergunta Yuri pro gostou. Yuri. É que o Yuri anda muito com o diretor, que canta, conta aquelas piadas horríveis. Não,
3: mas as piadas ruins têm seu valor.
5: Ah, elas têm. Viu, aliás, viu, é isso aliás aí. Na falta da piada do diretor, a gente podia ter a piada do ditador, né? A piada do ditadorzinho.
6: Ah, hoje ele vai trazer.
5: Ele já chegou essa semana, ele várias
3: gente,
5: pautas.
3: Não tenho piada, não tenho piada.
6: Não tem capaz.
3: Eu não sou a pessoa das piadas.
5: Então, Yuri... valorizou a piada do diretor, então.
6: Eu acho que o Yuri poderia ser a dica do ditador.
5: Ah, pode ser.
6: Uma coisa qualquer.
5: Pode ser uma boa. Mas eu tava falando que dependendo do lugar, tu pede um cortado, o cara fica olhando pra tua cara o que quer, né?
6: Claro.
5: Aí tu pede um pingado, muitas vezes também fica olhando. Né? Eu acho que o macchiato, ele vai mais... Ele é mais abrangente.
6: Cada um, cada um. Se tu pedisse o cortado... Eu ia entender um pouco, agora se pedisse o macchiato, eu ia ficar te olhando.
5: Eu uma vez eu fui numa loja
6: Tu é chique, né? Tu viajou pra Austin agora há pouco.
5: São aquelas coisas que as famílias falam,
6: claro,
5: né?
6: Claro, claro.
5: Viu? Não, mas agora não tá nem falando mais com nós.
6: Não, sim.
5: Foi pra Austin agora há pouco.
6: Não, e vem sempre com uma tentativa de diminuição, né? E agora ele só quer saber de café requintado. Foi pra Austin.
5: Agora ele só moe o grão.
6: Isso.
5: Ele moe o grão, não toma mais os cafés que a gente toma. Moe o grãozinho.
6: Claro, tem um.
5: E tem uma maquininha em casa.
6: Sim, agora. E aí vem antecedido da frase: diz que agora.
5: Tá dando rafo. Tá, deu. Agora me passei.
6: Maquininha, olha, sei nem como mexe naquilo.
5: Não sei nem como mexe naquilo.
6: Nunca vi aquilo na minha vida, mas agora é só o que ele faz.
5: Mas...
6: A gente chega lá e ele vai direto pra aquela maquininha. E oferece, fica lá mexendo nela.
5: Mas esse negócio de café...
6: Eu vou dizer, outra diz que aquilo é muito caro.
5: É, tem isso. As famílias falam, comentam.
6: Cara aquilo lá. Isso. Ele pagou não sei quanto.
5: Tá,
6: e pra
5: acabou,
6: trazer
5: né?
6: Foi uma incomodação.
5: Acabou agora. 29-6. Eu fui esses tempos numa loja de cafés especiais em Porto Alegre.
6: Só o que tu faz
5: o garçom. O garçom veio falar comigo, começou a me explicar que se ele fica mais 5 minutos falando comigo, eu saio com ele.
6: Claro.
5: Eu simplesmente...
6: Não, tem coisas
5: que... Ele teria ficado comigo. Fácil, assim.
6: Por exemplo.
5: Facinho.
6: Não, tem coisas que são... Né? O vinho e o café.
5: É.
6: A cerveja é mais para bate-papo mesmo.
5: É, a cerveja é mais masculinizada.
6: É,
5: assim, né?
6: Agora, quando começa com o papo do vinho, cara.
5: O negócio do disco fosse assim, eu tava.
6: O do disco
5: eu tava
6: é
5: bem...
6: meio que. Ah, o velho caquético.
5: Não é
6: caquético. Velho atrasado.
5: Caquético sim, velho não.
6: Não.
5: Que atrasado, cara. Hoje todo mundo compra vinil,
6: ficou
5: velho.
6: Brabo.
5: Tu que não
6: brabo.
5: Sabe, velho desinformado.
6: Não, mas uma coisa é o jovem comprar vinil, outra coisa é tu.
5: Daí,
6: aí
5: qual é o problema?
6: Tu chega com os vinil embaixo do braço?
5: Ô Yuri, eu não trouxe os discos hoje pra redação da Atlântida?
3: Da hora.
5: Foi legal ou não foi legal?
3: foi da hora.
5: Aí, meu...
6: Sim, tu acha que o Yuri pensou que...
5: Ah, tu acha que
6: velho,
5: só tu... Tu acha que só tu anda no meio dos jovens na noite de Floripa causando?
6: Não, tu acha que tu chegando com um monte de disco para o braço?
5: Eu trouxe os disquinhos ali pra galera curtir e ouvir, entendeu? Seu otário.
6: Ó, o velho dos discos chegou.
5: Dos discos sim, velho não. Olha aqui, ó, aniversariantes de amanhã.
6: Não, cara. Não tem cabimento, cara.
5: Não tem.
6: Tem
5: não
6: coisas que são cara, muito engraçadas.
5: Deixa eu te falar uma coisa.
6: Eu vou te falar.
5: Ah.
6: Porque eu lembrei o seguinte, já vai um encontro que a gente tá dizendo. Como tudo tá relacionado a quem tá fazendo, inevitavelmente, a mesma cena. Tu imagina o seguinte, tu imagina um cara de 17, 18 anos dançando todo desengonçado, todo fora de ritmo. É engraçado, né? É engraçado. Tu olha ali, ele não tem ritmo. 17, 18 anos. Tá, ok. Olha uma pessoa de 70 anos dançando todo. O que que tu pensa? Ah, mas o velho todo desengonçado. O velho não tem noção... vem caracterizado com o velho, vem rotulado com o velho. E, no entanto, era a mesma coisa em relação ao jovem. Mas tu não vê de forma pejorativa o jovem, né? No máximo, tu vai dizer, ele não tem ritmo.
5: Sim.
6: Agora, a depreciação vai no velho.
5: Claro, porque o velho já tá depreciado.
6: Eu tentei.
5: Não tem como. Não tem como, cara. É natural. Não, tudo bem, é cruel, é cruel. Claro que é cruel.
6: Perdeu o valor no mercado.
5: Perdeu o valor no mercado, cara. Ou tu vira o tio da lancha, ou tu vira, perde valor no mercado.
6: Não, mas é incrível isso, cara.
5: Não, é impressionante.
6: É incrível. Entendeu?
5: É impressionante.
6: A risada que tu dá, da mesma coisa,
5: é.
6: Ela é diferente porque ela vem acompanhada.
5: Então o Yuri levando os discos pra redação é legal. Eu levando é o velho dos discos.
6: Mas eu tô, por isso eu tô dando esse exemplo.
5: Legal.
6: Porque, entendeu? Bah, descolado,
5: Yuri. Eu sou totalmente descolado, cara.
6: Da idade, inclusive.
5: Da idade, inclusive. Visto roupas de 28 anos.
6: Não, quanto a isso, não tem problema. Faz o que tu quer. Melhor do que entrar pelado.
5: É, pelado eu não posso vir.
6: Ainda
5: daria
6: bem.
5: Problema.
6: Ainda daria bem que tu problema. Tem consciência ainda.
5: Ainda não posso vir pelado. Vai que não. Um dia eu queira.
6: Não, tu tá um velho muito bacana.
5: Bacana sim. Velho não. 25 para 6, aniversariantes de amanhã. Tomou drogas hoje.
6: Claro.
5: Velho drogado.
6: Ah, drogado sim. Velho não.
5: Ai, ai, aniversariantes de amanhã. Tony Hawk falando, ó.
6: Pá.
5: Num cara que tem
6: Escolado.
5: 58 anos, anda de skate pra caramba, uma das lendas do skate no mundo. Maravilhoso, Tony Hawk.
6: É verdade.
5: Hã?
6: Aham.
5: Aí, ó.
6: Ah!
5: Aí, ó.
6: É.
5: Comprovando que idade é só um número na carteira de identidade.
6: Verdade. Tá.
5: Né?
6: Sim. Joga a identidade.
5: Fora. Eric Singer foi baterista do Kiss, 68 anos.
6: Sabe por que ele foi baterista do
5: Porque
6: Kiss?
5: Porque ele quis.
6: Exatamente!
5: Eu te daria o troféu Supla Peladinho, mas essa é uma piada muito chinfrio.
6: Não, é que tu tinha três pontos, tu deveria ter perguntado pra mim, não.
5: É, porque eu não quis te ajudar.
6: Ter dito. É.
5: Porque eu já te ajudo demais.
6: Não, claro.
5: Tá na hora de eu deixar, de eu parar
6: não,
5: de te ajudar.
6: Não, por quê? Aí eu responderia, porque quis.
5: Mas agora tu...
6: Ah.
5: Agora tu vai ficar apaixonado.
6: Opa, parei um pouquinho.
5: Não, tu vai. É um homem.
6: Claro, claro. Não, mas pra eu ficar
5: brasileiro. Um homem...
6: Thiago York.
5: Perto, um pouco... Tipo, digamos assim, o irmão mais velho do Thiago York. Um pouquinho mais,
6: olha
5: um pouquinho
6: bem,
5: mais.
6: Tu conhece os meus gostos.
5: Bonitão. Incontestável no rock brasileiro dos anos 90.
6: Dinho do Capital Inicial.
5: Não, menos. O Dinho é o vô do Thiago York. Esse aí é irmão mais velho.
6: Irmão... Ah...
5: Esse é irmão mais velho.
6: Di Ferreiro.
5: Não, o Dinho é da mesma geração. O dia é da mesma geração do Thiago York.
6: Puxa vida, para aí um pouquinho. Então é irmão mais velho do Thiago York.
5: Isso, assim, bonitão,
6: do rock
5: incontestável.
6: Brasileiro.
5: Rock brasileiro, anos 90.
6: Anos 90, rock
5: isso.
6: Brasileiro. Mas
5: isso.
6: Como assim,
5: isso,
6: cara?
5: Atração do Celebration, merda!
6: O Victor Clay!
5: Não, cara! Não, velho! Rock brasileiro dos anos 90, atração do Celebration.
6: Não, mas para aí, o Rogério Flauzino já fez.
5: Então quem é, amor?
6: O Márcio Buzelin.
5: Não!
6: O Marco Túlio!
5: Claro, pô!
6: Claro!
5: Quem é o maior gatão do rock dos anos 90?
6: Marco Túlio.
5: Marco Túlio, incontestável, mais bonito
6: Túlio.
5: Que todos os outros.
6: Óbvio,
5: mais
6: óbvio.
5: Bonito que todos os outros dos anos 90.
6: Não, Marco Túlio é o homem mais bonito do Brasil, da história brasileira, da música.
5: Eu acho que tu exagerou.
6: Mas não é isso.
5: Ele vai estar de aniversário amanhã, 55 anos, Marco Túlio.
6: Ou um pouquinho depois do Rogério Flauzino, que recentemente fez aniversário também. Parabéns ao Flauzino que fez e ao Marco Túlio que faz amanhã.
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6: Muito bom.
5: Marco parar. Túlio, 55 anos. Agora virou palestrante também, Marco
6: também,
5: Túlio, né?
6: Também.
5: Tu sabe sobre o que ele fala nas palestras?
6: Sobre a vida.
5: Ah, sobre a vida. Mais ou menos como a tua palestra.
6: Exatamente.
5: Só sobre a vida.
6: A diferença é que ele é o Marco Túlio. É só isso. Só isso.
5: Muito bom.
6: Mas tu sabe que o Marco Túlio, quando garoto, ele sofria bullying pra caramba.
5: Pois é, eu
6: sofria. E ele sofria muito, assim, por essas coisas do corpo magrinho. E hoje a gente conhece ele e vê que ele é bonito e tal, mas diz ele que quando garoto não era, e também ele não se considera, né? E pegavam muito no pé dele e ele sofria pra caramba. A gente acha que a vida é fácil pra todo mundo e não é bem assim.
5: Não é fácil, extremamente fácil.
6: Olha aí, ó.
5: Não é.
6: Não, é verdade. Ah. É verdade. Eu já tive várias conversas com eles todos, né? Pela relação que eu tenho, e uma das conversas
5: é amigo, então, do Jota Quest.
6: Porã sempre com suas perguntas.
5: Teus amigos vão chegar aí, então, dia 4.
6: É.
5: Que legal.
6: Exatamente.
5: Já combinou de cantar uma no show deles?
6: Não, porque somos amigos e não precisamos disso.
5: Não precisa,
6: né?
5: Combinar. Tu não. Chega chegando.
6: Não.
5: Quero cantar essa.
6: Ah, isso aí é.
5: Legal.
6: Não.
5: Então tá.
6: Tá.
5: Me diz quando for a hora que
6: aí
5: tu vai
6: sai.
5: Entrar no palco que eu vou no banheiro.
6: Tá. É bem o teu tipo mesmo, invejoso.
5: Tô brincando, cara.
6: Ah.
5: Eu sou o primeiro a estar lá na frente te filmar. 18 para 6. Ó, amanhã também tem algumas datas que a produção botou aqui relacionadas à música. Amanhã, no ano de 1972, os Stones lançavam o álbum Zion Main Street.
6: Tu não vai falar sobre esse álbum, hein?
5: Eu vou falar rapidamente.
6: Ok, ótimo.
5: Porque foi quando os Stones se exilaram em Paris, na França, porque eles estavam com uma treta com os impostos na Inglaterra. E aí eles precisaram sair do país pra resolver a treta, pra não serem até presos. Tinha a possibilidade de ser preso, né? E aí saíram pra Paris e gravaram esse disco, né? Exile on Main Street, né? Que é eles se exilaram na França pra acabar. E é um dos clássicos deles, né? De 1972. E também em 67 o Jimi Hendrix lançava o seu primeiro álbum, mudando a história da guitarra para sempre, com o Jimi Hendrix Experience.
6: Pô, é verdade.
5: Essa notícia aqui a gente separou para ti.
6: Opa.
5: No programa de hoje.
6: Que honra.
5: Opa, o que que foi? Vídeos de sexo?
6: Alguma coisa da internet.
5: Não, para aí, alguém.
6: Alguma
5: alguém,
6: coisa da internet.
5: Não, para aí, alguém tá vendo vídeos de sexo aqui no estúdio. Não, o que que foi essa vozinha? Não, para não, aí. Não.
6: Não foi autorizado,
5: por favor,
6: o acesso.
5: Não.
6: Então,
5: internet. Por favor, para. 17 para 6, ó. Tinder analógico na China. Já teve na China, né, Pi?
6: Já.
5: Saudades da China?
6: Muita.
5: É? Foi bom lá na China?
6: Maravilhoso.
5: Chinesinha?
6: Sim.
5: Conheceu alguma chinesinha?
6: Conheci.
5: É? Chinesinhas legais?
6: Muito.
5: E a muralha da China?
6: Maravilhosa.
5: É, deve ser indescritível a emoção,
6: não,
5: né?
6: Não, muito. Chorei nas
5: Chorou
6: muralhas,
5: nas muralhas?
6: Chorei. Porque era
5: a imensidão.
6: De todas as maravilhas do mundo, aqui ao lado das pirâmides era a que mais me fascinava quando criança e nunca imaginei que um dia colocaria meus pés nas muralhas da China. E aí realmente foi impactante para mim, inesquecível.
5: E os teus pés estão lá, então?
6: Descalços. Muito legal, cara. É uma coisa absurda.
5: Deve ser absurdo, como ir para as pirâmides.
6: Incrédulo,
5: deve ser
6: a gente fica sem acreditar quando está diante daquilo tudo.
5: Deve
6: lá.
5: Ser mesmo. Como o Tinder analógico está sendo usado em feiras de casamento na China? É
6: então
5: um Tinder que não é o aplicativo.
6: O tradicional.
5: É, vamos ver aqui o que, que diz a notícia.
6: Mas é na China, né?
5: As feiras de casamento na China, o problema é que vai ter que pagar a passagem, caro demais.
6: É.
5: As feiras de casamento na China se tornaram a tacada final daqueles que não encontram um parceiro.
6: Puxa vida.
5: Nelas, pais preocupados com o futuro dos filhos, casamenteiros profissionais e os próprios pretendentes trocam currículos para articular um encontro que talvez um dia vire um casamento. Por exemplo, tu chega lá com o teu currículo.
6: Entendi.
5: 10 casamentos. Já é um cara que
6: não tá
5: vai
6: bem.
5: Ter problemas vai no ter. Tinder da China.
6: Sim, sim, porque... Né? É mais ou menos como encontrar uma pessoa que tem o nome já comprometido com dívidas.
5: Dívidas, exato.
6: E aí tu vai dar crédito ou não?
5: Isso, tu quer comprar uma casa, o cara tá com o nome sujo.
6: Isso.
5: É mais ou menos assim.
6: É, não é que eu esteja com o nome sujo, as separações não, não me fazem
5: sujo. Não, nada disso,
6: não é isso.
5: Nada disso.
6: Mas tem um histórico.
5: Tem um histórico. Então tu vai ter que apresentar o currículo na feira do...
6: E eu vou ter que convencer de que isso
5: que
6: aí...
5: tu é legal! Tu vai ter que convencer com esse histórico...
6: Com esses... Isso
5: que
6: aqui!
5: Que tu é legal!
6: Claro, não, é como tu chegar lá, tu imagina o seguinte, ó, clube grande...
5: Isso!
6: Que já foi rebaixado como o Grêmio 3 vezes.
5: É...
6: E aí tu vai ter que discutir com
5: que
6: os outros...
5: Que tu é grande!
6: Que tu é grande! Aí tu vai discutir com o São Paulo, que nunca foi rebaixado.
5: Isso!
6: Não, mas é grande coisa.
5: Não tem como. Com o Flamengo.
6: Tu foi.
5: Não vai discutir.
6: Foi rebaixado.
5: Tu foi. Tu não tem essa grandeza toda que tu disse.
6: É, então tu tem a grandeza, mas.
5: É mais ou menos isso.
6: Tu tem estabilidade.
5: Foi uma boa analogia.
6: Não é seguro.
5: É, no caso do Grêmio a gente tá vendo, né?
6: Exatamente.
5: Tá ali na zona de novo.
6: Então o flamenguista e o São Paulino, eles já entram no campeonato com a certeza.
5: Nessa feira aqui de casamentos. Esses aí são os primeiros a fechar.
6: Aconteceu. Isto!
5: Os primeiros a fechar o relacionamento.
6: E eu fico lá para trás.
5: Esse fenômeno começou nos anos 2000 na China e ganhou força por causa da pressão familiar no país para casar, especialmente após os impactos da política de filho único.
6: Ah, não, mas eu sou o contrário. Minha mãe tá fazendo força para que eu não volte a casar porque ela não aguenta mais.
5: Muitas vezes os próprios pais vão às feiras oferecer os filhos e tentar encontrar um parceiro ideal para eles. É mais ou menos como era antigamente nos dotes, né, e tal, e tu negociava o casamento dos filhos. Além dos encontros, o sistema virou um mercado lucrativo. Casamenteiros cobram taxas para conectar pessoas compatíveis, ou seja, compatível para ti, quem teve 6 separações.
6: Sim,
5: né? Sim. Que aí já sabe.
6: Não, e esse casamenteiro vai cobrar uma taxa alta.
5: Esse cobra. Porque é mais difícil.
6: Ele vai
5: difícil.
6: Ter trabalho. Claro.
5: Mais difícil.
6: Ele vai ter trabalho. É. Não vai ser fácil. Ele vai ter que garimpar.
5: Tá certo.
6: Vai ter que ter uma persuasão. É. Vai ter que ter muita habilidade na negociação.
5: Muito jogo de cintura.
6: Muito jogo de cintura. Entendeu?
5: É, por aí.
6: Então não vai ser fácil pra ele. Eu vou gastar um bom dinheiro.
5: Esse modelo chamou a atenção nas redes sociais por misturar tradição, pressão social e uma lógica muito parecida com os aplicativos de namoro atuais, só que ao vivo e em praça pública.
6: Ah, em praça? Pá, não, mas eu vou ser apedrejado. Não faz isso comigo,
5: daí porra. Não, em praça
6: não,
5: pública
6: tem limite.
5: Não. Centrinho de Floripa ali.
6: Não.
5: Largo da Alfândega.
6: Não.
5: Vamos fazer o teu casamento ali. Tu chega com o teu currículo, tu chega com o boneco do vovô Estrela separado, aquele com um monte de papel pra assinar. Hã? Não, não. Brincadeira. Mas a diferença é que no Tinder, por exemplo, eu nunca usei o Tinder, mas as pessoas não precisam dizer, né, que foram casadas não sei quantas vezes.
6: Não, diz quando quer.
5: Hã? Como não, é que é o Tinder, Everton?
6: Eu usei... Ah, teve uma vez que eu visitei um apartamento numa cidade do interior do Rio Grande do Sul, foi bem bom. Ela era, inclusive, psicóloga.
5: Olha só!
6: Foi bom por ambos os sentidos.
5: Fez uma consulta e ainda teve muito prazer.
6: Exatamente,
5: e uma terapia falou
6: prazerosa.
5: Muito prazer, psicóloga.
6: Isso. É. Então, conversamos bastante e tal, foi bem legal. E numa outra oportunidade, teve uma sequência bastante interessante também. Portanto, foram dois resultados positivos no site de relacionamento.
5: Legal,
6: mas
5: pessoas boas. Ali era só para o momento, boas. Prazer imediato. Ou seu dinheiro.
6: Mas foi um prazer dinheiro, respeitoso. Não, foi um prazer respeitoso.
5: Legal.
6: E foi legal. Foram essas duas vezes. Faz um tempo
5: tu
6: já,
5: usou mas muito Tinder ou Yuri Land?
3: Ah, eu usei bastante. Eu usei bastante, não é?
6: Jovem!
5: Usuário. Usuário.
3: É verdade. É, meu namoro. Viciado, meu é namoro atual, inclusive, aí, veio do Tinder.
6: Olha aí.
5: Mas tu sabe que as pessoas. Tem muitos relacionamentos bacanas, claro, que começam no Tinder, né?
6: Sim.
3: Não, mas eu usei bastante o Tinder quando eu era adolescente, porque eu, quando, na minha adolescência, né, já veio o Tinder.
5: Queria transar, né, Yuri?
3: É, quem não quer?
5: Quem não quer?
3: Nessa época, quem não quer, e agora também, né?
6: É, tendo quem quer.
3: É. E o que eu ia falar é, antes do Tinder, acho que muita gente ouvia usando sites de relacionamentos e sim, tudo mais. Eu nunca entendi como que era essa vibe. Tinha gente que fazia encontro à cega. Vocês já se meteram em alguma coisa assim? De, tipo...
5: Só no rádio.
6: No rádio tem, tinha
5: no
6: muito.
5: No rádio tinha muito, nos anos muito. 90.
6: Tinha muito telefone tocando no horário do locutor. E aquela voz do outro lado, oi...
5: Tudo Ui, tô bem? Te ouvindo hoje.
6: Caraca.
5: Hoje
6: vou ficar. E aí, até o tá, final. Beleza, tá bom. No dia seguinte.
5: A voz voltava.
6: Oi, sou eu de novo.
5: E aí, eventualmente, tu ia querer conhecer a voz.
6: É.
5: Geralmente era roubada. Agora vamos pro show do intervalo.
6: Tal qual era pra ela também.
5: E já voltamos.
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15: E o Rock in Rio? O festival tá marcado pra rolar entre os dias 4 e 13 de setembro desse ano no Rio de Janeiro. E agora, pela segunda vez, eles adiaram o início da venda geral de ingressos. A abertura para o público, antes prevista para o dia 26 de maio, agora só vai rolar no dia 8 de junho, às 7 horas da noite, exclusivamente pela Ticketmaster Brasil. A pré-venda para associados do Rock in Rio Clube e clientes Itaú é a partir do dia 2 de junho. Os ingressos diários custam R$ 870 na inteira e R$ 435 na meia entrada. Entre os nomes já confirmados estão Foo Fighters, Avenged Sevenfold, Elton John, Stray Kids, Maroon 5, Demi Lovato e muito mais. 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

0: tem que ter depois do Vovô Estrela o velho Estrela com personagem do Porã, o velho surfista, o velho regueiro, o velho do vinil, o velho Red, né?
1: Começou a ampliar,
0: a empresa, hein? Começou a bombar.
1: Ah, porque o velho surfista...
0: O velho surfista querendo voar.
1: Só um pouquinho.
0: Surfista sim, velho não.
1: E outra coisa, aqui não é o velho, é velho.
0: É isso aí.
1: O velho é pejorativo.
0: É.
1: O velho, velho
0: tá bem.
1: Surfista.
0: Eu vou aceitar, eu vou aceitar. Olha aqui, o que o Polvinho Rosa falou? E o Porã é o vovô garoto, tem o vovô estrela e o vovô garoto. Haja café bom pra piada ruim, diz o Paulinho Souza aqui. É verdade, Paulinho. Vamos lá. Boa tarde, queridos desprogramados. A diferença é que o Marco Túlio fala sobre a vida. O Mr. P fala em sobrevida. Valeu, Paulinho.
1: Boa.
0: E aqui tem já uma reclamação do saque. Aqui tem uma reclamação do saque para o vovô Estrela. Já o boneco já tá chegando ao mercado. Talvez seja pirataria isso aqui. Talvez seja pirataria.
1: O que aconteceu?
0: Comprei o vovô Tadala e veio o vovô Borrachudo. É normal isso acontecer ou o produto veio com defeito, diz o Felipe Borges. Olha, a gente vai ter que acionar o saque aí pra... No caso do vovô é o saco, não, né? A gente vai ter que ver o que tá acontecendo.
1: Mas há uma grande possibilidade realmente ter vindo com defeito.
0: Com defeito. Pirataria, já começou a pirataria.
1: Já começou, talvez.
0: Que coisa. Acabou de programados. Vem aí o Pretinho Básico, mais um campeão de audiência na rádio mais ouvida da Grande Floripa, segundo o Ibope. Vem com a gente, vamos fechar com o Bob Marley, 45 anos, hoje sem ele.
1: Claro.
0: Pra fechar, Bob Marley.
1: Vamos fechar com mais uma piada bem sacada da tua parte.
0: Vem aí o Pretinho Básico, na sequência tem o Mr. P na rede. Tchau, até amanhã.

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0: Uou, mames do gordo, estamos de volta, desprogramados na Atlântida, para toda a rede Atlântida Santa Catarina e para o mundo no canal Desprogramados no YouTube. Não há tempo para mais nada, apenas para o ouvinte desprogramado. Vinícius Santos diz o seguinte:

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17: Uhum. 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Oi. É verdade. Gostoso, tesudo, veiudo, desgraçado.
18: Programa não recomendado para menores de 14 anos, meu irmão.
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18: Boa tarde, meu amigo Rafinha Beneghetti.
19: Muito boa tarde, meu amigo da Pena. 6:06 desta noite, já de segunda-feira. Estamos chegando com o Pretinho Básico das 18 horas. Para os parceiros aqui, primeiro a nossa audiência querida, que nos acompanha há 19 anos aqui nas duas edições do Pretinho Básico. E também os nossos parceiros comerciais. 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É ou não é, Lelê Bortolassi?
20: É ou não é, Rafinha Menegas?
19: É
20: boa tarde.
19: É isso aí, muito boa tarde, Lelê. 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Seja Vero, Léo Oliveira, boa
21: e
19: noite.
21: E aí, Rafinha Menegas, jovens, tudo bem?
19: Jovens.
21: Tudo bem, meu jovem.
19: Jovens,
21: os velhos também, velhos, eu amo os velhos, cara. Eu amo os velhos, então, mais pros jovens.
19: Dar abraço pra todo mundo, não só jovens.
21: Jovens e velhos, mas todo jovem é jovem. Todo velho é jovem.
19: Ah, meu Deus do céu. 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Eu pensei uma coisa e falei outra. Boa tarde, Rafael Gomes.
22: Fala, Rafinha, boa tarde.
19: Tá tudo bem? Certo, tô bem. 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
22: Ai,
19: e praticidade na tua casa, nego véio.
22: Fala, meu irmão. Beleza, Rafinha?
19: Pago de tudo certo,
22: aí,
19: Neto?
22: Né,
19: vamos embora.
22: Metendo linguiça.
19: E hambúrguer.
20: Óbvio, eu queria te elogiar.
19: O que houve?
20: Pela tua atitude no início do programa.
19: O que eu fiz, cara?
20: Fez uma coisa que as pessoas deveriam fazer mais. Pensou uma coisa, mas falou outra.
19: É verdade. Porque se eu tivesse falado o que eu pensei,
20: tem vezes que a gente
19: ia ser cremado.
20: Um não precisa falar.
22: Primeiro falo e depois penso.
19: Isso. Normalmente, quando eu estou na bancada, é assim. Primeiro eu falo, depois eu penso. Enfim, vamos assim até às 19 horas. Que não quero atrapalhar a galera. Estão se falando pelo WhatsApp, hein, não? Vocês estão
22: aí, trocando
19: uma mensagem, não, tá tudo certo.
21: O problema é que quando tu apresenta,
19: tu te solta, né?
21: Não, eu tenho questão, é isso também.
19: Boa tarde, da Pena.
21: Boa tarde, meu irmão, é que quando tu apresenta tem que ter destaque.
19: Ah, tem que ter destaque, você
21: é verdade. Aí eu lembrei que eu não tinha separado, eu
19: não,
21: tava
19: catando. Não, qualquer coisa, só dizer não tenho, tá tudo
21: não,
19: bem,
21: né? Nunca digo não pra ti, meu irmão. Tudo me pediu, eu vou dizer sim.
19: Opa, tá, ô, meu
22: time. Como assim?
21: Sabe?
22: Ah, sim,
21: sim. Paizinho.
22: Hoje tem. Como lhe assim?
19: Da Pena também vai trazer os destaques. Vamos dar os parabéns aqui.
21: Pra quem, meu irmão?
19: 6:09 para o nosso ouvinte. A ouvinte Luziene Brombatti.
20: Luziene
19: Brombatti.
20: Bonito.
19: Gerente financeira em uma rede de hotéis de Canela. Completa hoje 37 anos.
22: Gerente de hotéis em Canela, sabe? Essa pinga, hein?
19: E difícil, né, cara? É uma loucura, né? Difícil ter Luziene, né? É um nome meio incomum, digamos assim, né, Léo Oliveira?
20: Porque é verdade. Eu achei muito bonito esse nome, cara.
19: Não, ninguém falou que é feio, né?
21: Ninguém falou que é feio, mas é que é diferente.
22: Beleza. Nossa, já avisia a Luzinete. E aí, toda vez que a gente encontrava, ela dizia: bah, lembrei de uma coisa, agora preciso pagar as contas.
20: Tá, Luzinete
19: é.
22: Juro que é verdade.
19: O operador de lives é o José Thiago, nosso famoso Zé Carona.
21: Tá gordão, hein, Zé Carona? Tem que dar uma
22: pousada. Ele emagreceu e engordou de novo.
21: Não, ele tá gordão, Zé Carona, que ó. Vou dar só o toque, meu irmão. Cigarrinho tem que parar ali embaixo. O outro que fumava, o coraçãozinho fez só um...
19: Agora ele só fica ali embaixo no sol, lembrando quando ele fumava.
21: Não, ele é fumante passivo agora. Ele fica só respirando a fumaça que ele tá fumando.
19: Vamos abrir os dias. Uma hora vai estourar.
22: Explodiu, meu Deus.
21: Que vibe, meu irmão. Pô, coisa boa.
19: Que vibe, né?
21: Vibe bacana.
19: Uma noite gelada pra tomar um vinho.
21: Vou ouvir um reggae, vou homenagear o Bob Marley.
19: 45
21: anos. Dia do reggae, ele é 45 anos sem o Robert, né?
19: Sem o mestre!
21: E aí, mestre? Tranquilo, mestre?
19: Maravilha! 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Agora sim, vamos abrir os destaques, 6 horas e 10 minutos, levando a galera que está no trânsito aí para casa, vá com calma, atenção e educação no trânsito. Red Hot Chili Peppers, olha só, não fui eu que fiz, hein? Vende catálogo musical ninguém por acredita. Mais de R$1 bilhão.
21: Bilhão ou 1 milhão?
19: Não, com B, bilhão de reais, Rafael Gomes.
22: E eles venderam para a Warner, que coincidentemente também é a principal gravadora com as quais eles trabalham. 1,4 bilhão de reais na atual cotação.
19: Ficou bom,
22: os direitos, né, de todo o seu catálogo até então. Então, isso...
21: O que a pessoa faz... Boa noite.
19: Boa noite, Ivan. Boa noite,
21: o que as empresas fazem com o catálogo, as músicas?
20: Cara, eles vão vender tudo que for referente à música, eles vão ganhar dinheiro pro resto da vida. Eu não acho errado um artista vender a sua obra em vida.
22: Porque sabe? Ele pode usufruir do dinheiro
20: em vida. Torra o dinheiro em vida. E depois...
22: Por exemplo, aqui
20: um artista, tá? O artista...
21: Quanto quer, Neto?
20: Não.
22: Quanto tu quer no Canto Alegretense?
20: Sem falar em dinheiro.
22: Não é meu.
20: Não, e por exemplo, o Canto Alegretense... O Canto Alegretense, Neto, me corrija se estiver errado. Ele é incalculável, o valor que ele tem. É,
22: incalculável. Né?
20: Ele até pode existir um cálculo matemático, mercadológico, mas...
22: Ele tem o meio
20: na real, é incalculável.
22: É que tem várias coisas que a gente tem que analisar também, né? Se ele é... A discografia é uma coisa, né? O que tu consegue fazer gerar disso com a música em outras partes, né? Na parte comercial, por exemplo.
20: Isso.
22: Ou seja, tem muitas frentes pra essa música dar certo.
20: Tua música ser modificada e virar um jingle,
22: pode, né? Uma versão.
20: Pode ser negociado. Então, cara, tem um monte de coisa que tu pode ganhar em vida, mas eu já penso... O cara que vende, assim, velho, os caras já tá assim, meu, olha só, velho.
21: Cara, já fizeram tudo, cara.
20: Pra cá, exatamente. Vou torrar agora. E no caso deles, é torrar, não sei o que.
22: Um dos grandes negócios que envolve música, principalmente música gringa...
21: Café agora, né?
22: Música gringa atualmente são seriados e filmes. A indústria de Hollywood e as séries,
20: graças muita coisa que
22: a popularização do Netflix, verdade. Tem muita negociação agora de grandes streamings. A gente viu Stranger Things, que eles ressuscitaram várias músicas.
21: O Metallica, tinha uma música do Metallica que ficou no top.
22: Então o início começa com a série querendo, digamos assim, usar algumas músicas e convencendo que aquela série vai ter audiência pra tocar. E depois inverte. Depois vem a gravadora, vem o cantor, vem a música dizendo, eu quero a minha música na tua série.
20: Porque assim, cara, hoje, claro,
22: envolve negociação de milhões de dólares.
20: A gente vive um momento diferente hoje da questão da produção da sua obra, né? Mas, por exemplo, eu vi mais dois episódios dos Raimundos esse final de semana.
21: Já vi todos.
20: E é o seguinte, cara, aquela parte ali que mostra o degringolar da banda, o que que é a virada de chave
19: do degringolar
20: da
19: banda? Mas tu falar isso é um spoiler, é muito recente.
20: Não, mas é que aquilo ali todo mundo ficou sabendo.
19: O direito autoral das músicas.
20: Quando a gravadora impõe que se lance uma música... Que não era o que a banda queria lançar.
19: Tá, não, mas eu achei que tu ia falar outra coisa. Eu tô dizendo a divisão. Não,
20: internamente,
19: que é a maioria, a composição é do Rodolfo.
20: Mas aí tudo bem.
19: Aí eles quiseram, tem que dividir por todo mundo, não. Peraí.
20: É por isso que eu sempre digo
19: aí os caras que dá o batom
20: que fazem... Por isso que eu sempre digo os caras que fazem banda. É que nem casamento. É complicado? É.
19: Mas tem que fazer o acordo. É, exatamente. Isso, tá? E depois, quando bater água na bunda, é isso.
20: Porque pro artista, né, Neto, o legado que vocês deixam compondo, construindo obras, ele é eterno. Literalmente eterno. Porque fica pra sempre. Sei lá em quantas gerações tu vai estar ouvindo o Canto Alegretense, né, do teu pai. Né, enfim, o que eu digo é o seguinte: tem músicas que, cara, tu tá lá na terceira, quarta geração, tu tá ouvindo ainda, e vai 5, 6, 10, não sei quantas vão, entendeu? Agora, o que que tu, né? O dinheirinho que pinga
22: monetiza
20: pra ti, beleza? Pode ser muito, mas vende logo, está se
19: dentro. É isso aí, cara. E ainda ali,
21: não tem isso muito no Brasil, né, cara? No Brasil não tem, tu não vê
19: vender tipo, catálogo?
21: Tu não vê, tipo assim, sei lá, o cara comprar o. Talvez pode ser desconhecimento mesmo, mas sei lá. Alguém comprar o catálogo do Tim Maia, do Caetano Veloso, do Djavan, por exemplo, do Milton Nascimento. Pô, é que também a gente não cria tanta série, tanta coisa que vá...
22: Não foi Michael Jackson que comprou os direitos dos Beatles?
21: Foi ele mesmo.
22: Então é uma negociação, porque o cara sabe... E aí agora que o cara não tá aqui fisicamente, tu vê que ele é um cara que tá até hoje estourado, os caras mais solicitados
21: até hoje, né? A gente falou uma sobre isso, sobre as músicas.
22: Hoje ele é o artista mais tocado do mundo, em todas as plataformas.
20: Mas sabe, Neto, que eu já pensei várias vezes nesse negócio do caso dos Beatles, porque os Beatles, quando venderam, na realidade, eles venderam o direito sobre as músicas, né? Só que, cara, os Beatles, eles têm tanta coisa escondida vídeos e etc. que vão surgindo depois. Sim. Que parece que eles têm.
2: A gente show, tem mais fonte de aquele renda show lá. Em cima, na parte de cima do prédio, aquele ali.
20: Você viu o que vai acontecer agora?
21: O que, que vai ouvir ali que vai virar um museu? Porra, é isso?
20: Tu que me mandou, cara.
21: Mas eu só te mandei, eu não li.
20: Os caras pegaram.
21: Eu só mandei.
20: Mas eu acho que isso até vale como destaque.
2: É, mas a gente foi adiante um pouquinho, né? Duas coisas assim, eu tava falando do sucesso da música, que eu falo muito pro meu pai isso, né? Ele poder estar num palco, cara, com 20 mil pessoas de gerações diferentes cantando a música que ele fez.
3: É uma loucura.
2: É um negócio muito louco, cara. É muito emocionante de pensar isso, né? E que depois, a maioria dos artistas não consegue conviver com o sucesso da sua obra, cara.
3: É verdade.
2: A obra vem depois, entendeu? O cara já não tá mais aqui fisicamente. Mas a gente voltando um pouquinho ali nas bandas, existe muito do cara ser o dono das músicas, né? E depois a banda ser dona das músicas. Né? Tem um autor, tinha um autor. Por isso eu acho, cara, que o bar que dá certo é onde todos os garçons são sócios.
3: Claro, né? Isso aí.
2: Então,
3: isso
2: ou seja, aí. Vamos partilhar tudo isso já desde o início para formarmos uma banda em que todo mundo vai brigar.
20: Ou tu seja um artista solo e tu concorre, combina com os caras, botando pra
3: papel. O acordo é no início ali, cara. Mas enfim.
21: Até porque o cara, quando sai da banda, ele vai seguir tocando as músicas se forem dele. E a banda vai seguir tocando os hits.
3: Do exemplo do Raimundos ali, o Rodolfo não queria mais nem tocar as músicas. E aí começa a desgringolar por vários fatores ali. Né? É que tá muito recente, tem que assistir a série. Andar na Pedra, cara, é muito legal. Não, tá Netflix, cara.
21: É Netflix ou Globoplay?
20: Tá Globoplay.
21: Netflix é o Red. Não, Netflix é o Red Hot.
3: Não, eu assisti no Netflix.
21: Tá bem.
3: Não é gato. Como é que eu vou ter Netflix gato?
21: Goleiro do Botafogo?
3: Não. Esse aí eu sei quem tem, né?
21: É, eu tenho mesmo.
3: É, pois é. Então te atira.
2: Não, super não é telhado não, de
3: tem,
2: vidro.
3: Tem, arreganho. É, arreganho, claro. É, fã joga vinil, próximo destaque, 6:17.
20: Opa!
3: Fã joga vinil em Eric Clapton e cantor abandona o show. Qual vinil, era o vinil? O
20: vinil pode machucar, cara.
2: Era o vinil do Eric Clapton.
3: Olha, mas daí...
20: Pra ele autografar? Respeito.
3: Não, acho que não, Lelê.
2: Então, Lelê, é meio dúbio o que aconteceu, porque ele tá em turnê pela Europa e ele tava na Espanha, em Madrid, quando ele tava já indo pro final do show. Ele tava tocando Cocaine, ele termina Cocaine, e aí, todo mundo sabe que essa é a
21: última. Aí a galera se empolgou e jogou o disco. Aí, olha, toma o disco aí.
2: Essa é a última música do show. E depois ele volta pro Bis. Que são mais três músicas, parece. E aí, um rapaz toca um vinil no palco do próprio Eric Clapton. Só que acerta o cantor. Sem capa. E aí o cantor, não, com a capa. O quadrado inteiro. Porra. Possivelmente, era pra autografar. Só que acerta no Eric Clapton.
21: Pai, dá na fonte do velho.
2: Já é conhecido. Ele tá bem, hein? Já é conhecido.
20: Ele não tá muito de boa.
2: Por não ser um cara muito de boa. Era isso que eu ia dizer.
20: Tá meio...
2: Volta e meia ele abandona o palco, assim. Volta e meia, sei lá. Uma vez no mês ele abandona o palco, assim. Tipo, ele
3: foi... Mas nesse caso dizer que ele não tá de boa também não dá.
2: É, isso aí é uma falta de respeito pro cara, mano.
21: O cara volta pro Bis de boa. Ele agora põe no Bis que ele vai tocar.
3: Aí o cara tá com o vinil nele.
21: Não, cara, e o vinil veio
2: um foguetaço. Ei, se quiser tirar o tênis também, a botina.
21: Não, cara.
2: E aí ele não falou nada, assim, ele só fica com uma cara de pouquíssimos amigos.
20: E vaza.
2: Agradece, vira as costas e vaza.
3: E adiós.
2: E a plateia esperando o Bis e tal.
3: Pouquíssimos amigos.
2: E aí no dia seguinte ele fez show em Barcelona e ficou todo mundo na expectativa. Ele não falou nada e fez o Bis como deveria ter sido feito.
21: É só não atirar vinil na cara dele e ele toca.
20: É, cara, se tu levar o vinil no show do artista, de repente espera, tenta levar
21: pro vinil. Ou vai no camarim.
20: É isso.
3: É. Que já não só pra te dar a razão ali, tá na Globoplay mesmo. Eu fui conferir aqui. Um grande
2: abraço, muito obrigado a você que está divulgando.
21: Cara, mas essa humildade, tu me pega.
3: Não, mas é que...
2: Esse é o Rafinha Âncora.
3: É porque é tanta coisa que o cara tem
21: ali disponível pra assistir. Eu falei, do Red Hot.
3: É, o do Red Hot tá no Netflix, exato. E aí o Globoplay tá...
2: Chegar as lágrimas pra pedir...
3: Não, eu quase me emocionei que tem
20: razão. Hoje que tá o do Red Hot ou da Pena?
21: Netflix, meu irmão! E também o do filme do Locomia também. Rodrigo Adams, ficou muito bom, irmão.
20: Filme do quê?
21: Do Locomia.
3: Pô, não, é só o Adams pra assistir um isso, filme cara.
21: Do Locomia. Eu vou te mandar o link.
3: Não precisa.
21: Cara, existe um filme contando a história de como surgiu o Locomia. E tem o Locomia tocando numa festa do Fred Bergoli.
2: Imagina. Nada mais, nada menos que uma pessoa.
3: Meu Deus do céu.
21: O Adams e o Gordo Léo.
3: Atingimos 5 pessoas agora. 6:20, casal é detido após tentar fazer sexo.
2: Onde?
3: Nas poltronas de voo para a Argentina.
2: A cara ali está liberada. Para de ir para motel, cara.
20: Aeroparque,
2: Castelinho. Aeroparque, pecado.
3: É o drive-thru nas alturas.
2: Cara, e outro lance que tem bem legal também é aquela bandejinha que é desse. Vamos ver que é desse do lance.
22: Um voo que tá saindo do Panamá pra Rosário, na Argentina.
4: Rosário, Argentina.
22: Recebeu a denúncia de um casal.
21: A denúncia? Qual foi a denúncia?
22: Um homem de 55 anos.
21: Taradeza. 5.5, já sabe que não é guri.
3: Claro que não, não pode fazer essa
22: tarada. Uma mulher de 60.
3: Não, mas é uma tarada.
21: E aí, mestre?
3: Né?
21: Ele
3: é um tarado, um psicopata.
20: Aventura.
21: E ela,
3: que privilégio!
20: As mãos tudo apagadinhas.
21: E a cunha 60 aninhos...
22: Era noite.
20: Ah, eu entendo.
22: E ao contrário, digamos assim, da, entre aspas, normalidade, porque vamos ser sinceros, o fetiche em avião é uma coisa famosa, já.
20: É verdade.
22: Né? As pessoas vão pro banheiro, escondidas e tal. Eles não foram pro banheiro.
20: Só botaram a cobertinha por cima.
22: Eles colocaram uma coberta
3: mas é
22: ali
3: muita,
22: e fizeram...
21: Quem tem um cigarro, quem tem fogo.
22: No assento do próprio avião.
3: Não dá, né, cara?
22: Os outros assentos denunciaram o que estava rolando.
3: Vai no banheiro,
22: a tripulação ali se incomodou com o exibicionismo do casal. Porém, sexo em aviões não é crime na Argentina.
4: Cara, não. Anotem isso que tá.
3: Não é crime.
22: Mas, obviamente, é uma violação das normas de comportamento do avião. Então, o que pode acontecer?
20: Pode gerar turbulência.
21: Pode dar um toque, o cara.
22: Pode gerar multa.
3: Te deram um
22: e
3: toque.
22: O principal, eles podem ser proibidos de viajar pela companhia. Porque qualquer companhia, se tu fizer algo que não tá dentro das normas, eles podem te proibir de viajar, porque é uma empresa privada.
4: Vai entrar pra história do lance ali.
22: É uma empresa privada. Então, eles te dizem, ó, tu não pode fazer isso aqui. Não, tu vai lá e faz. Então, ó, na minha empresa, tu não anda mais.
21: E o Brisbane, né?
3: O quê?
21: O Brisbane e aerobordos e aviões é que não se brigam, porque... Polícia Federal.
3: É isso aí.
21: Eles não estão pra risada.
3: Não. Eles acham que tu vai fazer uma papagaiada, cara, vai dar ruim.
21: Quando tu vê um cara da Polícia Federal no aeroporto, cruza por ele, tu não tem nada, mas tu te cai. Ele, tu passa, ele fala assim, mas se me parar aqui...
20: Vocês não sentem um prazer, assim, sempre que rola aqueles vídeos
3: quando
20: no Instagram...
3: Quando acorda dias de sol, sim.
20: Quando é alguém fazendo um fuzuê dentro do avião e sendo retirado pelo...
3: Ah, isso é legal. É bonito, cara. Isso bom, é legal.
21: Cara. Vem.
3: Isso aí tu parece que tá fazendo a justiça por ti, assim.
20: Vai, Magrão,
3: tira esse imbecil do voo, o cara querendo
20: quero
3: participar.
20: Viajar. Mas, vamos, isso aí do pessoal fazer o...
21: O que tu acha, Leandro?
3: Amor.
20: Eu acho que na hora da turbulência... Chama menos atenção.
21: Tu já fez, já.
22: Claro que não, Lelê. É a hora que chama atenção, é a hora que tá todo mundo paradinho cagado.
3: Não,
20: tá todo mundo aqui, ó.
22: Não. Dá pra dizer que eles estavam com tesão nas alturas, Lelê?
3: Tem fotos do casal? Não.
22: Não.
20: Sabe que pode ser isso? Às vezes o Trago pega mais lá em cima.
22: Trago liberado.
21: Não, o Trago é dobrado.
20: Faz tempo que o Trago é liberado mais nesses voos.
3: Um Vinícius lá em cima dá um pauladão. Último destaque por aqui, traficante delivery. É pego usando o carrinho de bebê como esconderijo.
4: Olha
3: o garotão.
4: Não era grande.
22: Em Brusque, Santa Catarina.
3: Aqui em Santa.
22: A polícia encontrou mais de 40 mil reais escondidos dentro de um carrinho de bebê. Além disso, não tinha bebê, tá?
3: Ainda bem, né?
22: O carrinho de bebê era só uma isca. Era só uma isca, tá? Além disso... Tinha entorpecentes dentro do carrinho também.
3: O
22: traficante, todos os possíveis.
4: Cara, aqui não é liberado?
22: O traficante em questão, ele usava um embrulhozinho pra fingir que era um bebê. E ele ia caminhando com o carrinho pra fazer as entregas.
20: Ah, nesse frio é mais fácil.
3: Ele era só ter comprado o bebê reborn, cara. Não ia chamar atenção.
21: Não, boneca xizinho, qualquer coisa. Então... O problema é o cara empurrando o carrinho com uma baita cara de louco, né?
22: Isso não adianta. Oh, vamos passear, filho.
21: Oh, o cara com a boca de Nike vendendo os bagulhos.
20: Ah, mas assim,
21: empurrando um carrinho.
20: A ideia dele não era ruim.
22: Além disso, não, traficar é uma ideia sempre ruim, né?
20: Não. É isso que eu falei.
3: Vai, jogou o Lelê na água agora.
21: Os caras têm gato, já ruim.
3: Direto de Luver.
22: Dentro do carrinho, Lelê, tinha 40 mil reais em espécie.
21: A fantasia que ele usou é boa.
22: Em notas de 100 e de 200.
3: Ah, tem de 200? Nunca vi essa.
22: Tinha porções de maconha e cocaína embaladinhas pra venda.
3: Aí, Lelê.
22: Balanças de precisão. Dois celulares.
3: Mas era grande o carrinho, então.
22: Dois celulares.
4: Carrinho?
22: E uma arma de fogo com munição.
3: Aí. Que privilégio!
21: Peraí, o que é um privilégio, mestre? De tudo que ele falou.
3: Ele ter achado a polícia na sua frente, que traficar é ilegal, não é, garoto?
20: Onde que foi isso mesmo?
21: Não é, garoto.
3: Brusque, querido, ótimo, 6 horas e 25 minutos.
21: Tu vai fazer um disfarce desse, tu tu tem que saber, tu tem que colocar uma pessoa pra dar disfarçada.
22: Tem que ter uma tia pra empurrar o carrinho.
21: É isso, tu botar uma idosa, ninguém, um maluco, o pessoal vai matar.
3: Com um carrinho de bebê, né?
22: Ah, tô passeando com meu balança. Filho aqui, ó. Ah, o gringo ia pegar o sol.
3: Vai, que loucura. Vai, Neto Fagundes.
22: Eu vou ali lá pra cima.
5: Fala, meu querido.
3: Vamos embora.
5: Galera do Pretinho, acompanho vocês já há muito
3: tempo. Tem um e-mail pra ti depois aqui,
5: todos, né, os dias nas estradas da Europa.
3: Ó. Oh?
5: Eu vivo em Portugal, trabalho como motorista de carreta por aqui.
3: Boa.
5: Eu queria mandar uma piada pro Nego Velho contar. Acredito ser inédita, pois eu não lembro de ninguém ter contado em programa nenhum.
3: Não, mas não é inédita, nenhuma.
21: Ele
3: mais.
21: Ele ouve há dois meses no programa.
5: Certa vez o Nego Velho, que era muito mentiroso, adorava ficar contando histórias pra se enaltecer. Tava pescando outro dia com os amigos. E aí já vou te dizer, meu querido, peguei um peixe, olha, vou ter por cima, assim, 3 metros de comprimento. Aí os amigos já olharam assim, e o peso? 100 quilos, no mínimo 100 quilos. Eu até vou contar pra vocês outra oportunidade. Eu peguei o tubarão azul. Os caras, tubarão azul no molinete, meu querido. Até peguei. Aí o nego velho dormiu e os amigos, pra pregar uma peça no nego velho, pegaram um tatu do mato. Pegaram a linha do nego velho, amarraram o tatu e jogaram dentro d'água. O nego velho se acordou todo assustado com aquilo, puxando, gritando: peguei! Peguei! Peguei! Peguei! Os amigos tudo no bico dele, assim, aí daqui a pouco ficaram olhando, ele puxou a linha, assim, saiu um tatu pendurado na linha. E aí, nego velho, não, peguei bem a semana passada, um do tamanho do tubarão, hoje só tatu. Hoje tô pegando só tatu.
3: Só tatu! Vamos ver, Lelê, eu vi que tá concentrado lendo o e-mail, então zero, é recebi... zero erro.
5: Deixa eu só credenciar aqui, ó, o Everton Bueno.
3: Que isso, meu compadre, tu pode fazer o que tu quiser.
5: Everton Bueno, olha, de Leiria, parece... Portugal. Valeu.
3: Olha, irmão, zero erro agora na leitura, né, Lelê?
20: Foi pra ti hoje.
3: Não, Lelê, tu estando aqui, tu salva o programa.
20: Não. E o que tu acha do Rafinha como âncora?
3: Cara, o Rafinha vai bem, ele é o segundo melhor âncora do programa.
20: Olá, bebês, peço que não me identifiquem.
3: Tá bem.
20: Gostaria da opinião de vocês. Eu tenho uma tia que já está no auge dos seus 40 e tantos anos.
21: É jovem.
20: É solteira. Tem 5 filhos.
21: Ah, essa que é boa.
20: Certo. E adora a coisa.
3: Se não tinha TV, na época não tinha TV.
21: Ah, com 5 filhos, o cara desconfia. Que a pessoa curta um lelê, né?
20: Ela só não tem mais amantes porque não consegue.
21: Meu Deus. Com rosca e com
20: vulgo. Vive passando perrengue com aluguel, contas básicas, crianças, etc. Esses dias, depois de escutar muitas reclamações dela, resolvi falar o seguinte. Por que tu não vira do job, tia?
3: Boa.
20: Silêncio prevaleceu na sala da casa da minha mãe.
21: O pessoal vendo o programa do Mion e ela falou uma dessa.
20: Bebês, será que eu fiz mal em falar isso?
3: Não, foi bem.
20: Faz mais de semanas que ela não fala comigo e comentou com minha mãe que eu havia sido desrespeitosa com ela. É uma menina.
3: Ah, tá. Bebês.
20: Será? Só quis dar uma solução pra ela. Assim ela iria unir o útil ao agradável.
5: Cara, pai, poder ganhar uma grana com o lance que ela tá fazendo de graça.
3: Ai, pai, gente.
20: Beijos, adoro vocês.
3: Ah, tá. É.
22: Como é que tu ia sugerir isso pra tua tia, velho?
20: Mas
21: ela, vamos falar a verdade, tá? Não é porque é uma moça. Ela se passou legal. Eu
3: acho que ela se passou
21: um pouco. Legal.
20: Ela quis ajudar.
21: Tu não pode, mas tu não pode dizer
3: isso. Não, não pode.
21: Tu não vira do Jorge.
3: Ela quis ajudar.
21: É uma grosseria.
3: Ô, tia, faz programa.
22: Fala... É. Mal e mal tu fala pra um amigo.
20: Mas ela disse que ela é
5: talvez a sobrinha seja
20: solteira e tal, né?
3: Tá. Quantos filhos?
20: Com... 5 filhos. Problemas com contas.
21: Aí tu chama de cantonazinha.
20: Ela gosta do troço.
21: Eu te chamo de cantonar, tia. Eu tenho que te dar um toque. Vem cá, olha só.
3: Cara, tia, eu tenho que dar um...
22: Ela gosta do troço.
5: Ela gosta do troço.
20: Mas foi um...
3: Não, o Lelê tem razão. Ela disse que tem vários amantes e 5 filhos.
22: Mas o Lelê também gosta do troço. Nem por isso nós estamos sugerindo que ele seja...
3: Não, mas...
20: Ah, eu não tenho 5 filhos.
3: E nem amantes, né?
21: Não sabe.
3: Uma, né?
21: Tem 2 que tu conhece.
5: Tu é tio, cara.
20: Por favor.
3: Cara,
20: sei lá, eu entendi a intenção da menina, mas é ruim.
3: Ela quis ajudar, mas eu acho que o time foi completamente errado no encontro da família.
20: Quer chegar pra ti e falar de cantinho pra ela, assim, né?
3: Ai, tipo, vou te dar um toque, né,
21: Castelhano? Mas tu acha que o Leandro seria um bom garoto job?
3: Um sugar daddy?
22: Eu acho.
3: Ah, não,
22: um
3: garoto
20: job. Cara, seria outra coisa. Idade não dá.
22: Seria dedicado.
21: Não, mas tem umas jovens que gostam de veterano.
22: Não, mas Lelê, eu recebi um direct, a gente fez show sexto em Novo Hamburgo.
21: Não, vai, pode.
22: E eu recebi um direct com a pessoa dizendo, olha...
3: Tá avisando ele que a gente fez show, nós estávamos todos juntos.
22: Não, calma. Ah, tá. É que a pessoa estava no show e mandou no direct. Olha, você sempre fala que o Lelê é o mais sexy do programa e pelo vídeo no Instagram, eu achava que nada a ver. O Lelê não fica bem no vídeo. Mas pessoalmente.
3: Olha aí, Lelê.
22: Olha.
3: Ah, nossa, o Cid é foda.
22: Não, Lelê, não, ela falou com todo o respeito.
21: Não, o Evandro Mesquita, ele, Evandro Mesquita, né?
3: Há dois passos paraíso,
21: né? Evandro é Evandro Mesquita, né?
22: Tu tá muito bem, né?
3: Evandro Mesquita.
21: Ô, Samarilove, tu tá bem, cara. Mas tu tá bonito. Assim, ó,
20: obrigado.
21: Tu vai nos shows, tu te arruma, tu é um dos mais cheirosos. E assim.
20: Como assim, cara?
21: Não, cara, tu.
20: Me arruma o quê,
22: cara? Tu é desenvolto, tu é desenvolto.
20: Eu tirei uma camiseta e botei uma camisa.
21: Mas isso já dá um...
22: Mas tu já.
21: Tu viu como tava o resto do elenco?
4: Cara, mas em casa
3: sim. Ah, não, também não ferra. Tava todo mundo decentezinho.
22: Não, mas um entrou de sunga, o outro de cachaça. Não, mas
3: aí, isso aí é entretenimento.
20: É, não, isso é interpretação.
21: Teve um que entrou de jaqueta suja, fez o show inteiro de jaqueta suja.
20: Aliás, Rafa, e recebemos mais mensagens, os feedbacks, assim, da galera?
22: Recebemos,
20: foi? Fomos aprovados?
3: Fomos aprovados.
22: Todo mundo aprovou o show.
21: Todos os dois
20: foi divertido.
21: Foi...
20: Quem for a Canoas, sexta-feira agora?
22: Sexta-feira, a segunda sessão já tá encerrando, inclusive.
3: Não vai mais ter.
22: Não, já tá encerrado.
21: Não vendeu merda. Não vendeu merda.
22: Vou até entrar no site aqui pra ver se ainda tem.
3: Show do Pretinho.com, sexta-feira no Boteco Comedy em Canoas, dessa edição do Sextou do PB.
21: Elenco rotativo, não vai achando que vai dar todo mundo.
3: É isso aí.
20: Tá, mas Canoas eu vou.
3: Canoas vai, né? Tá do lado de casa.
21: Mas se tu não for a Canoas, eu vou te bater.
3: Larga, né? Se é possível ler o e-mail às 18 horas. Boa tarde, Pretinho. Sou fã de vocês. Escuto o programa das 18 todos os dias. E quando consigo, ouço das 13 horas também. Seguido, vocês falam sobre o quão difícil é perder um pai, mãe ou uma pessoa muito querida. Falando sobre isso, às vezes me pego pensando que a única coisa que eu jamais vou ter, que é a presença de um avô. Quando eu nasci, meu avô materno já era falecido. E o paterno morava bem pertinho.
21: Me lembra aquele som do Jota Quest?
3: Qual?
21: Quero um avô maior.
3: Avô morava maior bem pertinho. Também. Mas eu não tenho lembrança alguma dessa época, pois eu era bem pequeno. Já por questões familiares, ele se mudou para outra cidade. A minha primeira lembrança que eu tenho dele é quando fomos visitá-lo uma vez. Quando eu seguro a sua mão e minha tia comenta... que era eu quem estava ali, e ele diz, mas eu não enxergo.
21: Lá fora está chovendo, mas aqui dentro eu
3: estou
21: vendo só pra ver o meu avô.
3: Eu não enxergo, isso hoje em dia corta meu coração, pois naquela época ele já estava com esse problema de visão, ou seja, ele era cego. Por causa dessa questão familiar, eu vi ele diabetes, pouquíssimas vezes depois e já muito debilitado. Queria dizer para todos que ainda tem um avô vivo, aproveitem também, pois é algo que eu sempre sonhei em ter e jamais terei. Desculpa o e-mail longo, Rafinha manda um... Que privilégio! Um abraço, Thiago de Pelotas aqui.
4: É, eu, ele quando nasceu, eu não tinha mais meu avô materno também, pai da minha mãe. Mas eu sou neto porque eu tenho o nome do meu avô, né?
3: Claro.
4: E eu tive, graças a Deus, a oportunidade de conviver com o Euclides Fagundes, né?
3: Eu sou
4: Euclides Fagundes, neto de um cara espetacular, né, cara? Bom, o cara é o pai do Darcy Fagundes, do Barco Fagundes, do Nico Fagundes, ou seja, o cara não é pouca coisa. Assim. E, cara, eu tive essa alegria, cara. Ele foi um cara que sempre me incentivou.
3: Privilégio ter os avós
4: desde
3: ali,
4: desde pequenininho, né? Cara. Cara, o privilégio de ir, a minha avó materna morava na minha casa, Dona Adélia,
3: coisa linda,
4: Vila Verde. Cara, eu tenho assim, ó... As melhores recordações, porque eles me deram a barbada. Do tipo, eu vou ter que dizer o seguinte: quer ser uma pessoa de bem? Faz isso, isso, isso e isso. E não faz isso, isso, isso. Cara,
3: certo
4: até
3: e errado.
4: Hoje eu tenho isso.
3: Coisa comigo, boa, assim, né? Pô, é um privilégio mesmo. Eu só conheci a avó por parte de pai ali. Da minha
21: eu
3: mãe,
21: também não conheci nem meu avô ali, nem minha avó.
3: Não, né? É da pena ou Léo? Agora não, me pegou um pouco.
21: Não, sou eu.
3: Ah, o da pena, tá
21: eu
3: certo.
21: Eu tenho que dar uma inflexãozinha melhor pra ficar. Eu não conheci meu avô.
20: No inverno é mais
21: e
20: difícil.
21: E aí aquela música que eu gosto do Cidade
3: Jota
21: Negra.
3: Não,
21: Cidade Negra.
20: Qual é a Cidade Negra?
21: Avô igual ao seu, eu nunca mais.
3: Quero um avô maior.
21: Não, não, não.
3: É que essa é boa.
20: Não, mas ele cantou antes ali.
3: Mas essa é boa, essa é a melhor que tem. Ele tá se fazendo de louco. Os destaques da pena.
21: E aí, meu irmão, tranquilinho, meu velho?
3: Tá com frio,
21: doutor? Muito frio, né, meu irmão?
3: Aí, meu irmão.
21: Uma coisa pesada, hein?
3: É, isso aí, jaquetão.
21: E aí, Leandro, tranquilo, meu irmão?
20: Eu
21: tô incrível, eu tô ótimo, né?
4: Grande. Olá, tudo bem? Os jogadores do Flamengo sentiram peso ontem do frio em Porto Alegre.
21: A gente notou.
4: Falaram, eles falaram hoje.
21: Eu sou bonitinho, né? Ah, coisa. Eu ganhei do São Paulo, meu velho.
3: 3-1, né?
21: isso aí, né?
4: Jogaram bem.
21: E o Anderson Daronco falou, né? O jogador não pegou na genitália.
4: Só não viu isso?
21: Não, não. Vou te mandar o vídeo. Ele fala pra todo o estádio. Ah, não, coisa olha. Maravilhosa. Falei com o Ernesto, irmão.
4: Ah,
21: o Ernesto. 19 de agosto. Vamos fazer uma semana farroupilha antecipada.
4: Ah, é?
21: Aonde? Cabacuã, Igrejinha.
20: Parece um pouquinho, em agosto.
21: Que setembro tá concorrido, né?
20: É, não, a agenda deles
4: então,
20: em setembro.
4: Então vão ser dois meses
3: de semana. É uma Kerby.
21: Tá, vou arrancar bem. Então, vou ligar. 8 mil eu tenho.
4: Hã?
21: 8 mil.
3: Tá, ruim pra nós.
4: Vamos lá, olha o grito.
3: Mas e os destaques da Pena, meu irmão? Ah,
21: então, 8 mil tá pouco.
20: É do Kellys?
3: Não, tu quer a banda toda? Vende com a banda toda?
21: Só o Neto.
3: Ah, só o Neto.
21: Não, ah,
3: o Neto.
21: Só eu.
22: Não,
21: só
22: o Neto. Mas não é essa piranga que tem uma semana farroupilha fora de época também, justamente pra não concorrer com.
4: Talvez.
22: É, tem várias cidades que estão.
21: Ah, como é que tá com ele? Já foi essa piranga?
22: Já, velho. É por isso, eu lembro que tinha.
3: Eu também já fui, fiz um bom livro lá.
22: E aí eu perguntei por que que era naquela época. Falaram, ah, é que a gente não tava conseguindo trazer as pessoas.
21: Gordo Léo tentou fazer.
22: Então a gente adiou. Faz
4: sentido.
22: Talvez seja outubro, eu posso
21: estar. Gordo Léo tentou fazer um voo livre lá.
3: É ruim, né?
21: Aí o cara falou, muito pesado. Né? Eu falei, o tempo, não tu.
3: Tu. E aí, meu irmão?
21: Netflix vai lançar um filme sobre uma galinha que mudou de sexo. Netflix lança filme sobre uma galinha que mudou de sexo.
3: Mudou de sexo.
21: Em cirurgia de transição e agora ela tem um mandrulho, né, velho? Sabe qual é o filme, Leandro?
3: Mandrulho é sacanagem.
21: Sabe qual é o filme?
20: A cirurgia de transição.
4: Galinha pintadinha.
21: Não, a galinha pintudinha.
3: Essa fazia muito tempo mesmo.
22: Achei que era a vulva das galinhas.
21: Não, aí é o outro, que é o aí nome tira, né? X-Men. Larga a vida de super-herói. É
3: Netflix, não?
21: Não, é uma notícia de super-heróis.
3: Ah, notícia de super-heróis.
21: Um dos X-Men abandonou a carreira de herói e virou ginecologista.
20: Para aí.
21: Sabe quem foi?
3: Não. Cara, não é a minha essas aí, né?
21: Sabe então... quem foi? Tu sabe. Ele também sabe. O X-Men que agora é ginecologista é o Wolverine.
3: Wolverine.
21: Ah, vocês estão.
3: E a melhor?
21: A melhor agora, IBGE.
3: É a última, né?
21: IBGE divulga a cidade. Cidade no interior aqui de Santa
3: Quem
21: Catarina.
3: Quem divulga?
21: O IBGE.
3: IBGE.
22: IBGE, meu irmão.
21: Cidade no interior de Santa Catarina.
22: Quer fazer?
3: É que faz horas que tu não faz, eu gosto de ouvir.
4: Saudade.
21: É isso, cara. Ignorância, é bom que você peguei o time, né? 6h38, não vou perder a hora,
3: bom,
21: aí, meu irmão.
3: IBGE. Tu tá dando a hora também, além de tudo, da hora do programa.
20: IBGE.
3: E aí, cara?
21: IBGE, meu irmão. Calma, não atrapalha o artista.
3: Não, claro, tá certo, me desculpa.
21: Cidade do interior de Santa Catarina cria polêmica ao estipular lei que proíbe a entrada de idosas.
3: Lei que proíbe
21: a entrada de idosos, velho. Por exemplo, o cara que é com a mamãe não pode.
3: Não pode.
21: For idoso,
3: mamãe não fica
21: pode.
3: Ali na entrada.
21: Sabe da cidade. Qual é a cidade? Barra Velha. Barra Velha.
3: Sim,
21: Barra.
3: Sim, sim. Né? Não precisa explicar.
21: Tá, eu vou
3: né,
21: fazer aqui. Outro. Não, deixa eu falar, eu vou embora.
20: Eu gosto quando ele fala, não vem e explica.
3: É isso aí.
20: É muito bom, né?
3: Barra Velha. Todo mundo entendeu ali, ó. Barra Velha. Entendi.
21: Eu vou embora.
22: É porque não era um trocadilho, era literal.
21: Era literal, né?
22: Não precisava explicar.
21: Posso contar uma piada pra ir embora?
3: Claro que sim, né?
21: Duas vacas estavam pastando, até que uma delas falou, amiga, eu tô apavorada. Apavorada com a situação de doença da vaca louca. E tu tá preocupado? Ela falou, ué, eu não. Ela, não, por quê? Porque eu sou um helicóptero.
4: Ô, tô tranquilo.
21: Essa é pra galera. Hoje essa é homenagem ao pessoal do reggae.
3: Ah, coisa linda. Viva o Bob!
21: Viva Bob! Viva
3: Neto,
21: reggae!
3: Neto, tem e-mail Tony. Pra ti aqui, eu preciso ler.
4: Tá, por favor.
3: Sincericídio
4: pra mim. Eu tenho pra ti depois.
3: Ah, mas é que pra ti, óbvio, foi ser elogio. Pra mim, tu sabe.
4: Não, mas não é ruim.
3: Sincericídio, Neto Fagundes. Boa tarde, PBs. Venho percebendo e-mails dizendo que o Neto não tá mais tão afim que desanimou.
4: Ué?
3: Mas a verdade é que vocês são tão desrespeitosos e quinta série que ele, por educação, acaba nem aparecendo quando vai, o que pra nós é uma perda sem tamanho.
20: É
3: piadas que ele sabe de cabeça, histórias engraçadas, como a da massagem da secretária eletrônica do Porca Véia, coisas que nós amamos nele, mas as besteiras que vocês forçam tanto não dão espaço para Neto Fagundes.
20: Só para corrigir, seria a mensagem da, secretária do Porca Velha.
3: É,
20: né?
3: É, ah, é verdade, mensagem.
21: Pode dizer, pode dizer.
3: Pode dizer, mas uma massagem vai bem também.
20: É, da secretária. Da secretária.
3: Neto Fagundes é um mestre da cultura regional tradicionalista.
20: Mestre!
3: Mestre Neto Fagundes! Um grande exemplo foi no dia que Rafa Gomes trouxe uma lista de canções da Califórnia da Canção e ele cantou. Falou todos os compositores, um show de cultura, porque não produzem mais quando ele... Porque não produzem mais para quando ele está no programa? Oh. Acredito que vão ler o e-mail, mas antes de uma reclamação, é um agradecimento ao Neto e ao mesmo tempo uma homenagem a ti.
4: Boa, meu
3: um abraço, obrigado. Clarice de Santa Cruz do Sul, que claramente... Nos derreteu aqui porque a gente ofusca o Neto com a bobajada.
4: Não, mas tudo certo é que tem assim, ó, tem um sistema do programa, né? E que tem a primeira parte, onde vai desfilar todas as notícias.
3: Roda a galera,
4: roda, né? Primeiro aquilo ali, depois aí o âncora abre pra...
21: Isso. É, o Gomes não vai muito com a tua cara, ele prefere o Irineu Nicoletti.
4: Tu acha que é uma percepção a favor do Irineu?
21: Isso, lá de Blumenau ele prefere o Irineu, ele já me contou já isso aí.
3: O Irineu?
21: Ele gosta do Irineu Nicoletti, o Rafael Gomes, e não gosta do Neto.
4: Eu gosto muito
3: do
4: Irineu.
3: Não, mas não tem nenhum problema gostar do Irineu.
21: Ele me disse que não gosta do Neto.
20: Como é que tá, Ivan?
22: Não, não é a verdade.
21: Eu tô mais ou menos aí.
20: O frio chegou agora, tá ruim na rua, né?
21: O frio tá ruim na rua.
22: E aí, como é que tá o teu apartamento? Tu tá indo lá agora que tá frio?
21: Eu perdi o apartamento.
22: Sério?
4: Que descuidado.
21: Eu não paguei IPTU, me levaram ao apartamento.
3: É, se tu não paga, os
21: impostos... Tem que pagar, né? Agora tô morando na rua aqui, tá geladinho.
3: Ah, onde tá morando?
21: Tô morando aqui na Zero Hora com o Freitas Castro.
3: Qual?
21: Zero Hora com Freitas e Castro.
3: Ah, Freitas e Castro.
21: Isso, eu moro aqui pertinho.
4: Nunca liguei
21: o... E quando eu posso, eu vou no Chileninha. Chileninha é um barzinho ali no centro que o... Amigo meu ali, o Joia Rara faz segurança.
3: Ah, é,
21: o Joia Rara faz segurança no chinelinho ali.
3: Quando é que volta o Joia Rara?
22: É chinelinha ou chileninha?
21: Tanto faz, tu for lá, tu vai entender.
22: Joia Rara, segunda que vem.
20: Tá, mas Ivan, essa época do ano que tá frio, tem uns abrigos aí que a prefeitura fornece, tá, pra não ficar na rua, né?
21: Isso aí.
20: E tu não encara,
3: prefere... É, tem que tomar banho, né?
20: Sim,
22: tem que respeitar o horário. Não pode entrar com faca.
21: Ah, me expulsaram de um abrigo, vai ver que eu tava fumando um cigarro no banho, não deixaram.
3: Não, não dá,
21: tá. Não pode fumar no banho?
22: Quem fuma no banho?
4: Eu? Nos primeiros lugares que eu fui tocar, eu, o pai, o Ernesto, uma vez, a gente chegou na porta e o cara perguntou: estão armados? Nós não estamos armados. Então te prestar uma adaga lá dentro.
3: Vai no e-mail, Neto, 18 para 7.
4: Fala, gurizada do PB. Sou ouvinte desde meados de 2009.
3: Opa.
4: Eu lembro da primeira live do programa ao vivo e hoje, com 28 anos e morando na Austrália,
3: olha aí,
4: nunca deixei de acompanhar vocês.
21: É longe.
4: Mas hoje eu venho falar especialmente de quem? Dele. Rafinha Menegas.
3: Querido, achei que era eu.
4: O antigo Rafinha Rádio.
3: Isso.
4: O antigo. Cara, eu acompanhava lá no Tá Vazando, nos programas das tardes, e como sempre, eu me identifiquei muito com ele.
3: Obrigado.
4: Faço aniversário no mesmo dia do Rafinha.
3: Opa.
4: Eu sou leonino também, Rafinha.
21: Pega onda, virginiano.
4: Não, Rafinha não é leonino.
3: Eu sou virginiano, garotão.
4: Sou leonino também, surfo. Não tenho paciência pra mangolão.
22: Não sabe o aniversário.
20: Não, é que ele acha que o Rafinha gosta tanto de leão, que ele acha que o Rafinha é do signo de leão.
3: É que eu sou no corte, né? 31 de agosto, ele deve ser do dia 1º em diante, né?
4: Tá, pode ser ele aqui, ó.
3: Ou não, leão é, acho que é início de agosto.
4: Eu surfo também, Rafinha. Não tenho paciência pra mangolão. Não gosto de gorda nem de RPG.
21: Não.
3: Não, mas botou de graça na minha.
21: Melhor pra mim é na voz do Neto essa frase.
4: Igual ao nosso querido Menegas, o velho Menegas.
3: Ai, pai de...
4: Lembro que eu sempre encontrava vocês na HD, no futebol de terça-feira.
3: Que legal.
4: Mas nunca consegui conversar com vocês porque eu ficava tímido. Mas eu sou muito parecido contigo, Rafinha.
3: Que ótimo e-mail,
4: eu era amigo. Adolescente ainda, mas enfim. Apesar da galhofa, Rafinha, tudo isso é galhofa.
3: Fala,
4: te acompanho,
3: querido,
4: há bastante tempo.
3: Obrigado.
4: Eu lembro dos teus primeiros programas do Pretinho Básico, que quando a menina...
21: Caladinho.
4: Lívia, quando a menina Lívia nasceu, eu me lembro como se fosse hoje, e o Fetter não foi conhecer ela.
3: Não.
4: Tudo isso eu sei. Do DJ Dedeira também eu me lembro. Me lembro do DJ Palichol como se fosse hoje.
3: Meu Deus.
4: Quando tu tocaste em uma casa de swing, tu... Ai, lembra?
3: Lembro. Tu tá recordando tudo ótimamente.
4: Eu não tava
3: bem
4: lá.
21: Deixa assim, na homenagem.
4: Enfim, Rafinha, os anos se passaram e hoje te vê com a camisa 10 do Pretinho é satisfatório pra mim. O cara que conquistou o seu espaço, cresceu na carreira, na altura
5: Lula nem tanto. Ah, enfrentou algumas polêmicas, mas nunca se deixou abater. Tamo junto, meu bruxo.
19: Tamo
5: e
19: junto.
5: E quando vier fazer uma trip pros lados de cá, aqui do mapa, me avisa, porque eu quero estar junto.
19: Opa.
5: A estadia e churrasco estão por minha conta. Grande abraço. Vem pra Austrália, meu querido.
19: Opa, tamo aí. Tu não vai aturar eu ali, vai cair um dia na tua casa ali. Tu vai ver o que é o, a loucura. Obrigado, querido, pelo e-mail.
21: Que homenagem,
19: ali,
21: né? Cara, que homenagem linda.
20: Lá do outro lado do mundo, hein?
5: E tudo que o cara não gostava, tu também não gostava.
21: Tu não gosta, né?
20: Vê, o público do Rafinha não se restringe às fronteiras do Brasil.
5: Não, não, na Austrália, não, cara.
20: Ah, louco, cara, mundo, cara.
19: Um só um detalhe, dizendo assim, por exemplo, que eu não gosto de gorda, não tem nada.
5: Isso aí eu achei pesado. Isso
19: é pesadíssimo.
5: Mas é o cara que você conhece, né?
19: É, não, isso
21: é pesado. Se ele conhece, tá.
20: Como é que eu tô vendo
5: aí? E a frase, eu só achei pesado. É.
19: 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Vamos aos classificados do PB.
5: É clá, clá, meu
19: filho. É clá, é clá, clá.
5: Cara, o que vai vender aí? Uma casa.
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22: Fala, galerinha do PB. 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
20: Que aquilo é uma jacuzzi?
22: De 740 mil reais.
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21: Que vibe,
20: que bom gosto.
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19: Eu sou da jardinagem, agora adoraria.
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19: Porra, tá bonito demais,
5: cara.
19: Cara,
5: tá bom isso aí, cara. Essa
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19: Tu estourou até o Vinícius, o grande.
21: A não ser que ele seja um baita de um obeso, que a gente vai achar legal.
19: É, daí sim.
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19: Qual é o valor? 740.
5: Cara, é a pergunta que não quer calhar.
19: Aceita, Castelhano.
5: Cara, será que aceita meia moto? Cara, só de entrada, meia moda de entrada.
21: Rica residência.
19: Não, a rica de uma casinha pra recomeçar a viver nas garopas, hein?
21: Fuga.
19: Não, tu dá a fuga de Oklahoma e desaparece teus amigos, nunca mais te acham, cara.
5: Fuga de Oklahoma.
19: Porra, fuga. Falando em Garopaba, dá um abraço lá pro DJ Pantera, boa, pro meu parceiro Lasanha, galera, lá da Surfilente.
21: Lasanha, tá lá, meu irmão.
5: Manda um abraço, manda um abraço pro Pelanca também, que tá morando lá em Garopaba, cara.
19: Ah, é?
5: Pelanca, grande amigo.
19: Boa, vou fazer o show no intervalo, 11 minutos para 7, já voltamos.
21: Lasanha tá lá, procurando lasanha.
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12: Estamos de volta com esse restinho de Pretinho Básico, 3 minutos para 7 horas da noite, noite de segunda-feira. Antes de trazer aqui a eleição do craque do programa.
13: Isso é ruim, meu irmão.
12: O que que houve, Dapena?
13: Não, deixa eu te falar primeiro.
12: Ah, porra, mas
13: deve
12: aí
13: ser
12: eu.
13: Isso é a mesma
12: vou...
13: coisa.
12: Não, eu vou trazer uma notícia boa.
13: Não, queria. Pessoal, é ruim a notícia. Primeira sessão para ver a gente, sexta já esgotou.
12: Ah, não, isso é uma notícia boa, cara. Ah, sinal que a galera, mas aí abriu sessão extra.
13: Tem sessão extra.
12: Aí!
13: Ah, sessão show do Pretinho.com.
14: Já está no final.
12: Muito bem, showdopretinho.com. Grande abraço,
13: muito
12: sexta-feira obrigado. No Boteco Comedy em Canoas. Isso é um baita serviço. O outro serviço que virou o lote de ingressos ali pro show do Das Aranha.
13: Ah, eu vi o anúncio.
12: Banda que vai estar dia 20 de junho, tem tempo ainda, tem quase um mês, né? Um pouquinho mais de um mês, no Bar Opinião em Porto Alegre, virada de lote, ingressos no simpla.com. Eu fiz um post ali em parceria com o Pisca, meu parceiro Pisca Produtora, no @rafinha.com.

0: do Menegazzo, trazendo as informações, mas a gente convida você ali também nos stories, garantir teu ingresso, que é a banda muito, mas muito legal, tem tudo a ver com o dia de hoje, por exemplo.
1: Vamos
0: dia
1: curtir um do reggae. Eu nunca fui no show deles, cara, eu vou aí.
0: É muito legal, a banda não é a de hoje, né, que a banda tá na estrada, então garanta seu ingresso no simpla.com, 20 de junho, Bar Opinião das Aranha. Já abrimos aqui o voto do craque do programa, Léo Oliveira.
1: Cara, eu vou votar em ti, pela homenagem que tu recebeu aí, que tu merece o voto, cara. Pô, que baita homenagem fizeram.
0: Obrigado, o australiano, né? O brasileiro. O
2: australiano
0: isso,
2: que conhece.
1: Teu amigão.
0: Meu amigão, né?
1: Me convidou pra ir na casa dele. Eu vou te dar só um toque. Não vai.
0: Não vai.
1: Eu não sei
0: se o cara tá no outro lado do mundo, sempre é bom ter alguma referência, né?
2: Isso. O canguru perdendo.
0: É. Obrigado, Léo Oliveira. Tu, Neto Fagundes.
2: Cara, Rafinha, né? Não.
0: Obrigado, tem Neto. Aí.
2: Parabéns, cara. Vai tô ser bom. O cara eleito.
0: Obrigado. E tu, Lelê?
3: É, cara, hoje eu vou em ti aí, mano. Coragem, exemplar.
0: Obrigado, né,
3: cara?
0: Sem nenhuma cagada, sem né? Nenhuma...
3: Tu é outra
0: pessoa. Sem se queimar com ninguém.
2: Ainda dá tempo.
0: E tu, Rafael Gomes?
4: Cara, tu já tá eleito, mas eu vou dar um voto pra gente contabilizar o Neto, que leu muito bem o e-mail de elogio pra ti.
0: É verdade, esse e-mail foi bem ali. É aquela, na tua voz, né?
1: A frase com o Neto.
0: Não, obrigado. Já. Eu vou dar um voto um voto de apoio aqui é o da Pena, né? Que trouxe os destaques, rapaz. Ali, nós não compramos muito contigo.
1: Não, mas tá tudo bem, Bruno. Tá tudo ótimo.
0: E tudo é isso bem. Aí da Pena. Amanhã tu volta. Não sei se mais destaques, porque eu não sou muito. Cara, eu não sou muito dos destaques.
1: Ah, né, gostava aquele de mim lá atrás, não servia.
3: Eu gostava de ti lá atrás.
1: Vai ele, gordão.
0: Vai bater o sinal da Atlântida para 7 da noite. Primeiro programa das 6 dessa semana. Finalizamos por aqui. Amanhã a gente tá de volta. Grande abraço para todo mundo. Neto!
2: Feito, Rafinha.
0: Querido, nós estamos aqui direto, voltaremos amanhã. Beijo pra todo mundo.
1: Estamos todo dia.
0: Não, aqui nós estamos todo dia.
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1: Opa, muito bem, chegamos por aqui para mais uma edição do Mr. P na Rede, depois do Pretinho Básico 7 e 4. Estamos iniciando a semana, segunda-feira, 11 de maio de 2026. Temos 2 horas à nossa disposição até a Voz do Brasil, sendo que, depois do encerramento da Voz do Brasil às 22, retomamos com o pijama. Estamos para toda Santa Catarina através da Atlântida Floripa. Fique tranquilo aí, tenha certeza que vamos apresentar belíssimas canções e é o mínimo que se espere da Atlântida Rádio das Nossas Vidas, a melhor vibe do FM. Partimos para a primeira canção, tudo começa com Post Malone e esta maravilha, Circles. Bom início de noite desta segunda-feira aí.

0: Ouvimos Capital Inicial com Vitor Clay, Primeiros Erros. Antes, Jamiroquai, Red Hot Chili Peppers também ouvimos por aqui nesta primeira meia hora. 7h28 na Atlântida. Estamos bem demais. Vamos para o intervalo na sequência. Tudo segue nesta noite de segunda-feira, 11 de maio. Calma aí que é muito rápido. Mr. P na rede, volta já.
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0: 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Atlântida. 27 para as 8, Jack Harlow, na Atlântida, rádio das nossas vidas.

0: Sim, ficamos com outra sequência, encerrando a primeira hora do Mr. P na rede Atlântida por aqui. Neyo, Kelani, ainda tivemos Milk Chance, Ted Swims, Paralamas, One Republic e Ultraman Jack Harlow lá no começo. 8:03, vamos para um intervalo e teremos mais. Vamos até às 9 por aqui, que você tenha uma bela noite de segunda-feira, uma ótima semana que está iniciando. Apenas o começo. Calma aí que a gente já volta por aqui. Mr. P na rede volta já.
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9: Muito bem, Siri apresenta a Atlântida Celebration, dia 4 de julho, Arena Opus. E aí uma das atrações é esta, Jota

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0: 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Noite de segunda-feira, agora tem Sugar Ray Sunday.

0: 10 para as 9, ouvimos Skank, é uma partida de futebol. Das Aranha, Andes, Ben Harper, Armandinho, Sugar Ray. Estamos encerrando, vamos tocar ainda Santana com Maria. Maria é a próxima.
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0: Na sequência tem a Voz do Brasil e às 10 retomamos por aqui. Aí com o Pijama e as Clássicas. Até daqui a pouco.

0: Opa! Que a sequência da noite contemple as suas expectativas positivas. Encerramos aqui, Mr. P na rede. Aí está. 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
3: E olha só a dúvida do David. Doutor, quando meu pênis está flácido, a glande abre normal. Mas quando ele está duro, eu não consigo colocar a glande para fora. Será que eu tenho fimose? David, pelo que você está contando pra gente, com o pênis flácido, o menor volume, o que acaba acontecendo? Você consegue exteriorizar e interiorizar a glande para fora e para dentro do prepúcio normalmente. Quando você está em rigidez, aumenta o volume do pênis, aumenta o volume da glande e aí fica mais difícil dela entrar e sair. O que pode sinalizar pra gente algum grau de fimose, esse estreitamento do prepúcio, essa pele que recobre a glande. E aí, pra ter certeza do que tá acontecendo e se você precisa fazer alguma coisa, talvez seja importante conversar com o urologista. Se você consegue fazer uma boa higiene, se você não tem nenhum sinal de infecção, se você não sente dor e desconforto nas relações sexuais, eu me preocuparia menos. Mas, se você tem dificuldade de higiene, se existe ou já existiu algum tipo de infecção na glande, ou ainda, se você tem dor e desconforto na relação sexual porque tá mais difícil de colocar a glande pra fora, eu recomendaria que você conversasse com seu médico para que ele, junto com você, pudesse entender o que que tá acontecendo, tá bom? Tem dúvidas? Escreve pra gente no arroba Jairo Bauer Oficial.
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0: Está no ar a Voz do Brasil. 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
1: Boa noite.
2: Uma boa noite para você que nos acompanha em todo o país.
1: Segunda-feira, 11 de maio de 2026.
2: E vamos ao destaque do dia, Desenrola Brasil.
1: Quase R$1 bilhão já foram renegociados em uma semana de lançamento do programa.
2: Brasileiros podem conseguir descontos de até 90% nas dívidas do cartão de crédito, cheque especial ou crédito pessoal. Natália Koslick.
3: O novo Desenrola tem previsão de duração de 90 dias. O foco do programa são consumidores que ganham até 5 salários mínimos, o equivalente a R$ 8.105.
1: E ainda acesso à internet ampliado.
2: 3.800 unidades básicas de saúde serão conectadas, o que vai aumentar a oferta do Telesaúde pelo SUS.
1: A medida vai fortalecer atendimento de quem vive em áreas com menor acesso a especialistas e serviços médicos. Pablo Mundim.
4: Com a conexão, os profissionais de saúde passam a usar prontuários eletrônicos, exames digitais, trocas de informações em tempo real e teleconsultas com especialistas.
2: E você vai ouvir também homenagem aos mais de 700 mil mortos de Covid no Brasil.
1: O presidente Lula institui 12 de março como dia em memória às vítimas do vírus no país.
5: Nós precisamos ter consciência que isso aqui é mais forte do que muitas guerras que aconteceram no mundo.
2: Hoje na apresentação da Voz do Brasil, Mariana Jungmann e Nazi Brum.
1: E acompanha a gente ao vivo, acesse radiogov.ebc.com.br ou canal Gov na sua TV aberta.
2: Em março de 2020, os estados começavam a se preparar para entrar em quarentena. A Covid-19 chegava ao Brasil.
1: No dia 12 de março, o Brasil registrou a primeira morte da doença.
2: E para lembrar esse período, quando o país registrou mais de 700 mil mortes pela doença, o presidente Lula sancionou hoje o Dia Nacional em Memória das Vítimas da Covid-19, o dia 12 de março.
1: A repórter Graziele Bezerra está no Palácio do Planalto e acompanhou esse evento. Ela fala com a gente agora ao vivo. Boa noite, Graziele.
6: Oi, Mariana. Boa noite para você também. Boa noite para o Nazi. Boa noite para o ouvinte da Voz do Brasil. Para falar sobre esse assunto, a gente vai contar um pouquinho da história da aposentada Norma Ferraz, que seguiu todos os protocolos exigidos pela Organização Mundial da Saúde na época da pandemia de Covid-19. Isolamento, uso de máscaras e higienização das mãos. Mas a esperança da imunização não chegou a tempo de salvar o filho dela, o Diego, de 39 anos. Então, em fevereiro de 2021, após uma semana de internação, ele morreu em um hospital em Rio Branco, no Acre.
7: Ele dizendo para mim, mãe, quinta-feira eu estou indo para casa já, se Deus quiser. Eu estou aqui só para tomar o remédio direitinho. Isso dói até hoje, porque eu pergunto para ele às vezes, qual quinta-feira, meu filho, que você vai voltar? Porque você não cumpriu, você falou que ia voltar e não voltou.
6: Pois é, e hoje, nesta segunda-feira, o presidente Lula sancionou uma lei que elegeu 12 de março para lembrar os mais de 700 mil brasileiros que morreram, então, aí de Covid-19 no país, a exemplo do Diego, de 39 anos. A data registra a morte da diarista Rosana Aparecida Urbano, que foi a primeira vítima do coronavírus no Brasil. O ministro da Saúde, Alexandre Padilha, diz que relembrar as vítimas é também evitar que novos casos de negligência aconteçam.
8: Na saúde, a gente fala que a memória tem dois papéis fundamentais. Primeiro,